0: assistenciais.
1: Hoje na apresentação da Voz do Brasil, eu, Mariana Jungmann e Luciano Seixas.
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1: Que um bem de consumo, o aparelho celular concentra atualmente a identidade digital do cidadão.
0: Nele estão aplicativos bancários, documentos, senhas, meios de pagamento, autenticações eletrônicas e acesso a serviços públicos.
1: E a cadeia envolvida no roubo desses aparelhos aumenta a violência urbana e abastece o crime organizado.
0: Por isso, o governo lançou hoje a nova fase do Programa Nacional Celular Seguro, criando um banco de dados nacional para consulta sobre aparelhos roubados ou furtados.
2: Foi inaugurada nesta terça-feira uma nova etapa no enfrentamento ao roubo de celulares no Brasil. O presidente Lula assinou o decreto que institui o Banco Nacional de Celulares com restrição. Essa ferramenta reunirá informações sobre aparelhos roubados, furtados ou extraviados em todo o território nacional, como detalhou o secretário nacional de Segurança Pública, Chico Lucas.
3: Agora, qualquer policial do Brasil vai ver todos os registros, seja do Amapá, do Piauí, do Rio Grande do Sul, do Amazonas, todos vão ser vistos no mesmo sistema, porque nós vamos colocar o combate ao roubo e furto de celulares como prioridade da agenda nacional.
2: Por meio dessa integração, será possível identificar aparelhos com registro de roubo ou furto em utilização e encaminhar notificações aos usuários para devolução voluntária e regularização da situação junto às autoridades policiais. Desde 2020, já foram registrados cerca de 3 milhões de aparelhos aptos à recuperação. Com essa iniciativa, o governo passa a atuar diretamente sobre a cadeia econômica que sustenta esse tipo de crime, de acordo com o ministro da Justiça e Segurança Pública, Wellington Lima.
4: Não tem efeito apenas no que diz respeito ao celular. A violência urbana dos grandes centros, que é afetado com essa prática, que atemoriza tantos, vai ser modificada completamente na medida em que o programa ganha corpo e adesão. Toda a cadeia criminosa se modifica e esse incentivo diminui da prática do crime.
2: Em outra frente, os próprios cidadãos podem fazer sua parte por meio de uma ferramenta pública de consulta, que permite verificar se o aparelho possui restrição. O presidente Lula destacou a integração de bases públicas e privadas que viabilizou a medida e a importância de cada cidadão fazer a sua parte.
5: Vai ter a participação dos 27 governadores de estado, do governo federal, das agências reguladoras, das empresas de comunicação. Então, o que a gente está dizendo é que se você comprou um telefone sem saber que era roubado, mas comprou, você tem que procurar uma delegacia para entregar. Se você souber de onde você comprou, melhor ainda, porque a gente quer punir quem rouba, a gente quer punir quem vende, a gente quer punir o crime organizado.
2: Por meio do site ou do aplicativo do Programa Celular Seguro, o cidadão pode verificar a procedência de um telefone celular, tendo em mãos o número e-mail, um código de 15 dígitos que é como se fosse a identidade do celular. Esse número pode ser encontrado na caixa do aparelho, atrás da bateria ou discando asterisco Jogo da Velha 06 Jogo da Velha. Nesse último caso, o código aparecerá automaticamente. Reportagem Natália Kozlik.
1: Novos equipamentos para o tratamento de câncer.
0: E aparelhos de ressonância para todas as regiões do país.
1: Investimentos de mais de 160 milhões de reais do Ministério da Saúde para ampliar o atendimento especializado no país.
0: O presidente Lula esteve hoje em São Paulo anunciando os investimentos.
6: O acelerador linear de alta tecnologia entregue ao Hospital Santa Marcelina, na zona leste de São Paulo, vai ampliar o tratamento de câncer na unidade. O equipamento é capaz de gerar raios-x precisos, exatamente no local do tumor, sem causar maiores danos no tecido saudável. O presidente Lula, que concluiu sessões de radioterapia este mês, destacou a alta tecnologia do equipamento.
5: A máquina que vocês vão fazer radioterapia aqui na Zona Leste é muito mais moderna do que aquela que eu faço em Brasília. E eu acabei de fazer 15 sessões de radioterapia. E nós não estamos fazendo favor. O que nós queremos é que, independentemente do lugar onde mora, independentemente da cor, independentemente da religião, todos têm direito a um tratamento igual, justo e de boa qualidade.
6: Também nesta terça-feira foram entregues aceleradores lineares em Fortaleza, Ceará, e em Sinop, no Mato Grosso. Em Sinop, que tem 500.000 de habitantes, a chegada do aparelho vai facilitar a vida de pacientes que percorriam até 1.800 quilômetros para receber atendimento em cidades como Cuiabá e Barretos. Já em Fortaleza, o acelerador linear vai para o Instituto do Câncer do Ceará, referência na região. A ampliação do cuidado aos pacientes com câncer é uma prioridade do programa Agora Tem Especialistas, que busca reduzir o tempo de espera por consultas, exames e cirurgias, incluindo os procedimentos radioterápicos. O ministro da Saúde, Alexandre Padilha, destacou as entregas dos aceleradores lineares em todo o país.
7: Nós estamos comprando nesses 3 anos 105 aparelhos, nenhum país do mundo está fazendo essa compra. Graças a essa expansão, todos os estados brasileiros têm agora um centro de radioterapia para cuidar da sua população. O último que faltava era o estado de Roraima, o equipamento já chegou lá, tratando a população inteira.
6: Durante o evento, Lula e Padilha assinaram ainda contrato que vai garantir a compra de 20 aparelhos de ressonância magnética para 15 estados. Os novos equipamentos contarão com investimento de 111 milhões de reais. Reportagem Graziele Bezerra.
1: Inaugurada hoje a primeira etapa das obras da nova Serra das Araras, na Via Dutra, no Rio de Janeiro.
0: O trecho de 4 quilômetros no sentido para São Paulo vai dar mais segurança viária e conforto para os motoristas e pedestres.
1: A inauguração contou com a presença do presidente Lula, que ressaltou a importância econômica do investimento para o estado.
8: Com investimento de R$1,5 bilhão, a nova Serra das Araras integra a modernização da Via Dutra. Com mais de 70% das obras executadas, o projeto deve aumentar a segurança e melhorar o fluxo de veículos. Nesta primeira etapa, foram liberados 4 quilômetros da pista de subida, no sentido São Paulo, com 4 faixas de rolamento e 8 novos viadutos. Segundo o ministro dos Transportes, Jorge Santoro, as obras resolvem um problema antigo da região.
9: Resolve um problema de uma rodovia que fica mais de 40 dias do ano fechada, se somar todas as interrupções que acontecem nela todos os dias, por acidente. A ideia aqui é segurança, olhar as pessoas.
8: O trecho recebe cerca de 390 mil veículos por mês, sendo mais de 1/3 de carga. Segundo a ministra-chefe da Casa Civil, Miriam Belchior, os benefícios vão além da infraestrutura.
10: E a gente investe em infraestrutura que a gente chama econômica, mas também infraestrutura social. É aumentar esse tipo de investimento que melhora a economia brasileira e melhora a qualidade de vida das pessoas nas cidades.
8: O presidente Lula destacou os impactos da obra para o desenvolvimento econômico e a geração de empregos no estado.
5: Eu tenho certeza que o resultado dessa obra aqui vai significar mais desenvolvimento para o Rio de Janeiro, mais empresas para o Rio de Janeiro e mais emprego de qualidade para o Rio de Janeiro.
8: Ao todo, serão 16 quilômetros de extensão, 8 em cada sentido. A nova configuração contará com 4 faixas por direção, 24 viadutos, 2 rampas de escape, 3 passarelas, iluminação integral, monitoramento inteligente e cobertura 4G. Reportagem Luciana Colares de Holanda.
0: Um estudo divulgado pelo Ministério do Desenvolvimento e Assistência Social, Família e Combate à Fome apurou os resultados do Programa de Aquisição de Alimentos, o PAA, sobre a vida dos agricultores familiares.
1: E os números apontam aumento da renda de aumento de cerca de 30% na renda per capita das famílias.
0: E queda da permanência desses agricultores em programas de transferência de renda.
11: Agricultores familiares parceiros do Programa de Aquisição de Alimentos, o PAA, registraram aumento de até 30% na renda per capita. Além disso, estes agricultores reduziram até 57% a probabilidade de permanência no Cadastro Único, porta de entrada de programas sociais. Atualmente, 75% dos agricultores participantes do PAA, na modalidade compra com doação simultânea, estão inscritos no Cade Único. Os dados são de uma pesquisa realizada pela Universidade Federal do ABC e pelo Centro Brasileiro de Análise e Planejamento. Os resultados foram divulgados pelo Ministério do Desenvolvimento e Assistência Social, Família e Combate à Fome, que é gestor do PAA. O secretário de Avaliação, Gestão da Informação e Cadastro Único, Rafael Osório, falou sobre o PAA como ferramenta de emancipação econômica dos agricultores familiares.
12: Então, acessando o PAA, esse agricultor familiar que está no Cadastro Único, ele pode investir na sua produção, ele pode vir acessar outros programas, receber assistência técnica e dessa forma sair de uma forma definitiva do Cadastro Único e da necessidade de ter apoio de programas sociais.
11: A pesquisa mostra que os beneficiários na modalidade compra com doação simultânea tiveram aumento médio de R$ 50,00 na renda per capita. Isso equivale a um crescimento de 30%. Entre os participantes da modalidade PAA Leite, o aumento foi de R$ 32,00 por pessoa, um avanço de 19% na renda destes produtores. A secretária de Segurança Alimentar e Nutricional do MDS, Lilian Raal, destaca a importância do PAA para a garantia de comida na mesa dos brasileiros e para a economia.
13: Recurso público investido no programa de aquisição de alimentos retorna com muitos bons investimentos para a nossa sociedade, para cada pessoa que participa, mas também para a nossa sociedade como um todo, ao promover a venda de alimentos, comprando da agricultura familiar, principalmente agricultores do Cadastro Único, povos e comunidades tradicionais, povos indígenas, incluindo, abrindo a porta do mercado da comercialização para muita gente que vinha ficando para trás, ao mesmo tempo mostrando para os municípios a importância das compras públicas da agricultura familiar e de ações de segurança alimentar e nutricional.
11: O ministro do Desenvolvimento Social, Wellington Dias, elenca como meta para o PAA alcançar uma quantidade maior de pessoas, tanto os que produzem alimentos quanto os que precisam deles.
14: Mas é preciso uma jornada que possa alcançar maior escala e possa, a partir daí, colocar produtores, produtoras em condição de uma linha direto com o mercado. E é claro, com isso, elevar a renda.
11: Em 2024, o PAA alcançou 3.334 municípios brasileiros. 84% deles relataram ampliação da busca ativa de agricultores familiares. 76% apontaram avanços na identificação de pessoas em situação de insegurança alimentar. 29% dos municípios realizaram levantamentos junto a povos e comunidades tradicionais, o que ampliou estratégias de inclusão desses públicos no PAA. 86% dos municípios consideram decisivo o suporte oferecido pelo governo federal para a execução do programa. Para acessar a pesquisa na íntegra e conhecer detalhes sobre o PAA, busque por gov.br/mds. Reportagem Érica Brás.
1: Pois é, e além de melhorar a vida dos agricultores familiares, o programa de aquisição de alimentos também ajuda a melhorar a qualidade da merenda consumida pelos estudantes de todo o país.
0: É que parte dos alimentos frescos comprados pelo PAA é destinada à alimentação escolar, que agora usa menos ultraprocessados.
1: E comida fresca, feita na hora, abre espaço também para a criatividade das merendeiras.
0: Hoje, o governo do Brasil premiou as melhores receitas preparadas por essas profissionais.
15: Tem receita que vai muito além do sabor, tem afeto, cuidado e uma vontade enorme de ver os estudantes bem alimentados. Foi assim que 55 merendeiras de todo o Brasil conquistaram um lugar entre as melhores receitas da alimentação escolar do país. A Vânia Patrícia, de Boa Vista, em Roraima, apostou no frango flambado com creme de abóbora, prato cheio de sabor e memórias da culinária local.
16: O prato foi aprovado pelas crianças, gostaram e querendo, pedindo para repetir mais.
15: Já o Evandro dos Santos, de Francisco Beltrão, no Paraná, levou para a disputa um yakisoba vegano, receita de tradição e sabor.
17: Na composição dele, macarrão, os legumes, que os alunos não tinham tanta saída com os legumes e verdura. Então, veio essa inspiração, vamos fazer alguma coisa com nossos legumes, com a nossa agricultura familiar, que geralmente está com produtos orgânicos.
15: As receitas estão entre as vencedoras da terceira edição do concurso Melhores Receitas da Alimentação Escolar, realizado nesta terça-feira em Brasília. A iniciativa do Fundo Nacional de Desenvolvimento da Educação, o FNDE, valoriza o trabalho das merendeiras que todos os dias ajudam a levar uma alimentação saudável, equilibrada e de qualidade aos estudantes da rede pública. Fernanda Pacobaíba, presidente do FNDE, lembra que o Programa Nacional de Alimentação Escolar repassa anualmente cerca de 6 bilhões de reais para garantir mais de 50 milhões de refeições diárias. Em 2023, após anos sem reajuste, o FNDE elevou os valores para a compra de merenda. Também subiu de 30 para 45% a obrigatoriedade para a compra direta de alimentos da agricultura familiar e restringiu ultraprocessados nas escolas.
18: Cerca de 3 bilhões de reais do orçamento total do programa vão ser destinados à agricultura familiar. Mais oportunidades para pequenos produtores, mais alimentos frescos nas escolas e mais desenvolvimento nos municípios.
15: Com foco em alimentos mais saudáveis, o Programa Nacional de Alimentação Escolar quer mostrar com o prêmio que o principal ingrediente está todos os dias no prato servido aos estudantes. O carinho de quem sabe que alimentar também uma forma de educar. Um exemplo para os profissionais que fazem toda a diferença na vida das crianças, disse a primeira-dama Janja Lula da Silva, embaixadora da Aliança Global contra a Fome e a Pobreza.
19: São pessoas que conhecem os estudantes, as estudantes que acolhem com um sorriso, que oferecem afeto e oferecem também uma refeição saudável e ajudam a construir um ambiente escolar mais humano e acolhedor.
15: Além do reconhecimento, cada merendeira vencedora recebe um prêmio de R$5 mil. As escolas representadas pelas receitas também recebem R$8 mil para investir em equipamentos e melhorar a estrutura das cozinhas escolares. Reportagem Pablo Mundim.
1: O Brasil anunciou hoje um pacote integrado de ações voltadas para a população em situação de rua durante a programação da Semana Nacional de Políticas sobre Drogas.
0: A iniciativa interministerial prevê recursos para a qualificação de cozinhas solidárias, ampliação do atendimento em saúde e inclusão social de pessoas em contexto de vulnerabilidade.
1: Durante o evento, a ministra dos Direitos Humanos e da Cidadania, Janine Mello, reforçou que o país precisa avançar nas ações integradas de assistência para garantir direitos à população de rua.
20: A agenda de população em situação de rua, ela não é a agenda de um ministério só. O que importa é que a gente tenha um governo federal todo unido em prol e em defesa da proteção dos direitos da população em situação de rua. Não é um espaço de disputa, é um espaço de construção, é um espaço de avanço.
0: O Ministério da Justiça e Segurança Pública anunciou o maior esforço orçamentário da história para ações voltadas à população de rua.
1: Os repasses vão ser destinados à criação de novos Centros de Acesso a Direitos e Inclusão Social, os CAIS, executados em parceria com a sociedade civil e universidades.
0: O secretário-executivo do Ministério da Justiça, Ademar Borges, detalhou a distribuição dos recursos.
21: Nós aplicamos 46 milhões para 263 centros POP, 27 milhões na implantação de 30 unidades CAIS. Nós também fizemos um investimento para a formação de mais de 5 mil profissionais de segurança pública, para que esses profissionais tenham acesso a uma cultura orientada pela proteção de direitos humanos, além de mais 70 milhões de investimento junto com o Ministério de Direitos Humanos para o programa Cidadania POP.
1: Já na área da saúde, vão ser investidos 120 milhões de reais anuais para as equipes do consultório na rua, o que deve garantir atendimento em todas as unidades da federação.
0: O pacote também engloba o Ministério do Trabalho e Emprego e o Ministério do Desenvolvimento e Assistência Social, com a implantação de novas cozinhas solidárias e a formação profissional.
1: Atenção contribuinte, a Receita Federal abriu hoje as consultas para o segundo lote de restituição do Imposto de Renda 2026.
0: Trata-se do maior lote de restituição da história do país. Ao todo, o governo federal vai injetar 11 bilhões de reais na economia.
1: O valor vai beneficiar mais de 9 milhões e 500 mil contribuintes em todo o Brasil.
0: Desse total, cerca de 8 milhões e 900 mil pessoas utilizaram a declaração pré-preenchida ou optaram por receber via Pix.
1: A restituição será paga na próxima terça-feira, dia 30 de junho.
0: Para consultar o segundo lote, basta acessar gov.br/Receita Federal ou utilizar o aplicativo do Imposto de Renda no seu celular.
1: Projetos culturais, de esporte, muitas das políticas públicas são patrocinadas por empresas estatais do governo do Brasil.
0: Esse contrato ou esses contratos são acompanhados de perto pela Secretaria de Comunicação Social da Presidência da República.
1: E para isso, a SECOM conta com uma plataforma que permite checar a implementação dos projetos patrocinados em todo o país.
3: É com o patrocínio que muitos projetos conseguem sair do papel. E quando esse patrocínio parte de empresas e órgãos públicos, regras devem ser seguidas para garantir, por exemplo, a transparência do processo. O acompanhamento da gestão desses recursos é feito pela Secretaria de Comunicação Social da Presidência da República, a SECOM, que agora ganhou uma plataforma mais moderna. Como explica Ana Luísa Fraga, diretora de patrocínios da SECOM.
4: O patrocínio hoje agrega muito à política pública. Então a gente está fazendo essa caminhada de melhorar a nossa ferramenta e transformar o patrocínio como política pública, agregando os dados que as estatais nos prestam de informação com relação ao que elas vão fazer.
3: 50 empresas parcial ou completamente controladas pelo governo federal ofertam patrocínios no país. Só em 2025 foram mais de 2.400 ações de patrocínio feitas por estatais. A secretária de Publicidade e Patrocínio da SECOM, Samantha Marchiori, afirma que a expectativa é que a nova ferramenta ajude a identificar onde os investimentos estão chegando e quais resultados estão sendo alcançados.
22: A gente avalia muito isso, se aquele projeto ele faz sentido para aquela região que está recebendo, seja um projeto de esporte, seja um projeto de cultura, e claro, se ele está dentro das condicionantes, né, que a própria governança dos órgãos passa.
3: A ferramenta incorpora recursos de monitoramento, avaliação de resultados e inteligência de dados para tornar a gestão mais transparente e eficiente, permitindo acompanhar em tempo real os impactos sociais, econômicos, culturais, esportivos, ambientais e territoriais dos investimentos. Reportagem Luana Karen.
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0: De R$1 bilhão investidos na retomada econômica de comunidades rurais na bacia do Rio Doce.
1: A ação vai beneficiar comunidades rurais de 49 municípios de Minas Gerais e Espírito Santo, atingidos pelo rompimento da barragem do Fundão.
0: O recurso é destinado ao fortalecimento da agricultura familiar, ao incentivo à produção de alimentos saudáveis e à regularização gratuita de propriedades rurais.
1: De acordo com o Ministério do Desenvolvimento Agrário e Agricultura Familiar, o foco também é em recuperar o solo da região e abrir novos mercados para os produtores locais.
0: O governo federal já havia repassado mais de R$400 milhões para a retomada das produções rurais.
1: E essas foram as notícias do governo do Brasil.
0: Uma realização da Secretaria de Comunicação Social da Presidência da República.
1: Com produção da empresa Brasil de Comunicação.
0: Fique agora com as notícias do Poder Judiciário e do Congresso Nacional. Boa noite.
1: Boa noite para você e até amanhã.
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26: STJ aprova regras para que juízes decidam sobre participação de crianças e adolescentes em conteúdos digitais.
27: TSE determina a remoção de publicações que associavam político e partido a organizações criminosas.
26: TST divulga levantamento sobre risco de endividamento por motoristas por aplicativo.
27: Boa noite, eu sou Marcela Luiza.
26: Eu sou Walter Lima.
27: Conselho Nacional de Justiça aprova regras para a atuação de crianças e adolescentes na produção de conteúdo para plataformas digitais.
26: A medida é uma consequência da entrada em vigor do chamado Estatuto da Criança e do Adolescente Digital em março deste ano. Marta Ferreira.
2: A norma estabeleceu que crianças e adolescentes precisam de autorização judicial em casos de exposição nas redes sociais, tanto em perfil próprio quanto em canais de adultos, e quais são os procedimentos a serem adotados pelos magistrados. Entre os pontos a serem analisados estão o grau de exposição, a carga horária semanal e a remuneração. A resolução define prazos para a validade dessas autorizações. Os alvarás terão duração máxima de 12 meses para crianças e de 18 meses para adolescentes, podendo ser alterados a qualquer momento por decisão judicial.
27: TSE determina a remoção de publicação que associa Flávio Bolsonaro a facções criminosas.
26: Em outra decisão, o tribunal já havia determinado remoção de publicação que associava o PT a organizações criminosas. Mariana Fabri.
5: A ministra Estela Aranha, do Tribunal Superior Eleitoral, determinou a remoção de vídeo e imagens veiculados por diversos perfis em redes sociais que associam o pré-candidato à presidência Flávio Bolsonaro à operação da Polícia Federal denominada Unha e Carne. Para a relatora, o conteúdo extrapola os limites da crítica política admissível e constrói uma narrativa sem indicação de dado concreto, investigação formal ou imputação jurídica. Em outra decisão liminar concedida pelo vice-presidente do TSE, ministro André Mendonça, foi determinada a remoção de vídeo publicado nas redes sociais que associava o Partido dos Trabalhadores ao financiamento de campanhas eleitorais por organizações criminosas. O ministro entendeu que a publicação extrapola os limites da crítica política ao atribuir suspeita ao partido sem demonstração mínima de veracidade. Em ambos os casos, as decisões liminares determinaram a remoção das publicações em até 24 horas, sob pena de multa diária. O plenário do TSE ainda vai analisar os casos.
27: Levantamento do Tribunal Superior do Trabalho aponta que motoristas por aplicativo têm risco maior de se endividarem.
26: O que influencia isso são os custos e riscos com a atividade, além das condições de trabalho. Rossini Gomes.
6: O levantamento concluiu que o motorista tem um custo mensal que gira em torno de R$ 5.600. Para superar esse valor e ter lucro, é preciso trabalhar por no mínimo 8 horas diárias durante 22 dias sob uma condição instável de trabalho. Como o modelo não garante previsão, folga remunerada nem assistência médica, as chances de endividamento aumentam. Segundo o estudo, é possível pegar dinheiro emprestado direto com as plataformas de transporte. E para pagar, os valores são descontados do pagamento recebido pelas corridas.
27: Pessoa relativamente incapaz pode ser sócia em holding familiar, que é um tipo de empresa criada para administrar o patrimônio de uma família, facilitando a gestão e o planejamento sucessório.
26: Essa decisão é do STJ. Fátima Uchoa.
7: Uma mulher curadora do esposo relativamente incapaz ajuizou ação para criar uma sociedade limitada do tipo holding familiar, tendo como sócios ela e o marido, casados em comunhão parcial de bens, cada um titular de 50% das cotas. As instâncias ordinárias julgaram a ação improcedente. No STJ, a terceira turma deu provimento ao recurso especial da mulher. Para a relatora ministra Nancy Andrighi, o incapaz não pode ser impedido de participar de sociedade, pois há previsão expressa no Código Civil que admite isso em contratos sociais.
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27: Uma boa noite.
26: E até amanhã.
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9: Eu sou Paula Groba.
10: E eu sou Humberto Pinheiro.
9: E estes são os destaques de hoje do Jornal do Senado, que começa agora.
10: Congresso vai analisar socorro de 8 bilhões para companhias aéreas.
9: Cota do Senado para vítimas de violência doméstica completa 10 anos e inspira lei federal.
10: Projetos e análise no Senado podem fortalecer combate ao crime organizado.
11: Boa noite.
12: Boa noite.
11: O Congresso vai analisar uma medida provisória que pretende evitar cortes de voos e o fechamento de rotas aéreas no país.
13: O texto prevê um aporte de 8 bilhões de reais para as empresas do setor afetadas pela alta do preço do querosene de aviação. Mais informações com a repórter Marcela Cunha.
14: Segundo o governo, o objetivo é amenizar os impactos da guerra no Oriente Médio sobre o setor, principalmente por causa da alta do querosene de aviação. As companhias aéreas alegam que tiveram uma elevação rápida dos custos, provocada pelo aumento de 70% no preço do combustível. O socorro financeiro busca dar fôlego às empresas para evitar cortes de voo e a descontinuidade de rotas, mas não significa redução automática no preço das passagens. Para o senador Marcos Rogério, do PL de Rondônia, a baixa concorrência no setor aéreo aumenta o risco de prejuízo aos passageiros.
16: Nós estamos vivendo no Brasil hoje quase que um monopólio do sistema de aviação nacional. Nós temos três companhias que se comunicam, que interagem e que têm parcerias, inclusive, econômicas, e há, inclusive, movimentos de fusão que torna esse ambiente ainda mais monopolizado.
14: Os créditos extraordinários não entram no cálculo da meta fiscal, mas aumentam o endividamento público. As empresas que acessarem a linha de crédito terão que devolver os recursos com juros. Segundo regulamentação do Conselho Monetário Nacional, a taxa será de 4% ao ano, com prazo de pagamento de até 5 anos. A medida provisória já está em vigor, mas ainda precisa ser aprovada pelo Congresso Nacional. O texto foi encaminhado à Comissão Mista de Orçamento e, se aprovado, ainda precisa passar pelos plenários da Câmara dos Deputados e do Senado. O prazo de deliberação vai até 31 de agosto.
11: E o presidente do Senado, Davi Alcolumbre, prorrogou por mais 60 dias a validade de 6 medidas provisórias. Entre elas está a que criou o novo Desenrola Brasil, programa do governo federal voltado à renegociação de dívidas. Pelo texto, pessoas com renda mensal de até R$ 8.105 podem refinanciar dívidas de até R$ 15.000 por banco. A proposta também traz regras específicas para beneficiar pequenas e microempresas, além de contemplar estudantes com débitos do FIES, o Fundo de Financiamento Estudantil.
13: As outras medidas prorrogadas são propostas que destinam recursos para a renovação da frota de caminhões, ônibus e micro-ônibus, ampliam as garantias de acesso ao crédito, reforçam o Fundo de Garantia à Exportação, subsidiam a importação de gás de cozinha para conter a alta dos preços e liberam 305 milhões de reais para ações emergenciais de proteção e defesa civil em diferentes regiões do país. A prorrogação garante que as regras continuem em vigor enquanto os textos são analisados por deputados e senadores. As medidas provisórias entram imediatamente em vigor, mas precisam ser analisadas pelo Congresso Nacional antes de perder a vigência.
11: Pichações e atos de vandalismo que danificam prédios, monumentos e outros bens públicos ou privados poderão receber punições mais severas.
13: Um projeto apresentado no Senado propõe o aumento das penas para esses crimes, com o objetivo de reforçar a proteção do patrimônio em todo o país. O repórter Pedro Pincer tem mais informações.
17: A atual legislação prevê detenção de 3 meses a 1 ano e multa para pichação. Pelo projeto, ficaria entre 2 a 5 anos, além da multa. Se o ato afetar monumento ou edificação tombada, a pena atual de 6 meses a 1 ano iria para 3 a 6 anos, mantendo a multa. Para o autor do projeto, senador Hermes Klan, do PL de Santa Catarina, a legislação praticada não tem sido suficiente para enfrentar um problema que afeta cidades de todo o país e gera custos significativos para a população.
18: O que está em discussão é o modelo de cidade que queremos deixar para as nossas próximas gerações. Queremos cidades limpas ou cidades degradadas? Queremos patrimônio preservado ou patrimônio vandalizado? Eu não tenho dúvida da resposta. E acredito que a imensa maioria dos brasileiros também não.
17: Pelo projeto, quem financiar ou promover a pichação também passará a ser punido com prisão de 3 a 6 anos e multa. A proposta ainda prevê que os autores sejam obrigados a reparar os prejuízos causados.
11: E o Senado poderá retomar a análise de propostas voltadas ao combate ao crime organizado e à sua influência sobre agentes e estruturas do poder público.
13: São projetos que integravam o relatório final da CPI do crime organizado. A reportagem é de Alexandre Campos.
3: Uma das propostas do senador Alessandro Vieira, do MDB de Sergipe, prevê o monitoramento contínuo e aprofundado de relações econômico-financeiras de pessoas expostas politicamente, com o objetivo de combater a corrupção, a lavagem de dinheiro e outros ilícitos econômicos. Serão submetidos a esse regime detentores de mandatos eletivos nos poderes executivo e legislativo da União, ministros de Estado, integrantes de tribunais superiores, presidentes de partidos políticos, entre outras autoridades estaduais e municipais. O senador ainda propôs sindicâncias patrimoniais aleatórias de agentes públicos para detectar enriquecimento ilícito ou prevenir a prática de crimes.
4: São projetos importantes para que a gente possa avançar no combate ao crime organizado, especialmente na questão da lavagem de dinheiro e na recuperação de ativos. São caminhos importantes, a gente tem identificado isso desde o momento da tramitação do PL antifacção e também da CPI do crime organizado.
3: Para fortalecer o trabalho de comissões parlamentares de inquérito, o senador defende o prazo de 5 dias para que as autoridades policiais e judiciárias atendam à requisição do colegiado de compartilhamento de provas.
11: O Senado vai analisar um projeto aprovado pela Câmara que garante atestado ao trabalhador que precisa acompanhar filho doente. A proposta vale para responsáveis por crianças menores de 12 anos e prevê licença de até 14 dias quando não houver outra forma de conciliar o trabalho com o cuidado.
13: No Senado, um projeto semelhante já está em análise na Comissão de Assuntos Sociais. Repórter Henrique Nascimento.
12: O projeto aprovado na Câmara prevê que o atestado informe o período de repouso da criança e a necessidade de acompanhamento direto. Sempre que possível, o trabalho poderá ser cumprido por teletrabalho, compensação de jornada ou outra forma prevista em lei ou acordo coletivo, como explica a advogada trabalhista Elaine Ruman.
15: O projeto prevê emissão de atestado para acompanhante, ausência justificada no trabalho, proteção ao vínculo empregatício, mais segurança jurídica para as famílias, respeito ao direito da criança de receber cuidados.
12: No Senado, já está em discussão uma proposta semelhante do senador veneziano Vital do Rego, do MDB da Paraíba. O texto permite o abono de faltas de pais e mães que acompanham filhos com patologias graves ou hospitalizados. Quando a proposta passou pela Comissão de Direitos Humanos, o senador Flávio Arns, do PSB do Paraná, defendeu a medida.
19: Não é razoável esperar que o trabalhador continue a trabalhar normalmente caso tenha algum ente querido gravemente enfermo ou hospitalizado. Tal expectativa chega a ser desumana.
12: O projeto está agora na Comissão de Assuntos Sociais.
11: E o Senado celebra 10 anos de uma iniciativa que ajuda mulheres vítimas de violência doméstica a reconstruírem suas vidas por meio do trabalho.
13: Nos contratos de terceirizadas do Senado, 2% das vagas são reservadas para essas trabalhadoras. Repórter Patrícia Oliveira.
20: Desde 2016, contratos terceirizados com 50 ou mais vagas no Senado reservam 2% dos postos para mulheres em situação de vulnerabilidade causada por violência familiar. A seleção das candidatas é feita em parceria com a Secretaria da Mulher do Distrito Federal, que identifica e encaminha mulheres aptas a ocupar essas vagas. Atualmente, 44 trabalhadoras do Senado foram contratadas por meio da cota. A terceirizada Jaqueline Couto Alves é uma delas.
21: Eu passei até uma independência financeira e me livrei do ciclo de violência doméstica. É a libertação da mulher. E além de ser acolhida, tem a questão da proteção aqui dentro. E esse projeto que o Senado criou foi uma coisa maravilhosa.
20: Em 2023, a iniciativa do Senado inspirou a legislação federal, que passou a prever a reserva de 8% das vagas em contratos da administração pública para mulheres vítimas de violência doméstica.
13: Edição de Paula Groba e trabalhos técnicos de João Lira, o Jornal do Senado fica por aqui. Acompanhe agora as notícias da Câmara dos Deputados. Boa noite.
11: Boa noite e até amanhã.
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22: Câmara aprova incentivo à participação dos jovens em serviço voluntário.
28: Prevenção obrigatória da trombose em hospitais vai à sanção presidencial.
22: Deputados aprovam exigência de qualidade para registro de medicamento.
0: Boa noite. Câmara aprova regras mais rígidas para registro de medicamentos. A repórter Sofia Peçanha tem mais detalhes sobre a proposta, que já foi aprovada também no Senado e segue para a sanção presidencial.
1: A Comissão de Constituição e Justiça da Câmara dos Deputados aprovou o projeto que altera regras para o registro de medicamentos no país. O texto já foi aprovado pelo Senado e altera a Lei de Vigilância Sanitária sobre Produtos Farmacêuticos. A proposta altera a legislação para exigir que todo medicamento e insumo farmacêutico, nacional ou importado, comprove que foi produzido seguindo as regras das boas práticas de fabricação, que são um conjunto de normas que garantem padrões de qualidade, segurança e controle na produção de medicamentos, e são fiscalizadas pela Anvisa, a Agência Nacional de Vigilância Sanitária. Atualmente, no caso de medicamentos importados, prioriza-se principalmente a comprovação de que o medicamento já é registrado no país de origem. Com a mudança, o foco passa a ser a qualidade do processo de fabricação, tanto para produtos nacionais quanto estrangeiros. A relatora na Comissão de Constituição e Justiça, a deputada Laura Carneiro, do PSD do Rio de Janeiro, destacou que a medida reforça a segurança dos pacientes.
2: Seja esse produto nacional ou estrangeiro, para uso da população, ele tenha um certificado de boas práticas, o que é ótimo, porque a gente está tratando de medicamentos, portanto a gente está tratando de saúde, a gente está tratando de vida.
1: Segundo o parecer aprovado na Comissão de Saúde, a regra atual pode dificultar a entrada de novos medicamentos no mercado brasileiro, especialmente quando a produção ocorre em parceria com empresas no exterior. O relator na comissão, o deputado Júnior Mano, do PSB do Ceará, apesar de recomendar a aprovação da proposta, alertou para esse risco em seu parecer. Lido pela deputada Adriana Ventura, do Novo de São Paulo.
5: Aliás, essa é uma barreira que pode impedir que produtos regulares e de efeito comprovado circulem no mercado nacional, prejudicando pacientes e a própria cadeia de comercialização.
1: O projeto pretende fortalecer o sistema de vigilância sanitária no Brasil, coordenado pela Anvisa, e busca garantir a qualidade dos medicamentos sem criar barreiras desnecessárias para o setor. Da Rádio Câmara de Brasília, Sofia Peçanha.
6: Saúde.
7: Os deputados aprovaram a prevenção obrigatória à trombose em hospitais com internação. Depois de aprovado pelo Senado e pela Câmara, o texto aguarda sanção presidencial, como informa a repórter Daniele Lessa.
23: A Comissão de Constituição e Justiça da Câmara dos Deputados aprovou o projeto que torna obrigatória a adoção de medidas de prevenção ao tromboembolismo venoso em hospitais públicos e privados e em unidades de saúde com internação. Pelo projeto, hospitais deverão manter uma estrutura voltada à prevenção da doença. O tromboembolismo venoso acontece quando um coágulo se forma nas veias e se desloca, fazendo obstruções que podem causar a morte. O relator da proposta, deputado Hildo Rocha, do MDB do Maranhão, recomendou a aprovação do projeto com uma mudança de redação. Em vez de estabelecer a criação de uma comissão, como no texto aprovado pelo Senado, o projeto passa a usar o termo estrutura para dar mais flexibilidade às unidades de saúde. Segundo o relator, a proposta pode ajudar a reduzir complicações durante internações hospitalares, especialmente em tratamentos mais complexos.
24: Formar o protocolo para evitar esse tipo de doença, que é uma consequência de um tratamento. Todo tratamento que é feito nos grandes hospitais do Brasil, de combate ao câncer, ele já tem. Os nossos hospitais públicos não existe.
23: O projeto que obriga hospitais a adotarem medidas de prevenção ao tromboembolismo venoso já foi aprovado pelo Senado e Câmara. Da Rádio Câmara de Brasília, Daniele Lessa.
6: Direitos Humanos.
0: A Câmara dos Deputados aprovou uma proposta que incentiva a participação de jovens em serviço voluntário. A repórter Paula Bittar acompanhou a votação.
27: Uma proposta aprovada pela Câmara busca incentivar a participação de jovens em serviço voluntário voltado ao amparo de idosos, pessoas com deficiência e crianças. De acordo com o texto aprovado, os programas de amparo voltados para crianças e adolescentes, para moradores de rua, para idosos e pessoas com deficiência poderão contar com serviço voluntário de jovens entre 15 e 29 anos. Os jovens que precisarem terão acesso a um serviço de acolhimento durante o voluntariado, conforme regulamentação futura. Mas a participação em serviço voluntário não pode ser colocada como condição para esse acolhimento. A relatora na Comissão de Constituição e Justiça, deputada Laura Carneiro, do PSD do Rio de Janeiro, comentou a importância da proposta.
2: É uma tentativa de unir jovens com pessoas idosas e com pessoas com deficiência. Então, esse jovem, né, que está no serviço voluntário, vai ser habilitado para trabalhar nos abrigos, enfim, nas áreas de recebimento, que são de acolhimento, tanto de pessoas com deficiência como de idosos.
27: O projeto, que busca incentivar a participação de jovens em serviço voluntário voltado ao amparo de idosos, pessoas com deficiência e crianças, vai ser analisado agora pelo Senado. Da Rádio Câmara de Brasília, Paula Bittar.
6: Educação.
8: Avança na Câmara projeto que garante o uso gratuito de espaços das universidades por estudantes e funcionários. A repórter Júlia Lopes tem mais informações sobre a proposta.
9: A Comissão de Educação da Câmara dos Deputados aprovou o projeto de origem do Senado que autoriza universidades federais a cederem espaços de forma gratuita para associações de estudantes, professores e servidores. Atualmente, a legislação proíbe instituições federais de ensino de doar ou ceder imóveis gratuitamente, independente da finalidade. A proposta altera essa regra ao reconhecer que essas entidades fazem parte da própria comunidade universitária e contribuem para a missão acadêmica, o debate interno e o desenvolvimento institucional. A relatora do projeto, deputada Dandara, do PT de Minas Gerais, explica que hoje esses grupos precisam pagar taxas para utilizar os espaços das universidades, mesmo quando se reúnem para atividades internas. Segundo ela, o projeto vem justamente para garantir esse uso sem custos.
10: A de garantir a cessão de espaços da universidade à sua comunidade acadêmica, ou seja, professores, estudantes, técnicos, sem ter que cobrar uma contrapartida de volta. Porque, infelizmente, alguns regramentos exigiam pagamento de taxas. Então, você imagina os estudantes tendo que fazer uma reunião do conselho, do curso, a convocar uma assembleia com todo o custo e ter que pagar para usar aquele espaço que é da universidade.
9: A deputada também destacou que a Constituição Federal assegura a autonomia universitária. Por isso, algumas universidades já resolveram essa questão internamente, por meio de decisões dos conselhos superiores, enquanto outras ainda enfrentam dificuldades para avançar nesse tema. O texto, que trata da disponibilização gratuita dos espaços das universidades para suas entidades, já foi aprovado pelo Senado e segue agora para análise na Comissão de Constituição e Justiça da Câmara. Da Rádio Câmara de Brasília, Júlia Lopes.
6: Votação.
0: Deputados podem votar proposta que exclui construção e reforma de escolas do limite legal de gastos orçamentários. O repórter Antônio Vital tem as informações.
14: Ganhou o regime de urgência e pode ser votado a qualquer momento no plenário da Câmara, projeto que tira dos limites de gastos do arcabouço fiscal os recursos destinados ao programa do MEC responsável pela construção e reformas de escolas de educação básica. O projeto apresentado pela comissão especial que analisou o Plano Nacional de Educação exclui esses gastos dos cálculos do resultado final, que é a diferença entre as despesas e as receitas do setor público. De acordo com a deputada Tabata Amaral, do PSB de São Paulo, que presidiu a comissão especial e assina o projeto, os recursos do Programa Nacional de Infraestrutura Escolar virão dos royalties de petróleo e gás. A justificativa apresentada para excluir esse total dos limites do arcabouço fiscal decorre da necessidade de ampliar os investimentos nas escolas. Para a presidente da comissão especial, isso vai ajudar a alcançar as metas previstas no Plano Nacional de Educação para os próximos 10 anos. Com regime de urgência, o projeto pode ser votado diretamente no plenário da Câmara, sem passar pela análise das comissões permanentes da Casa. A urgência foi aprovada de maneira simbólica, mas foi criticada por deputados da oposição. Para o deputado Bibo Nunes, do PL do Rio Grande do Sul, a proposta desrespeita os limites dos gastos públicos.
16: O PL orienta não, porque existe aí um aumento velado, indireto, para estourar o teto de gastos públicos. E nós somos contra estourar o teto de gastos públicos. Precisamos colocar ordem, disciplina e respeito aos gastos públicos.
14: Já o relator do projeto, o deputado Moses Rodrigues, do União do Ceará, disse que a exclusão dos gastos do arcabouço vai permitir investimentos de 280 bilhões de reais nas instalações físicas das escolas da educação básica. Segundo ele, 15% do total serão investidos na melhoria das universidades e institutos federais.
3: Nós estamos garantindo 280 bilhões de reais para a educação brasileira nos próximos 10 anos, para que nós possamos garantir que todas as metas do Plano Nacional sejam atingidas. Nós encontramos esse recurso dentro dos recursos extraordinários do pré-sal, e aí todo o excedente do pré-sal nos próximos 10 anos, ele seria colocado fora do arcabouço fiscal, viriam atender toda a demanda de infraestrutura escolar no Brasil.
14: Ainda não há data para votação no plenário da Câmara do projeto que tira dos limites de gastos do arcabouço fiscal os recursos destinados à construção e reformas de escolas públicas. Da Rádio Câmara de Brasília, Antônio Vital.
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12: Transportes.
15: Os deputados analisam proposta que pode aumentar a punição contra a perturbação do sossego com níveis de ruído de caixas de som, carros e motos. O repórter José Carlos Oliveira tem as informações.
17: O deputado Hugo Leal, do PSD do Rio de Janeiro, apresentou projeto de lei para agravar as sanções contra quem perturba o sossego alheio por meio de barulhos estridentes, como o uso de caixas de som com volume elevado ou a descarga aberta de carros e motos. A proposta altera a Lei de Contravenções Penais e o Código de Trânsito Brasileiro. Hugo Leal apelidou o texto de Lei do Sossego.
18: Estamos ampliando essa punição, inclusive saindo a multa de R$ 1.000 até R$ 500 mil, para aqueles casos, por exemplo, eventos não autorizados, no CTB, para som também, carros com som, e para descargas, aqueles aí, as famosas motocicletas que tiram o miolo e fica aquele barulho ensurdecedor. Então nós estamos também ampliando a multa, a suspensão da carteira, né, da carteira de habilitação.
17: Segundo Hugo Leal, dados da Organização Mundial de Saúde mostram que níveis de ruído acima de 50 decibéis podem causar efeitos físicos, como dores de cabeça e irritabilidade, e também emocionais, como ansiedade e depressão. A intenção da proposta de lei do sossego é prevenir esses danos à população.
18: Na realidade, tem a ver com perturbação do sossego lato sensu, ou seja, no seu sentido mais amplo, né? Que não há uma coisa que mais incomode e que mais afeta a saúde mental das pessoas é você estar no seu descanso ou até no seu trabalho e ter um som alto, ter um veículo ou uma motocicleta, né? Quem nunca foi cortado dentro da sua fala, dentro da sua casa, com um barulho, aquele barulho estridente? Então, nós propusemos aqui um PL do sossego, ou seja, da perturbação do sossego.
17: A proposta ainda está em fase inicial de análise da Câmara e vai passar pelas comissões de Viação e Transporte, de Constituição e Justiça, antes da votação final no plenário. Da Rádio Câmara de Brasília, José Carlos Oliveira.
12: Agricultura.
28: Avança na Câmara projeto que proíbe conversão de leite em pó importado para a forma líquida pela indústria de alimentos. A repórter Maria Neves explica por que a medida foi proposta.
19: A Comissão de Agricultura da Câmara dos Deputados aprovou o projeto que proíbe a conversão de leite em pó e outros derivados importados para a forma líquida para uso em indústrias, laticínios ou qualquer outra empresa alimentícia. Atualmente, segundo o autor, deputado José Silva, do União de Minas Gerais, a indústria alimentícia utiliza leite em pó reconvertido na elaboração de produtos como queijos, iogurtes, leite condensado e creme de leite. Como o leite em pó importado é mais barato, de acordo com o parlamentar, essa prática traz prejuízos para os produtores nacionais. Segundo Zé Silva, os pecuaristas brasileiros estão vendendo o leite a um preço menor que o custo de produção. Produzir um litro de leite, de acordo com ele, custa R$ 2 e o produto estaria sendo vendido a R$ 1,50.
5: Ao proibir o consumo e a reconstituição de leite, seus derivados, soro, por exemplo, em pó, de origem importada, nós vamos forçar os laticínios, forçar as indústrias a comprar o leite brasileiro. Esse leite brasileiro, ele tem melhor qualidade e vai garantir também ao consumidor um produto de melhor qualidade e também de preço mais baixo. O consumidor brasileiro, ele tem o Brasil entre os 5 maiores produtores de leite do mundo. O mundo inteiro protege os seus produtores e nós precisamos fazer essa mobilização no Brasil. Afinal de contas, é 1.100.000 produtores, 5 milhões de pessoas que estão trabalhando.
19: Zé Silva explica que no ano passado, o Paraná adotou uma lei semelhante, que proíbe a conversão para a forma líquida do leite em pó importado para uso industrial. De acordo com o relator do texto, deputado Welter, do PT do Paraná, a medida já apresenta resultados. Segundo afirma, desde a entrada em vigor da lei, houve uma redução de cerca de 50% das importações de leite em pó no estado. Além disso, Welter afirma que ocorreu uma interrupção na

0: Internacional da Organização Mundial do Comércio sobre o comércio de aeronaves civis. O projeto foi enviado ao Congresso pelo Poder Executivo, que defendeu a adesão ao acordo como algo positivo para atrair investimentos na indústria nacional de aviação civil. Com a aprovação, o Brasil passa a integrar um conjunto de regras internacionais que tratam da compra, venda e circulação de aeronaves civis e seus componentes, incluindo serviços de manutenção e reparo. Esse acordo está em vigor desde 1980 e conta hoje com 33 membros, incluindo Estados Unidos, União Europeia e Japão. Entre os principais pontos, o acordo prevê a eliminação de tarifas de importação para aeronaves civis e diversos itens do setor, como turbinas, simuladores de voo e equipamentos de bordo. Também estabelece diretrizes para reduzir barreiras comerciais e garantir condições mais previsíveis para o mercado. Relator da proposta na Comissão de Viação e Transportes, o deputado Júlio Lopes, do PP do Rio de Janeiro, disse que o acordo aumenta a segurança jurídica e insere o Brasil de forma mais ativa nas decisões globais sobre aviação civil. Ele destacou também os efeitos positivos no setor aéreo.
1: Para o setor de transporte, os efeitos são diretos. Redução de custos operacionais para as companhias aéreas, facilitação do acesso a insumos e tecnologias, estímulo à modernização e à expansão da frota nacional, com impactos positivos na conectividade e na qualidade dos serviços prestados à população.
0: Na balança comercial brasileira, o comércio de produtos cobertos pelo acordo movimenta cerca de 41 bilhões de dólares por ano. Os principais parceiros do Brasil nesse setor são Estados Unidos, China, Alemanha e Argentina. O país importa a maior parte dos equipamentos, mas também tem presença importante na exportação de aeronaves de médio porte, principalmente por causa da Embraer. O projeto que aprova o Acordo Internacional da Organização Mundial do Comércio sobre o comércio de aeronaves civis seguiu para análise no Senado. Da Rádio Câmara de Brasília, Daniele Lessa.
2: Termina agora o Jornal Câmara dos Deputados, produzido pela Rádio Câmara, com trabalhos técnicos de Alan de Souza e apresentação de Val Monteiro e Márcio Aquilissardi. Uma boa noite para você.
3: A Voz do Brasil volta amanhã. Boa noite.
4: Você ouviu a Voz do Brasil. Boa noite.

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1: 22 horas.
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3: 22 horas e 3 minutos.

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2: 22 horas e 17 minutos.

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6: Duas horas e 32 minutos.

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4: 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Duas horas e 46 minutos.

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1: 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Sempre 5,7. 23 horas e 1 minuto.

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0: 23 horas e 19 minutos.

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1: Sempre 5,7. 23 horas e 34 minutos.

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1: 2 horas e 16 minutos.

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2: 2 horas e 33 minutos.

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1: 2:46.

sabemos o poder de Deus mais uma vez e que possa abençoar a nós e as nossas famílias. Consagre a todos Jesus Cristo nesse dia. Tu que sofrestes e morrestes voluntariamente na cruz por nossos pecados. E em nosso lugar foi ressuscitado dentre os mortos e ascendeu para manifestar no santuário celestial em nosso favor. Virá outra vez em glória para o livramento final de seu povo e restauração de todas as coisas. Amém.

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1: E os boiadeiros no rancho estavam prontos para a partida, numa roseira cheirosa.

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2: Eu sou Humberto Ferretti e esse é o Giro Rural. O inverno, que começou no domingo e vai até 22 de setembro, será mais quente e seco que o normal. A projeção é do Instituto Nacional de Meteorologia. Em algumas áreas do sul e do sudeste, a temperatura até pode ficar perto da média. Mas principalmente no norte e no nordeste, o inverno será menos frio que o normal. No caso das chuvas, elas podem ficar perto ou acima da média em áreas do sul, do Amazonas e de Roraima. No restante do país, principalmente no nordeste, a estação será mais seca que o normal. O Brasil abateu no primeiro trimestre, portanto, entre janeiro e março, quase 10 milhões e 300 mil cabeças de gado. Os dados foram divulgados pelo IBGE e representam, além de uma alta de 3,3% na comparação com o mesmo período do ano passado, o melhor desempenho já registrado nessa época. A produção de carcaça bovina cresceu ainda mais, 5,1% para mais de 2 milhões e 600 mil toneladas. O preço da laranja para a indústria deu sinais de reação nos últimos dias. Dados do CPEA indicam que a caixa de 40 quilos foi cotada a R$ 25. As negociações de mercadoria da nova safra seguem em ritmo lento, já que muito comprador decidiu trabalhar primeiro com a fruta estocada. No caso da laranja pera de mesa, as cotações variaram entre R$ 33 e R$ 37 nos últimos dias. No geral, a tendência é de queda, entre outras coisas, porque o clima frio reduz o consumo de suco.
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0: Salve, salve caminhoneiros e caminhoneiras de todo o Brasil! Posso chegar? Posso encostar? Por cá tá o Fernando Riquetti. Eu não vim sozinho, não. Vim com toda a nossa turma pra mais um Brasil Caminhoneiro. Eita, nós! Meia hora de música, informação das estradas e curiosidades do trecho. E vamos nessa, que o tempo, ó, não espera, não! Mas vocês já ouviram falar do CONTRAN, né? O Conselho Nacional de Trânsito. Mas você sabe quem são os profissionais que trabalham na regulamentação dessas leis? E como você pode fazer para participar? Pois é, quem vai explicar tudo, tudinho pra gente é ele, o nosso repórter Francisco Garonce. É contigo, Garonce!
1: Fala, Riquete, turma do Brasil Caminhoneiro. Minha avó já me dizia que se conselho fosse bom, ninguém dava, vendia. E hoje nós estamos aqui em Brasília para falar de um conselho que não é dado, mas que afeta a vida de todo caminhoneiro que está na estrada trabalhando. Eu estou falando do Conselho Nacional de Trânsito, CONTRAN, um órgão ligado ao Ministério da Infraestrutura, que tem o poder de baixar normas que regulam praticamente tudo de trânsito no Brasil. O CONTRAN é o órgão máximo do Sistema Nacional de Trânsito para estabelecer as normas, decidir seu cumprimento e elaborar diretrizes da Política Nacional de Trânsito no Brasil. Compete ao CONTRAN coordenar todos os órgãos do sistema e a sua sede é em Brasília. O primeiro Conselho Nacional de Trânsito do Brasil foi criado em 1941, mas a sua atual composição é bem mais recente. Ela foi estabelecida pela Lei 14.071 de 2020, que alterou o Código de Trânsito Brasileiro. E você deve estar se perguntando o que que eu, caminhoneiro, tenho a ver com esse conselho formado por autoridades do governo? Como é que isso afeta a minha segurança na estrada? E quem responde isso pra gente é o doutor Sérgio Carvalho, especialista em legislação de trânsito.
2: É nas resoluções, através do CONTRAN, que os nossos interesses da sociedade submetido, todas as regulamentações de veículos, de sinalização, de curso, tudo é regulamentado lá. É o CONTRAN, através das resoluções, que garante toda a promoção da segurança viária no Brasil inteiro.
1: Importantes decisões são tomadas pelo CONTRAN durante todo o ano. E para que ninguém seja pego de surpresa, são abertas as consultas públicas para todos os cidadãos, condutores ou não, apresentarem as suas sugestões e críticas sobre o que estiver sendo estudado. Qualquer cidadão brasileiro que tenha um CPF pode acessar a página do Participa Mais Brasil e ver tudo que está sendo levado para a decisão do CONTRAN. Foi por meio de recentes resoluções do Conselho Nacional de Trânsito, amparadas em estudos científicos de segurança viária, que passou a ser autorizado, por exemplo, o quarto eixo, o bitrem de 11 eixos e 91 toneladas e a circulação dos grandes containers de 53 pés nas nossas rodovias.
3: Ele funciona como um grande centro de reunião para todos os segmentos da sociedade civil. Ali se encontram as empresas embarcadoras, as empresas transportadoras, os caminhoneiros, três níveis de governo, federal, estadual e municipal.
1: Grande parte dos assuntos a serem decididos pelo CONTRAN, antes mesmo de serem colocados em consulta pública, são estudados por especialistas que têm a responsabilidade de adequar as demandas à realidade brasileira. Esses profissionais compõem as câmaras temáticas de assessoramento ao CONTRAN. São 6 câmaras que tratam de temas específicos, como saúde, educação para o trânsito e engenharia. Todas têm assentos destinados aos órgãos públicos de trânsito. E a que mais tem relação com os caminhoneiros é a Câmara Temática de Assuntos Veiculares, Ambientais e Transporte Rodoviário, na qual estão reservadas 12 vagas para os especialistas.
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0: Diz aí, parceiro, você é um sujeito calmo ou é um camarada mais estressado, hein? Bom, muitas vezes o trânsito, contas para pagar, horário para entregar a carga podem levar a um quadro de estresse, viu? E quem vai falar sobre esse assunto é o Dr. Dirceu Rodrigues Alves, especialista em medicina de trânsito. Doutor Dirceu, o caminhoneiro quase que diariamente encontra várias condições adversas. Isso pode aumentar o estresse?
5: Não há dúvida, ele tem um compromisso com a empresa, ele tem que fazer a entrega daquela carga em determinado horário. Ele, logicamente, que vai se esgotar, né? Ele vai se autoagredir dentro dessa cabine e, logicamente, vai ter sinais, sintomas, vai ter desconforto, vai ter, se for o indivíduo portador do TEI, do transtorno explosivo intermitente, ele vai explodir, ele vai ficar, se ele é compulsivo, se ele é portador do transtorno obsessivo compulsivo, provavelmente ele não vai aturar isso, ele vai descer do caminhão, vai ficar irritado, vai discutir, vai brigar, vai criar situações adversas a ele mesmo. Então, nesse momento, a gente tem que mostrar que precisamos relaxar, precisamos aumentar o nosso nível de serotonina, precisamos melhorar o nosso humor. E aí, uma musicazinha no ambiente, um noticiário que nos interessa, é uma maneira da gente distrair e fugir daquele ambiente que nos agride. E essa agressão, logicamente, diminuída, nós vamos ter uma sensação de bem-estar. Muitas vezes, uma coisa importante que nós temos recomendado dentro do veículo é o sujeito fazer uma atividade física qualquer, né? Como projetar o tronco sobre o volante, né? Alongar as pernas, fazer movimentos articulares. Essas atividades físicas, musculares, elas desenvolvem uma substância na corrente sanguínea da gente, que é a endorfina, que é um analgésico, que dá uma sensação de prazer, de bem-estar, de satisfação. Então é o contrário, né, que nós temos que buscar. Se está ruim, vamos nos exercitar dentro do veículo, vamos nos esticar, vamos alongar, vamos fazer isso, vamos fazer aquilo, com o intuito de, com esses movimentos, liberar essa endorfina e ter a analgesia e, logicamente, a volta à normalidade orgânica.
0: Bom, alguns caminhoneiros fazem uso de entorpecentes. Isso piora ainda mais a situação, não é mesmo, doutor Dirceu?
5: Aí já é uma agressão, né? Ele já está sendo agredido pelo meio ambiente. E aí ele faz uma autoagressão com a droga, maconha, cocaína ou então rebite. Aí a coisa vai complicar. Porque ele perde a capacidade de autocrítica, ele perde a noção ambiental, ele delira, ele tem uma pane, ele tem um sonho.
0: Bom, o fato do motorista recorrer a uma substância alucinógena, seja ela qual for, ele está indo na contramão daquilo que ele espera encontrar, não é mesmo, doutor?
5: Perfeitamente. Ele está contrário àquilo que já vinha percebendo, que já vinha sentindo, que é o meio ambiente lhe agredindo, lhe fazendo mal. Ele não está conseguindo se adaptar àquela condição inusitada que apareceu. E aí ele vai reagir a isso. E reage tornando tensão, ansiedade, e a droga só vai trazer maior transtorno, porque vai alterar toda a estrutura orgânica, abatimento cardíaco, a função, liberação de enzimas, liberação disso, daquilo, um monte de coisas vão acontecer, e principalmente as ações do sistema nervoso central vão levá-lo a um delírio. Ah, ele foge da realidade, ele desconhece o que está acontecendo, ele passou a desconhecer tudo aquilo que estava lhe trazendo transtorno, e fazendo isso, né? Ele tem, dentro disso, ele tem o delírio. E o delírio, ele está sonhando, ele não está vivendo a realidade no momento. E na direção veicular, o risco, o perigo é muito grande. Pelo distúrbio comportamental que ele vai apresentar, de ataque, de agressão, de tentativa de suicídio no meio dessa droga. Então, é um veneno que nós não recomendamos para ninguém.
0: Esse foi o Dr. Dirceu Rodrigues Alves, especialista em medicina de trânsito.
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0: E vamos de música! Felipe e Rodrigo.

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4: Um dos maiores desafios que os caminhoneiros enfrentam pelas rodovias brasileiras é o controle na descida de serras. Além de possuírem os trechos mais difíceis de dirigir, as serras são também regiões com alta incidência de chuvas e neblina. Para te ajudar a vencer esses obstáculos, separamos 5 dicas que vão, ó, te ajudar numa tocada muito mais segura. Nunca desça a serra com o caminhão na banguela, ou seja, sem nenhuma marcha engrenada. Trafegar com o caminhão engrenado evita que você perca o controle do pesado e permite acionar com mais eficiência o freio motor. E falando em freio motor, descer a serra abusando do freio pode causar sérios problemas ao possante, hein? E manter as revisões em dia é muito importante para a sua segurança. Importante também para a segurança dos demais usuários da pista, principalmente em trechos de descida de serra. Lembre-se, parceiro, verifique se os freios estão bem cuidados, veja se as pastilhas e as lonas são novas, e nunca é demais lembrar que em todas as estradas é aconselhável manter uma distância segura do veículo que vai à tua frente. Use sempre a regra dos 5 segundos, lembra dela? Quando o carro que segue na sua dianteira passar por um ponto fixo da rodovia, como uma placa, uma árvore, uma ponte, comece a contar bem devagarzinho, ó. 1, 2, 3, 4, 5. Se você passar por esse ponto antes de terminar a contagem, significa que você está rápido demais. Então, alivie o pé no acelerador e repita o exercício. No caso de descidas de serra ou dirigindo embaixo de chuva, esse espaço aí, ó, de contagem deve ser ainda maior. Conte até 8, legal? E falando em chuva, gente, encontrar com ela junto com a neblina é bastante comum em descidas de serra, viu? Isso torna a viagem ainda mais perigosa. Então, ao se deparar com uma situação assim, redobre a atenção, reduza a velocidade e fique atento às sinalizações. A vida, parceiro, é a sua carga mais preciosa. Cuide dela! Gostou da dica? Você não é baú pra guardar segredo? Compartilhe, divulgue!
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4: Tem música na boleia! Zé Neto e Cristiano!

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1: E agora vamos falar do Porto Seco de Varginha, nas Minas Gerais. Esse Porto Seco, gente, ele tem fama de ter uma boa infraestrutura logística, principalmente para operações de carga, estacionamento e movimentação de caminhões. Para o caminhoneiro, costuma ser considerado um local organizado, embora a experiência possa variar conforme a fila, o horário, o tipo de operação. O Rogério faz parte da diretoria do Porto Seco de Varginha e ele nos conta mais sobre o porto.
2: Olha, é uma facilidade, né? A gente está no centro aqui entre Belo Horizonte e São Paulo. O emprego hoje em Varginha está crescendo muito em vista do Porto Seco, principalmente as transportadoras, escritórios de despachantes aduaneiros.
1: O estradeiro Paulo fala como é a vida do caminhoneiro que carrega ou descarrega pelo Porto Seco de Varginha.
3: Bom, aqui, especificamente aqui em Varginha, tranquilo. Chegou, aí tem as normas, você chega, dá a entrada, os documentos, aí pesa, entra pra dentro, os demais, aí o resto é a fiscalização que faz.
1: O ano todo tem sempre trabalho pro caminhoneiro?
3: Tem. Aqui em Varginha tem crescido bem o trabalho, graças a Deus. Procura até bastante, carteira E aqui, os carreteiros que se diz, em matéria de carreteiro, tá precisando bastante.
1: Gente, carga é o que não falta no terminal, viu? A caminhoneirada não tem do que reclamar. E sabe o que mais se carrega por aqui? Hã? Quer saber? Quem vai contar pra gente é o Roberto. Ele é da diretoria do Porto Seco.
4: O volume maior do Porto Seco Sul de Minas é importação. Tem um volume razoável de exportação também, focado principalmente no agronegócio, né? O café. A gente atende também pedras ornamentais, autopeças, alguns outros segmentos com pouco menos de volume, mas também diversificado.
1: O Porto Seco de Varginha fica em uma área logística ampla, bem do lado do aeroporto de Varginha. Tem pátios, áreas de estacionamento para grandes movimentações, tem docas para carga, para descarga, estrutura alfandegada para diferentes tipos de mercadorias e acesso estratégico para rotas entre São Paulo, Belo Horizonte e Rio de Janeiro.
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1: Música na boleia, Jorge Matheus.

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1: Você, parceiro, certamente já sabe que a calibragem dos pneus tem uma influência direta no consumo de combustível e aumento da poluição, não é mesmo? Olha, um caminhão que circula com pneu mal calibrado gasta aproximadamente 2% a mais de combustível. Você tá achando pouco, né? Então vamos fazer uma continha rápida aí. Vamos supor que a frota brasileira de 28 milhões de veículos rodasse com pneu murcho. Olha, isso vai representar um aumento diário de 4 milhões de litros de combustível. É, a má calibragem ainda obriga o motorista a acelerar mais o veículo, o que aumenta a emissão de gases poluentes. Ah, já ia me esquecendo de uma coisa, ó. Pelo menos uma vez por semana, faça a calibragem dos pneus. Olha, não custa nada. Pneu calibrado também é sinônimo de economia. E você vai ajudar a preservar o meio ambiente. Pense nisso na sua próxima parada, tá certo?
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1: Tempo que passa ligeiro, rapaz. Tá chegando ao fim mais um Brasil Caminhoneiro. Sempre na companhia de quem move o Brasil aí pelas estradas. 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O reco-reco nas costelas aí a todos vocês, bons quilômetros e até amanhã!

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1: Comunicando, Alberto Ferreira.
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1: Hora certa. 4:54.
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0: bom dia, bom dia. Aqui estamos para mais um novo encontro. Amigos do Rádio
1: Santa Cruz.
0: Hoje é quarta-feira, dia 24 de junho de 2026. Já se passaram 174 dias, faltam 191 dias para o término do ano. Hoje é dia do observador aéreo. Sim. Dia do observador aéreo e também dia nacional da Polícia Militar. Bom dia, bom dia. Também é dia de celebrações das festas juninas. Bom dia, bom dia, boa sorte. A igreja celebra. A igreja celebra hoje São João. Boa sorte, meu amigo, minha amiga. Boa.

0: Então, será que vai chover?
1: Será que vai chover?
0: Deixa eu ver.
1: Será que vai dar sol? Será que vai dar praia? Será que vai chover?
0: Vamos conferir pelas ondas do rádio. Vamos conferir o tempo.
2: Como vai o tempo? 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
0: Máxima de 27 graus, mínima de 14, com céu ensolarado. Sensação térmica na casa de 14 graus, também umidade relativa do ar 94%, vento a 2 km por hora, lua na fase crescente, estação inverno. Inverno brasileiro chegou domingo passado, né? Foi domingo passado, chegou bem cedinho às 5h25 da manhã.

0: cara.
1: Pois é. Então vamos que vamos aqui com o Paradão Sertanejo.
2: Eu não entendi o que ele falou.
1: É feriado municipal. Você que tá me ouvindo aí na sua cidade, se for dar um pulinho aqui em Jequitinhonha pra fazer alguma coisa, tá tudo fechado. Banco, correio, prefeitura, posto de saúde, tudo parado, viu? É feriado. Aqui lá em Almenara também, né? Agora, nas outras cidades, tudo normal, tá bom? O lixo hoje não vai passar também, não. O carro não vai passar, não, viu? Na rota de quarta-feira, onde o caminhão passa na quarta-feira pegando lixo, hoje não vai, não, porque hoje é feriado. Então, estão pedindo para quem põe o lixo na porta de casa na quarta-feira, é pra pôr na sexta. Agora amanhã a rota será normal.
3: É mesmo, né?
1: É, a rota de quinta-feira será normal, tá bom? É São João, né? Bora tocar o barco. Vamos dar uma arrastada na chinela aí.
4: Ah, acho que eu vou arrastar a chinela.
1: Aqui não, aqui é meu serviço, viu?
3: Aqui tem coragem.
1: 5:03, bom dia.

0: Tunico de Noco, moreninha linda, antes por aqui, bonde do forró e a primeira do módulo, Mastruz com Leite, São João. É, o clima é de muito forró, arrastar chinelo.
1: Rapaz, acho que eu vou arrastar chinelo.
0: Pois é, vamos aqui com o Paradão
2: certo. Beijo.
0: Aqui tem muito mais pra você. Até as 10 da matina eu te faço companhia hoje nesse feriado municipal, viu, gente? E por falar em feriado, a nossa prestação de serviço de forró.
3: Prestação de serviço.
0: Muito bem, a AMA, que informa, né, comunica que devido ao feriado municipal, hoje, quarta-feira, não haverá coleta de lixo. Hoje, viu, gente? A rota de quarta-feira hoje não será realizada, viu? Retornará na quinta-feira com a rota de quinta-feira, viu? Então, quem usa aí esse compromisso, né? Faz esse compromisso aí de colocar o lixo na quarta, ele só vai colocar agora na sexta-feira, viu, gente? Então, quem coloca o lixo hoje não vai colocar, porque não vai passar o carro, só vai colocar na sexta. Agora o pessoal da rota de quinta pode colocar o lixo normal.
4: Acertou.
0: Tá bom? Tá bom? Então hoje não coloca o lixo não, viu?
5: Na mulher não deixa não, posso não.
0: Coloca não, o carro não vai passar hoje. Opa! Olha os olhos no relógio aí, 5:13.
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7: Eu sou Humberto Ferretti e esse é o Giro Rural. O inverno, que começou no domingo e vai até 22 de setembro, será mais quente e seco que o normal. A projeção é do Instituto Nacional de Meteorologia. Em algumas áreas do sul e do sudeste, a temperatura até pode ficar perto da média. Mas, principalmente no norte e no nordeste, o inverno será menos frio que o normal. No caso das chuvas, elas podem ficar perto ou acima da média em áreas do sul, do Amazonas e de Roraima. No restante do país, principalmente no nordeste, a estação será mais seca que o normal. O Brasil abateu no primeiro trimestre, portanto, entre janeiro e março, quase 10 milhões e 300 mil cabeças de gado. Os dados foram divulgados pelo IBGE e representam, além de uma alta de 3,3% na comparação com o mesmo período do ano passado, o melhor desempenho já registrado nessa época. A produção de carcaça bovina cresceu ainda mais, 5,1% para mais de 2 milhões e 600 mil toneladas. O preço da laranja para a indústria deu sinais de reação nos últimos dias. Dados do CPEA indicam que a caixa de 40 quilos foi cotada a R$ 25,00. As negociações de mercadoria da nova safra seguem em ritmo lento, já que muito comprador decidiu trabalhar primeiro com a fruta estocada. No caso da laranja-pera de mesa, as cotações variaram entre R$ 33 e R$ 37,00 nos últimos dias. No geral, a tendência é de queda, entre outras coisas, porque o clima frio reduz o consumo de suco.
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4: Agora que é todo.
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9: Ô, Alberto Ferreira, tira o facão da banha e fala a hora certa para o pessoal.
0: Agora é meu serviço, neném. O que, que eu posso fazer? É meu serviço, né? Fazer o quê, né? O Gordo tá lá, né, Gordo? Vambora aí, Gordo. Dá um jeito aí, viu, moço? Você piorou, hein?
9: Você piorou,
0: hein? É, vai trabalhar, moço. Vai trabalhar, Gordo.
5: Amanhã não deixa, não.
0: Vai
5: posso, não.
0: Trabalhar, moço. É passarinho, já campeou.
10: Sumiu?
0: Já sumiu. Esse Gordo, não sei não. Ele não vai, não, né, vó?
9: Vai, não.
0: Ah, é, acho que hoje não. Ah, é, vó. O mercado hoje tá fechado, viu, gente? É, não vai lá no mercado, não, que tá fechado. Mercado, banco, correio, prefeitura, posto de saúde, viu? Tá tudo fechado.
10: É mesmo,
0: o carro do lixo também não vai passar. É feriado, viu, gente? É feriado. Só o Alberto Ferreira, que tá aqui trabalhando. É meu serviço. Meu serviço é esse. 5 horas e 19 minutos. Bom dia, bom dia.

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6: Opa, 5:21 agora. Ele tá chegando, aí vem ele.
7: Alô, alô, turma ligada na rádio. Que alegria ter você com a gente para mais uma parte especial. Mais uma vez, o nosso Momento Pet tá no ar. Eu sou o Limeu Silva, seu parceiro aqui no microfone, e já chego com um abraço apertado para você e seu bichinho de estimação.
8: É mesmo?
7: E olha que legal a dica que separei para nossa primeira parte, hein? Você sabia que alguns alimentos da nossa cozinha podem virar super aliados da saúde do seu pet? É isso mesmo. Por exemplo, a abóbora cozida, ela ajuda super na digestão. Ótima para quem tem intestino preguiçoso. E a cenoura crua em pedacinhos pequenos é um mordedor natural que ainda limpa os dentes e tem um montão de vitaminas. Ah, e os mirtilos ou blueberries, frescos ou congelados, são antioxidantes poderosos. E um pouquinho de iogurte natural, sem açúcar, dá aquela força para a flora intestinal. Mas ó, sempre em pequenas quantidades, como um complemento, nunca substituindo a ração. E o mais importante, sempre, sempre consulte o seu veterinário antes de incluir qualquer novidade na rotina. Combinado? Esse foi o Momento Pet com Lineu Silva. Daqui a pouquinho, tem mais dicas quentinhas e cheias de carinho para os nossos melhores amigos.

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3: Quem é o locutor?
4: É comigo de volta, 5:24.
3: Quem é o cantor?
4: É o Serjão Menino.

0: Já disse, é o Serjão, Sérgio Reis, menino da porteira.
1: Ô, Alberto Ferreira, manda esse pessoal tirar o facão da barrinha, mas moço, vamos lá, sebo nas canelas e vaza na braquiada.
0: O que, que eu posso fazer, dona Maria? Hoje é feriado aqui em Jequitinhonha, é feriado municipal, né? É. Não vai não, né? Você vai trabalhar hoje, moço?
1: Vou nada.
0: Não vai não, né? Então vamos que vamos.
2: Vontade de trabalhar.
0: No barco pra frente aqui, alegre e contente. Opa. Alô, bom dia. Alô.
3: O forró já começou. Vamos, gente, rastar
4: quem é o
3: nesse
4: cantor?
3: Salão. A fogueira está queimando em homenagem a São João. O forró já começou, vamos gente, rasta pé nesse salão.
1: É piorar, hein?
0: Oi, gente, mas é...
3: Bom dia, hoje é dia de São João, dia de comer café.
5: Bom dia, que
3: tomar
5: você
3: café,
5: tem um excelente
3: biscoito,
5: dia,
3: muita coisa gostosa.
5: E do amor
3: um feliz
5: de
3: São
5: Deus.
3: João pra você,
2: Alberto,
3: Maria das Dores, que Deus abençoe todos nós. Que o ano que vem nós estamos aqui de novo. Para comemorar o Santo São João. Que Deus abençoe a todos nós.
0: Falou. Vai dar uma sacudida aí, né, com o Maru.
1: Rapaz,
0: a gente arrastando a chinela lá no Lambari, virou a noite lá, né? Ô, lasqueira, hein? Agora tá aí meia boa. Tomou muito tintão, moço.

0: Garota Faceira. Olhinhos de Fogueira. Hoje tem gente chamando aqui o Alberto Vieira pra tomar um quentão, né? Opa! Hoje tem fogueira, viu, gente? Dona Glória falou que vai acender um fogo ali na esquina.
1: É
0: ali,
1: mesmo, né?
0: É, aqui na rua da rádio. Que ô, lasqueira, hein? Mais tarde eu passo aí, viu, Dona Glória? Tomar um quentão aí. Opa! Nilza Miranda também fez uma fogueira na casa da mãe e disse que vai fazer uma hoje, né?
2: Agora que tô, dó.
0: É, às vezes vai ter umas galinhas gordas por aí também, né? É.
3: Ô, Beto Ferreira, cadê a galinha gorda?
0: A Tereza tava lá no lambari, lá, arrastando a chinela.
4: Rapaz,
0: lá.
4: Acho que eu vou
0: Tereza,
4: arrastar
0: lá
4: a chinela.
0: No lambari, lá, Tereza tava lá, dançando
5: fora. Vamos trabalhar de grama.
0: Vamos que vamos. 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
0: Opa!
8: Aí, Alberto Ferreira, tira o farpão da banha e fala a hora certa, Alberto Ferreira.
0: Ô, João, bora, corre o zóio aí, passa o zóio no relógio aí, moço, passa o zóio aí no relógio aí. Opa, corre o olho no relógio aí.
9: A mulher não deixa não, posso não.
0: 5:34, 5:34, dali, Brasil.
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0: 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A Santa Cruz deixa você na cara do gol com o pré-jogo, depois você acompanha toda a jornada na íntegra e também o pós-jogo, né? Arrisca um palpite aí, Brasil e Escócia, arrisca, hein?
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10: Aô, opa! Brasil!
0: Gil, Gil, Gil!
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1: Opa, de volta aqui com o Paradão Sertanejo.
2: Tira o farpão da banha e fala a hora.
1: Fala a hora, né? Fala a hora. É meu serviço também, meu serviço é isso. Opa. 5:41, bom dia, 5:41, no trecho na rodagem, chegando.
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1: 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Oficina do Gilson, atenção para o que estava escrito no para-choque daquele bruto. 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
5: Quem é o cantor?
1: Tião Carreiro e Pardinho, carga pesada. Eu vou.

0: Trânsito livre. Sinal verde para informações.
1: Momento do caminhoneiro na BR-367, trecho em obras aqui no perímetro urbano de Jequitinhonha. Roberto, você trabalha no Parexiga, são dois colegas, você fica num ponto e ele no outro. Você está no que? Na direção de quem vai para Almenara e ele na direção de quem vem. Como é feito o controle de tráfego?
2: O controle aqui é você controlando, vai, você para um carro, né? Aí você avisa qual o último carro que vai em seguida. Aí a mesma coisa eu faço também. De volta.
1: Aí o contato é via rádio.
2: É, via rádio.
1: E de repente alguns motoristas costumam desobedecer vocês?
2: Com certeza, tem uns que falam que vocês não param não.
1: E quando o motorista desobedece, coloca em risco quem está no trânsito?
2: Né? Coloca o risco quem está em trânsito e a gente, quando desobedece, a gente dá outra placa, deu, passa para a polícia.
1: Bom trabalho para você aqui no tráfego aqui, operando o trânsito, tá bom?
2: Beleza, falou, Alberto. Um abraço.
1: Tá aí, aqui da BR-367, eu conversei com o Roberto aqui no sistema Parexiga, que é o controle de fluxo de veículos. Você que está passando pela BR, vai deparar com máquinas pesadas, caminhões, também homens, operários na pista, né? Revitalização da BR-367, então é bom você redobrar a atenção, dar uma pisadinha no freio. E o limite de velocidade ideal aí seria o quê? 40 quilômetros?
2: É, no mínimo 40, né? 20, 40, no mínimo, né?
1: Sim, nesse trecho é bom ter essa cautela, né?
2: É, ter essa cautela.
1: Beleza, tá aí. Então, é o nosso momento do caminhoneiro no trecho na rodagem.
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1: Amanhã, após as 5:30 comigo,
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5: Eu, da Bahia, hein? Mas, moço, vamos lá. 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
1: maneira,
5: brapeada.
1: Maneira, maneira.
6: Agora que
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7: Na boca do
1: vai

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3: Tô agarrada.
4: Se for na cerca de arame, comadre. Vamos que vamos com o Parador Sertanejo, 5 horas e 51 minutos, 9 para 6. Olha, o Nivaldo avisou, né, que ontem não ia atender a venda do pastel lá na rodoviária, mas nesta quinta-feira ele falou que vai, viu, gente?
5: O carro vai estar
4: lá, Kombi, lá na Praça da Rodoviária. 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
9: Muito bem. 5h55, estamos ao vivo com o momento da oração da manhã pelas ondas da Santa Cruz. A igreja celebra hoje São João Batista, é o santo do dia, essa linda manhã de quarta-feira, clima de muita fogueira, né? Coisas tradicionais aí desse período, e você aí já se preparando para mais um dia. Aqui estamos para mais um novo encontro e vamos agradecer a Deus por esta oportunidade. Eu tenho para você os avisos da paróquia São Miguel e Almas, os avisos aqui pelas ondas da Santa Cruz. Deixe-me ver aqui. Hoje é dia 24. Sim, hoje é dia 24. Deixe-me ver aqui o aviso. Amanhã, quinta-feira, dia 25, tem missa lá na comunidade. Opa, não saiu o nome aqui na folha aqui. Hoje, e também hoje, mais um dia da novena, né? Hoje é dia 24, a novena às 19 horas, lá na comunidade São Pedro. É a festa do padroeiro São Pedro, comunidade de São Pedro do Jequitinhonha, com o tema, né? Com Pedro, com São Pedro somos pescadores de sonhos. É o tema aí. E mais um dia de novena, você está convidado aí para esse encontro religioso, tá bom? Os avisos da paróquia São Miguel e Almas, aqui nas ondas da Santa Cruz, sempre tem.
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9: Assim, a palavra amiga do nosso amigo Raildo Dutra. Bom dia, Deus. Hoje quero te pedir, meu bom dia, que tua presença esteja em minha casa e na vida de cada um dos meus familiares. Que tua bênção e proteção estejam sempre conosco. Bom dia, Deus. 5h58, 2 minutinhos para 6. Vamos incluir os representantes do clube: Dazinho Chaveiro em Joaíma, também Solanginha aqui em Jequitinhonha, Dona Ceiça e seus filhos Alberto, Adalberto e todos os amigos do clube, né, Dona Ceiça? É, amigos que renovaram conosco: Aparecida Ramos de Oliveira, também Maria Tereza Ramos de Jesus. Vamos incluir aqui Anida Duarte Chaves, sócia falecida do nosso clube, ela que morou na Avenida Doutor Franco Duarte, aqui em Jequitinhonha. Se viva fosse, hoje estaria completando mais um ano, né, de aniversário. Tá feito o registro. Também aniversariando hoje Cláudio Ornor Rosa Silva, da Fazenda Nicarágua, sítio Três Irmãos. A oração vai para a Dona Eli na Rua Amazonas, minha esposa Lena, também Adriana, Gustavo, Felipe, o Jadir, Alessandra, Camelinha, o Regis e todos que estão à escuta, também o Vaca Maga lá na Fazenda Linhacinha, o Pedro de Amela, a Dona Maria no Barreirinho, a Dona Maria em Joaíma, no São Paulino, Mila, Súria, né? Em Felisburgo, a Dona Geni e o senhor Antônio, o Antônio Pé de Foice, né? Todos aí na escuta, deixe-me ver, alô.
10: Oi, Roberto, bom dia, Maria, deve ter escutado algo bonito. Tô passando pra pedir oração pela minha saúde, que sou do meu esposo Joaquim. Pra meus filhos, lá em Valadares, pra Leandra, que teve o São João, passou o São João aqui com nós, pela saúde dos filhos dela. Dela, que Deus abençoe essa estrada que ela viajou hoje, graças a Deus. E Joalina, Dorinha, Creuza, Maria José, e toda a família, que ela é mesmo minha cunhada, que ela é mesmo minha comadre na Boa Vista, Carlete, e Mariazinha lá no Porto Alegre, e Vanusa de Vitorino, e Lídia no Maranhão, e Lu, e todas as minhas amigas, que Deus abençoe essa estrada que minha filha vai para, vai embora hoje, e Gildeza, fazendo do pé, bom dia, fica todo mundo para vocês aí na rádio, bom dia, fica todo mundo com Deus.
9: Bom dia, Dona Conceição.
10: Deus abençoe essa estrada que elas partiram hoje.
9: Já de deu casa. Tudo certo, viu?
10: Bom dia, Dom.
9: Bom dia. Oi.
11: Bom dia, Alberto Rira, tudo bem?
9: Tudo bem, Jorge.
11: A oração que eu pedi pela minha saúde, meus 4 netos, minhas 2 bisnetas, mais uma minha vinda, minha filha Gilson, na lá na Ilha do Pão, eu e Gela, pela sua saúde, a saúde leva a de seus filhos. É ali com toda a família, Coila, Galvino, Tereza, Irani, Conceição, Joaquim, Maria José com a esposa Manel, Nadino Alvorada, Dorinha no São Miguel, Solange em Joaíma, Silvaninho Baladares, Zinoela, Osvaldo no Carrapicho, minha irmã Lupinha, minha cunhada Regina, minha cunhada Maria, todos os meus sobrinhos, todos os funcionários da rádio, e todos que nesse momento estiver precisando de oração. Domingas com a família, Vanuso com a família, Bigode família, o Gorda Verdura, Didi da Indiana, Bárbara do Vaticano, Delva do Vaticano, e todos que nesse momento estiver precisando de oração. Um abraço e fica com Deus.
9: Alô, oi, quem reza conosco? Hein?

0: Alina na Rua Amazônia. Dida, José, Wilson, Daniela, Lucinha, lá na Boa Vista. Conceição, com o esposo Joaquim, na Lua Bonita. Namide, no Alvorada. Irani, no Vaticano. Mulher de Deus, Araci, Olivia, no Santo Antônio. Diana, no Santa Luzia. Osvaldo, na Elza Mourão. E pela saúde de Maurelise e Sinésio, na Rua João Pinheiro. Pela sua saúde, pela saúde de todos que estão precisando de oração. Um abraço, bom dia.
1: Bom dia. Oi.
2: Bom dia, meu amigo Beto Ferreira, que é Maria Vanilde aqui da Fazenda Gangorrinha. Quero pedir de oração para meu esposo Adios, meu filho Nenzinho, Claudiane, Sofia, Simone, de Pedro de Amélia, com a toda a família dele na comunidade de Barreirinho. Tica e Dinho, com a toda a família dele na comunidade de Barreirinho. Pequena e João, com a toda a família dele na comunidade de São Felipe. A Lúcia e Quilozinho na Fazenda Chapadinha. Minha mãe, Dona Ana, meu pai, o Debrano, na Rua João de Mato, em Joaíma. Minha filha, Maria Mery, meu genro, Antônio Marco, moro fora do Brasil. Solanjinha, em Joaíma. De Bastião, Irene, seu Zé, em Joaíma. E para você, meu amigo Alberto Pereira, a tua família, um bom dia para você.
1: Oi, boa.
3: Roberto Pereira, bom dia. Aqui quem fala é Catarina, mais Santa Luzia. Gostaria de colocar o meu nome aí na oração da manhã, pela minha saúde, pela saúde da minha filha, pela saúde dos meus netos, pela saúde de todas as minhas irmãs, sua família, Santa Luzia. Pela saúde de minha mãe, Andressa, você que esposa viu. Pela saúde do meu namorado, meu pai, da mãe do Barro Vaticano. Pela saúde da minha amiga Margarida do Vaticano. Pela saúde de todos vocês da rádio. Então, pela saúde da minha tia com sua família. Rosinha com sua família. E esses todos aqui na Santa Luzia. Pela saúde da minha mãe, Usa Cassino com sua família Barro-Vorada. Pela saúde de todos os enfermos do Hospital São Miguel. Para todos os padres, para o São Miguel. E para todas as pessoas que necessitam de oração. Tenho
4: um
3: bom dia com Deus, tchau.
4: Ô, Roberto Pereira, bom dia. Aqui é Anderson Alves, tá falando. Eu peço oração aí para mim. Eu peço oração para minha mãe. Eu peço oração para toda a minha família. Peço oração aí para todo dia que tá na escuta. Valeu, meu amigo. Eu peço oração também para você, Roberto Pereira e família. Valeu, meu amigo, que Deus abençoe o nosso dia.
1: Oi, alô.
5: Pedindo que meu sim peça, coloque meu nome na oração do meu sobrinho Marco, que está em Teofrotone. Fez cirurgia e está lá ainda. Minha filha Lúcia, que está lá acompanhando ele.
6: Segura, bom dia, aqui é Maria Baixinha, que peço você que vocês me tudo na oração da manhã, incluindo meus filhos, Cláudio, Pedro e Anderson, a minha mãe Tereza, a comunidade Porto Alegre, minha irmã Rosa, o Sebastião e todos que estiver necessitando de oração. Para você e a dona Helena.
7: Oi, Roberteira, bom dia. Sou da comunidade Boa Vista. Peço oração para toda a minha família, para meus netos, meus bisnetos, todos os meus filhos, para meu esposo e para mim mesmo, e para todos da rádio e para a Maria das Dores e família. Um bom dia.
1: Dona Eva, oração para a senhora aí, viu? Pela alma do Maurino, para todos os filhos e netos. Oração para você que está aí desanimado, para você que está pensando em desistir da sua batalha, não desista, siga adiante que já deu tudo certo. Eu acredito em você, tenha fé que Deus está contigo em todos os momentos da vida. Oi, Frei, quarta-feira, dia de São João. Bom dia, Frei Heron.
8: Um bom dia, meu irmão, minha irmã. Paz e bem. Nessa manhã, nessa quarta-feira, Jesus querido, Filho de Deus vivo, Mais um dia da semana se anuncia

perante a cada um de nós. Abençoa-nos para que este dia seja em sua consagração. Vós que fostes a encarnação de Deus na nossa história. Por meio de ti foram criadas todas as coisas. Por meio de ti seja revelado a todos o amor infinito de Deus e efetuada a salvação da humanidade. Por isso mesmo, as graças sejam dadas. Que por seus milagres sejam manifestados o poder de Deus mais uma vez e que possa abençoar a nós e as nossas famílias. Consagre a todos Jesus Cristo nesse dia. Tu que sofrestes e morrestes voluntariamente na cruz por nossos pecados. E em nosso lugar foi ressuscitado dentre os mortos e ascendeu para manifestar no santuário celestial em nosso favor. Virá outra vez em glória para o livramento final de seu povo e restauração de todas as coisas.

oração a São Miguel Arcanjo. Glorioso São Miguel Arcanjo, poderoso vencedor das batalhas espirituais, vinde em auxílio das nossas necessidades espirituais e temporais. Afugentai de nossa presença todo o mal e todo o ataque e ciladas do inimigo. Com sua poderosa espada de luz, derrotai todas as forças malignas e iluminai nossos caminhos com a luz de tua proteção. Arcanjo Miguel, do mal libertai-nos, do inimigo livrai-nos, das tempestades socorrei-nos, dos perigos protegei-nos, das perseguições salvai-nos. Glorioso São Miguel Arcanjo, pelo poder celeste a vós conferido, sê para mim o guerreiro valente e conduzi-nos nos caminhos da paz. Amém.

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0: Comunicando, Alberto Ferreira. Hora certa.
1: Opa, tão por cá. Hora certa, moço. Se liga na hora.
2: Ô, lasqueira.
1: Quer tirar o facão da bainha, né, seu João? E vazar na braquiária, né?
3: Ei, Alberto Ferreira, tira o facão da bainha e fala a hora certa.
1: Ô, João da Taboca, sai da toca, moço. Sai da toca.
4: Tô vendo aí, tá?
1: Não sei, tio, não fui lá fora. Tô ocupado aqui. Tô muito ocupado aqui.
5: Sabe de nada, inocente.
1: São 6:12. Bom dia, amigos da madrugada. 6:12. Vamos que vamos.

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2: Beleza, agora sim, quarta-feira, feriado municipal, vamos juntos aqui pelas ondas do rádio.
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2: Continua.
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2: Voltei, 6h17, sai da taboca, João.
5: Vontade de trabalhar, desgramada.
2: Ô, João, opa, sai da taboca, João da toca, sai da maloca, mo.
6: Eu, Beto Ferreira, filha, sai da toca, Beto Ferreira.
2: Sai da toca, João da toca.
6: E o patrão da Bahia fala a hora certa, Beto Ferreira. Ô, Beto Ferreira.
2: Ô,
6: tá fazendo frio, Beto Ferreira.
7: Ele não vai, não.
2: É, tá frio.
5: Eita.
2: Pois é, aqui também tá um pouco frio aqui, viu? É, vamos na luta e na labuta, né? Na luta e na labuta, né? Vamos que vamos. Galdino, cadê você, moço?
8: Bom dia, meu amigo Alberto. Aqui é Galdino da Nova Floresta.
2: Bom dia, bom dia.
9: Quem é o cantor?
8: Marciane. Amor e amizade. Ofereço pra Pua.
2: Ula.
8: Eu, Rua Lima.
2: É mesmo, é? É.
8: Gils, minha esposa dele, pai na, pra Marli,
2: Marli,
8: pra você aí na rádio, pra Ró,
2: sim,
3: Santa
8: pra
3: Cruz,
8: na casa veterinária.
2: Uhum.
10: Agora que é todo.
2: Aí, João da Taboca, Amado Batista, pra você aí, Tinga. Ô, João, pra que lado que Tinga tá? Você pro lado de Teófilo Otoni ou pro lado da Bahia, hein?

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2: 6:26 agora, bom dia.

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0: Polícia investiga furto milionário na casa do pai de Daniel Vorcaro, na Grande BH.
1: Suspeito de ataque que deixou vários mortos no interior teria sofrido um surto.
0: Supremo pode definir nesta quarta regras para trabalhadores de aplicativos.
1: A partir de hoje, gasolina passa a ter maior mistura de etanol.
0: Bolsonaro aguarda decisão do Supremo sobre continuidade de prisão domiciliar.
1: São João esvazia Congresso e reduz ritmo da agenda na Câmara e no Senado.
0: Parlamentares e setor de saúde critica o novo sistema de regulação de leitos em Minas.
1: Belo Horizonte multa mais de 1.000 proprietários por lotes vagos abandonados.
0: Instalação de balança de pesagem deve impactar o trânsito na BR-040 até o fim do ano.
1: Keiko Fujimori alcança vantagem irreversível e deve ser eleita nova presidente do Peru.
2: Jornal da Itatiaia com Júnior Moreira, Fernando Viegas. 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
2: Ao 12:30, com produção, edição e apresentação de Gilberto Santos, vamos trazer as informações da nossa cidade e região, as informações sobre o Hospital São Miguel. E acontecendo, você fica sabendo.
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2: 6:32 agora, bom dia, bom dia.
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2: Hoje é dia de jogo, hoje tem futebol.
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2: Hoje é dia de jogo. Opa, hoje tem Brasil e Escócia com transmissão Brasil, ao vivo pela Santa Cruz. A partir das 18:30 você fica sabendo tudo sobre o pré-jogo com a equipe da Rede Itatiaia e também o pós-jogo, né? Todos os detalhes do Brasil na Copa, né? Pois é, seleção brasileira, Brasil e Escócia. Logo mais você está convidado também para assistir no telão lá na rodoviária, no SECAF. Tem um telão, vai ter um telão bonito, né? Semana passada teve, sexta-feira passada. E amanhã, hoje também tem, viu, gente? Hoje tem o telão lá para você ver o jogo e ficar assim na cara do gol, né? Arrisca um palpite pro jogo aí. Tem gente falando comigo que é 2-1, 3-1. Se você arrisca um palpite aí, pode mandar seu áudio pra cá pra gente colocar no ar, tá bom? Pois é, ou não vai arriscar?
7: Não
2: vai não?
7: Não vai não.
2: Tá com medo, né, moço? Mas moço, espera a bola rolar, moço. Espera a bola rolar, que o tempo tá passando e até passarinho que não deve nada a ninguém, né, vó? Vai mandar ou não vai?
7: Vai não. Ele não vai não.
8: A mulher não deixa não, posso não.
2: Eu vou tocando o barco aqui, viu, neném? Vou tocando o barco.
7: Tá fome,
2: meu serviço. Eu vou ficar até as 10 da manhã aqui falando no seu rádio aí.
7: Feriado
2: municipal, viu, gente? Feriado municipal. Não coloca o lixo na rua, não. Quem é da rota de quarta-feira, não colocar o lixo na rua, viu? Só colocar na sexta. Agora, quem é da rota de quinta, amanhã pode colocar o lixo, que o carro vai passar amanhã normal. Só não vai passar hoje. Hoje não coloca o lixo, não, viu, compadre? Opa, é a ama que tá avisando.
7: Vai não!
2: Não põe o lixo na rua, não. Tá bom.
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18: Quem é o locutor?
2: Opa, 6:42. Bom dia.
19: Sabe,
2: é 6:42.
18: Você tá doido?
2: Já tá passando da hora, hein, neném? É.
19: É mesmo, é?
2: Hoje não tem aula, não, neném? É.
20: Já foi,
2: bem. Meu serviço é esse. Pois é, feriado municipal, gente. Se tiver que resolver algum problema aqui em banco, correio, prefeitura, posto de saúde, não vem não, que é feriado, viu? Só vai funcionar normal.
18: Ele não vai, não.
2: Amanhã, viu? Amanhã. Hoje é feriado. O carro também não vai pegar o lixo hoje nessa rota de quarta, não, viu, gente? Hoje não vai, não.
18: Não vai, não.
2: Só na rota de quinta-feira que vai passar normal. E sexta, quem coloca o lixo na quarta, só vai poder colocar o lixo na sexta-feira. Porque o carro hoje não vai passar. Não pode colocar lixo na rua, que cachorro dando a rasgar o lixo, vira uma confusão danada, né? Pois é, aí não pode colocar, não, viu? Não pode.
19: Não pode!
2: Pois é, até passarinho já sumiu, né?
19: Sumiu?
2: Já campeou. Ô, dona Maria das Dores, como é que é o negócio? Ô, dona Maria, fala do lado que eu escuto, dona Maria.
21: Alô, Alberto Ferreira, bom dia. Aqui é Maria das Dores. Alberto, toca a música aí de Cristiano Neves. Quero você de novo. Quero oferecer pra você.
2: Como é que
21: e pra Namide. Alô, Namide, vai pra você. E pra minha profissão. E pra todos os ouvintes, um abraço, bom dia, mas toca mesmo.
18: Vai não!
2: Eu não sei se dá tempo não, comadre. Se der tempo, a gente faz uma gira.
22: Acertou.
2: Ô, seu Pedro, fala do lado que eu escuto, mas moço, moço. Seu Pedro.
23: Bom dia, Alberto Ferreira.
2: Bom dia, seu Pedro.
23: Como é que tá aí, Alberto? Tá. Eu tô bom, eu sei.
2: Eu também tô, seu Pedro.
23: Manda um abraço aí pra Maria Romilda, pra Gilson, a Simone, o Nezinho, o Calvinho.
19: É mesmo, né?
23: Na fazenda Gangorrinha.
2: Gangorrinha, né?
23: Também pra Miguel Doido, mas Maria Mantina.
2: Miguel Doido, né? Miguel
23: também
2: Doido.
23: Também pra.
0: Tá piorar, hein?
23: Zé Custódio, pra Nada.
0: Você tá doido. Doce Futagense,
23: Verdi, Bananal.
1: Sim. Acertou.
23: E também esse pessoal lá da Santa Rosa, da comunidade Santa Rosa, Baeirinho.
19: É, né? Mesmo, é?
23: E tá aí, Lucrécia, o Diaguinho, que tá tudo aí na área escutando a gente.
2: Um galinho vaqueiro,
23: né? E nós estamos aí.
2: Com,
23: na hora aí.
2: É.
23: Pra falar pra esse pessoal aí, que nós falamos mesmo quando nós chegamos aqui na rádio, nós chegamos e falamos mesmo.
0: Não, se é a instrução do
23: profissional. E também pra Tinga, da Santa Rosa, que tá aí na área.
2: Sim.
23: E é jardineira.
3: E na labuta.
23: É o Queixada.
2: Queixada.
23: E roda aí a cigoninha pra mim, moço. Hoje é dia de São João, eu tô alegre, tomando uma cervejinha.
2: Ué, é, seu Pedro?
23: Passa isso aí pra mim,
2: moço. Ah, moço, tá arrastando a chinela também, seu Pedro?
0: Rapaz, acho que eu vou arrastar a chinela.
2: Eu tô falando, gente, eu tô falando.
22: Ih, eu pensei na moça bonita com a da cedo.
2: Como é que é o negócio? Tá numa correria danada aí, moça? Fala devagar, senão eu não escuto, não. Ô, lasqueira, hein? Como é que é? Oi.
22: Dia, Beto Reina, moça Maria. Bonita, acorda cedo.
2: Tá na correria danada.
22: Olha que vontade de trabalhar que eu tô, né?
0: Meu Deus.
22: É o jeito de fazer, esquentando aqui um caldinho, os mandioca. Pra poder aguentar friar, viu? Então, pinga em mim aí com o Sérgio Reis, por favor aí. Você esquenta aqui, irmão Tiquinho?
2: É, se eu for olhar esse povo, eu fico aqui uns 15 dias tocando música, nem coloco o jornal, viu, seu Pedro? Eu vou rodar essa aqui pro senhor, se der tempo a gente roda mais, viu? A gente roda mais aqui. Ô, lasqueira.
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2: Não esquenta a cabeça não, depois do jornal eu volto e vou até as 10 da matina, viu? Até as 10 da matina.
23: Vontade de trabalhar.
2: Meu serviço é esse, né? Sabe como que é?

0: Silveira e Barrinha. A Orenice tá agarrada, travada.
1: Tô agarrada.
0: Mandou um prato de um comer ali. Que comer que é esse aí, ô? Já fez um comer lá, moço. É. É, galinha gorda, né, não, viu?
2: Porra, filho, não, galinha não. Gorda.
0: É, mandou um comer ali. Fez um retrato ali, viu, seu Manelo? Mandou o retrato ali de um prato de um comer ali, viu? Opa, cada coisa nessa raida.
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0: Não posso, neném. Tem que ficar por cá. Tem que ficar por cá. Vamos juntos.
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0: 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Hoje vai só até meio-dia, viu? Não vai ficar o dia todo,
5: vai
0: não,
5: não.
0: Né,
5: meu irmão? Ele não vai,
0: feriado,
5: não.
0: Né? Arrebentando
6: na boca do balão.
0: Muitas ofertas, 6h40, 6h50, 6h50. Agora o relógio já mudou já para 6h50. Meu Deus, vambora que tem o jornal.

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4: 6:55, o nosso clube de amigos com representações de Dazinho Chaveiro, Solanginha de Joaíma e também a Dona Ceiça, né? Faz tempo, hein, Dona Ceiça? Já se passaram 50 anos e a senhora continua aí representando o clube Dazinho Chaveiro também, né? Pois é. Você que ainda não renovou, pode sim falar com Alberto Ferreira na feira, pelas ruas da cidade, né? Pode dar um pulinho aqui na rádio, viu, gente? Hoje não tem feira, que a feira foi ontem, né? Mas na sexta-feira, no sábado, você pode falar comigo na feira, tá bom? Olha, os amigos que renovaram no clube: Aparecida Ramos de Oliveira, Maria Tereza Ramos de Jesus. Fazer o registro aqui em memória da saudosa Anida Duarte Chaves, sócia falecida do nosso clube. Ela morou na Avenida Doutor Franco Duarte, né? Aqui em Jequitinhonha. Tá feito aqui em memória da saudosa Anita Duarte Chaves, sócia falecida. Hoje, 24 de junho, Cláudio Honor Rosa da Silva, completando mais um ano de vida lá na Fazenda Nicarágua, sítio Três Irmãos.
5: Puxa,
4: não tô sabendo não, viu, Dona Tereza? Porque lá no sítio, né? Me falou ainda. E você aí do outro lado do rádio? Hoje é o seu dia, é? Parabéns, felicidades mil, da paz, amor e alegria. São os votos da equipe, nossa equipe Santa Cruz, paz e bem, parabéns. Que a sabedoria conquistada no passado dos anos seja permanente na sua vida. Parabéns. Vamos cantar, gente?

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1: Hoje quero te pedir, meu Deus, que tua presença esteja em minha casa e na minha vida, na vida de cada um dos meus familiares, que tua bênção e proteção estejam sempre conosco e que Deus nos ajude. Eu paro por aqui, mas eu volto após o Jornal da Itatiaia. A gente se fala até às 10 da matina, eu tô no seu rádio. Forte abraço, cuide-se bem. Você fica em companhia de Júnior Moreira e Fernanda Viegas com o Jornal da Itatiaia.
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1: Polícia busca identificar outros envolvidos em furto à casa do pai de Daniel Vorcaro.
2: Investigação aponta surto antes de ataque que deixou vários mortos no interior.
1: 99 bloqueia motociclista após morte de jovem encontrada ferida no sul de Minas.
2: Bolsonaro aguarda decisão sobre continuidade de prisão domiciliar.
1: Supremo pode definir hoje regras para trabalhadores de aplicativos.
2: Lula deve receber presidente do PT de Minas nesta semana para tratar de eleições no estado.
1: Com exaustão e bruxismo, trabalhadores relatam adoecimento ligado a jornadas de até 17 horas por dia.
2: Keiko Fujimori amplia vantagem e caminha para a vitória nas eleições no Peru.
1: Copa do Mundo, Brasil decide hoje liderança de grupo contra a Escócia.
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1: 7:02, Jornal da Itatiaia desta quarta-feira, 24 de junho de 2026. A apresentação, Fernanda Viegas e Júnior Moreira. Muito bom dia para você que está com a gente. Estamos ao vivo também no YouTube com imagens, no site, no aplicativo da Itatiaia, na Alexa, na TV a cabo e no canal 957 da Parabólica Digital. A partir de agora, toda a rede Itasat reunida para trazer os principais destaques de Minas, do Brasil e do mundo. O primeiro deles, trânsito.
3: BR-040 apresenta cerca de 10 quilômetros de congestionamento na pista em direção a Belo Horizonte. A lentidão começa nas proximidades do trevo de Ribeirão das Neves, na Grande BH, e segue assim até o bairro Cabral, em Contagem, também na região metropolitana. Em Belo Horizonte, um acidente envolvendo dois carros bloqueia parcialmente a Avenida do Contorno, no encontro com a Avenida Carandaí, no sentido Savassi, na passagem pela área hospitalar. A lentidão desde a rua Álvares Maciel. Ninguém ficou ferido. Direto da Central de Trânsito Itatiaia Emive, repórter Isabela Gouveia.
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4: Quarta-feira com tempo nublado e chuvoso no Triângulo Mineiro e sul de Minas Gerais, devido à atuação de uma frente fria, que também traz nebulosidade e possibilidade de chuva isolada no oeste.

0: Polícia Civil investiga a possível participação de outras pessoas no furto à casa do pai do ex-banqueiro Daniel Vorcaro, em um condomínio de luxo em Nova Lima, na região metropolitana de Belo Horizonte.
1: Segundo as investigações, foram levados relógios, joias, cartões bancários, bolsas de grife e uma arma. O prejuízo estimado é de cerca de 5 milhões de reais.
2: A investigação da Polícia Civil busca identificar mais possíveis envolvidos no furto a uma casa num condomínio de luxo na BR-356 em Nova Lima, na Grande BH, que pertence aos pais do ex-banqueiro Daniel Vorcaro. Para a polícia, num registro que foi feito nesta terça-feira, familiares de Vorcaro disseram que deram conta do crime no último sábado, ao notar uma mancha de barro no tapete. Segundo a família, câmeras de segurança mostram que por volta das 2 horas da manhã de sábado, um homem entrou por uma das janelas e ficou no imóvel por mais de 1 hora. Ele levou um relógio avaliado em 1 milhão de reais, 6 bolsas de marca, joias com diamantes, cartões de banco, sapatos, chinelos e uma pistola calibre .380 e fugiu com um cofre nas costas. Um dia depois, um homem de 41 anos foi preso como suspeito de envolvimento nesse crime. Ele foi detido pela Polícia Militar no bairro Goiânia, na região nordeste de Belo Horizonte. Uma mulher que estava com um suspeito na casa dele percebeu que havia um cofre arrombado lá e acionou a polícia para fazer a denúncia. Na casa, os policiais encontraram esse cofre que estava cerrado ali na parte de trás, além de cartões de crédito em nome de membros da família Vorcaro, celulares, uma máscara e uma balaclava. Os demais itens de luxo que foram furtados da casa não foram encontrados. Questionado, o homem deu diversas versões diferentes sobre o que aconteceu, mas confessou o envolvimento em furtos a residências de alto padrão. Ele foi ouvido por investigadores da delegacia especializada em furtos e roubos, autuado por receptação e encaminhado para o sistema prisional. A investigação do caso continua. Repórter Felipe Quintela.
0: 7-6. No interior de Minas, a polícia investiga as circunstâncias de um ataque a facas em Visconde do Rio Branco, na Zona da Mata, e terminou com 5 pessoas mortas, incluindo o suspeito.
3: Este foi o clima de pânico que tomou a população de Visconde do Rio Branco nesta terça-feira.
4: Cara, agora tá rodando igual um doido, gente. Não sai de casa. Quem tiver dentro da sua casa, fica dentro da sua casa. Tem um cara surtado rodando aí com a moto e um facão. Ele acertou um vizinho. Chegou aqui no posto todo ensanguentado, acertou a namorada, que a gente não sabe se tá viva dentro de casa.
3: Os áudios viralizados nas redes sociais fazem menção à ação de um homem de 31 anos, identificado como Igor Moreira, que esfaqueou e matou a ex-companheira e outras 3 pessoas, enquanto transitava com uma moto e um facão na mão pela cidade. O autor também foi baleado e morto ao tentar confrontar policiais militares. A reportagem da Itatiaia também apurou que o homem tinha passagens por ameaça, tráfico de drogas, furto, maus tratos a animais e resistência. A reportagem da Itatiaia, em Juiz de Fora, conseguiu contato com um parente de uma das vítimas. Durante a apuração do caso, o jornalista e locutor Márcio Pires reconheceu em uma das imagens viralizadas pelo WhatsApp que uma das vítimas poderia ser Alexandre José Zé Ribeiro, de 46 anos.
5: Ao detalhar a vítima na foto, eu percebi que se tratava do primo da minha esposa, que é o Alexandre.
3: Na imagem que viralizou nas redes, Alexandre aparece andando ensanguentado em uma avenida. Segundo informações repassadas pelo familiar, ele estava trabalhando quando foi esfaqueado pelas costas. Outra vítima da chacina é Sérgio Adriane dos Santos, de 55 anos, conhecido como Grilo. Ele atuava há mais de 20 anos como lavador de carros na praça da cidade. A morte de Grilo também foi registrada pelas câmeras. Ele cumprimenta o agressor na porta de uma loja e recebe um golpe fatal do facão. Ainda morreram na chacina a ex-companheira do autor, Thaís Ramos Gonçalves, de 21 anos, e Sidney de Jesus Silva, de 31. Os corpos das vítimas devem ser encaminhados para o IML de Ubá. A motivação do ataque ainda será investigada. Da Zona da Mata, repórter Désia Souza.
1: Agora 7 horas e 9 minutos, a empresa de transporte por

0: aplicativo 99, bloqueia o motociclista que fez a última corrida solicitada por uma mulher encontrada ferida e inconsciente em Varginha, no sul de Minas.
1: Ela morreu após ser socorrida e o inquérito segue sob sigilo.
2: A empresa responsável pelo serviço de transporte por aplicativo informou que o motorista que teria transportado Joyce Batiston na noite em que a jovem morreu em Varginha foi excluído da plataforma. A Polícia Civil instaurou um inquérito para apurar as causas e as circunstâncias da morte de Joyce e informou que até o momento nenhuma linha de investigação foi descartada. Joyce, de 27 anos, foi encontrada caída na Avenida Perimetral depois de não chegar ao encontro com amigos em um restaurante onde assistiria à transmissão de um jogo da seleção brasileira. A vítima teria sido atropelada por um veículo cujo motorista fugiu sem prestar socorro e ainda não foi identificado. A jovem foi socorrida pelo Corpo de Bombeiros e encaminhada para a UPA de Varginha, mas não resistiu aos ferimentos. Através das redes sociais, a família também informou que o celular de Joyce desapareceu após o atropelamento e considera o aparelho um elemento importante para ajudar a esclarecer os últimos momentos da vítima. Com informações do sul de Minas, Franciele Brígida.
0: 7:10, a seguir, presidente do PT em Minas pode se reunir com Lula nesta semana para tratar de candidatura no estado.
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0: 7:12.
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0: Isabela Gouveia fala para você, ouvinte motorista, sobre a situação no anel rodoviário. Tem algum ponto de atenção, Isabela?
2: Tem sim, Viegas. Agora tem um carro com defeito bloqueando parcialmente o anel rodoviário para quem segue no sentido do Rio de Janeiro, na passagem pela Vila Bernadette, na região do Barreiro. Lembrando que um pouco mais à frente, na altura do Olhos d'Água, tem também uma carreta com defeito na faixa da direita. Por isso, o trânsito é impraticável por mais de 5 quilômetros desde as proximidades do viaduto da Avenida Amazonas. Destacando as principais chegadas pelas estradas aqui em Belo Horizonte, até o momento a BR-381 nas duas pontas, com boas condições, tanto para quem faz o trajeto entre Betim e Belo Horizonte, quanto para quem sai do Trevo de Caeté. A complicação principalmente na BR-040, naquele trecho entre o Trevo de Neves e o posto Bonanza em Contagem, devido ao fluxo intenso de veículos, conforme informações da concessionária Via Cristais. No sentido Sete Lagoas, a 040 até o momento com boas condições. É com você no estúdio, Júnior.
3: Obrigado, Isabela. Agora 7:14, instalação de balança de pesagem deve impactar o trânsito na BR-040 até o fim do ano.
4: Motoristas que rodam pela BR-040 precisam ficar atentos ao passarem pelo trecho do quilômetro 428, em Paraopeba, na região central de Minas. A concessionária Via Cristais começou obras para instalação de um sistema de pesagem em movimento, que permite identificar veículos de carga com excesso de peso, sem interromper o tráfego. Os trabalhos vão durar até dezembro, por isso, até lá, só uma faixa em cada sentido vai ficar liberada neste trecho de cerca de 300 metros de extensão na altura do quilômetro 428 na BR-040 em Paraopeba. Isso entre 7 da manhã e 6 da noite. Quando entrar em operação, esse novo sistema vai fazer a pesagem automática dos caminhões que passarem pelo trecho monitorado, funcionando 24 horas por dia e sem a necessidade de parada dos veículos. Repórter Alan Passos.
0: 7:15 vai marcar o sinal eletrônico. Em meio a articulações políticas e compromissos no maior colégio eleitoral do país, o presidente Lula e o senador Flávio Bolsonaro intensificam as agendas em São Paulo.
5: O senador e pré-candidato à presidência da República, Flávio Bolsonaro, ao lado do governador Tarcísio de Freitas, participou da FEICORT, a Feira Internacional da Cadeia Produtiva da Carne, evento realizado em Presidente Prudente, no interior paulista. No evento, Flávio fez acenos aos empresários do agronegócio e afirmou que vai atuar junto ao governo norte-americano para defender a derrubada das tarifas contra empresas brasileiras.
6: Mais uma vez, no dia 6 de julho agora, vou aos Estados Unidos para fazer a defesa das empresas brasileiras para que não sejam novamente tarifadas com mais 25% dos nossos produtos que foram exportados para os Estados Unidos.
5: Já o presidente Lula teve duas agendas na capital paulista. Na primeira delas, anunciou a criação de uma plataforma que visa combater o roubo e o mercado ilegal de celulares. Na segunda agenda, Lula entregou um acelerador linear de alta tecnologia para o Hospital Santa Marcelina. Lula ressaltou que o governo federal tem disponibilizado no SUS equipamentos e tratamentos que não estão disponíveis nem em hospitais particulares.
7: Vou fazer radioterapia aqui na Zona Leste, é muito mais moderna do que aquela que eu faço em Brasília.
5: De São Paulo, repórter Mardélio Couto.
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0: A presidente do PT em Minas Gerais pode se reunir nesta semana com o presidente Lula para discutir a estratégia eleitoral da legenda no estado e avançar nas definições sobre a candidatura ao governo mineiro.
8: O Dia a Dia da Política Entrevista conversa hoje com a deputada estadual Leninha, que está no exercício interino da presidência da Assembleia Legislativa. Nós vamos conversar sobre eleições e a chapa do PT em Minas Gerais. Olá, presidente. Prazer em falar com a senhora.
9: Olá, um prazer também, uma alegria receber a Berta aqui. Nesse momento que eu estou presidenta interina da Assembleia, né? Mas eu também estou presidenta do PT, da Federação, enfim, acumulando uma série de responsabilidades. Mas eu faço isso com muito orgulho, responsabilidade e muita alegria.
8: Leninha, conta pra gente como está a definição no campo lulista da candidatura ao governo de Minas.
9: Bom, nós ainda estamos num momento de indefinição, isso é público, né? A gente não chegou ainda num acordo. Que nós temos do PT e da federação, PT, PV e PCdoB, é a pré-campanha da Marília ao Senado, que é do time do Lula, que é do campo do Lula. A Marília está em pré-campanha e para nós da federação e do PT já era uma boa contribuição para a chapa majoritária em Minas Gerais, entendendo que nós precisamos fazer um leque de alianças com outros partidos. E os outros partidos estão apresentando nomes que são bem-vindos, a gente está discutindo, negociando, conversando. O certo é que eu tenho esperança que no final a gente faça uma grande concertação política, localizando e posicionando todos esses nomes numa chapa do Lula aqui em Minas Gerais.
10: A senhora mandou uma carta para o presidente da República situando o cenário aqui em Minas Gerais. O que exatamente a senhora conversou e disse para o presidente?
9: Primeiro, para nós da esquerda, a opinião, a leitura e a análise do Lula é muito importante. Ele faz uma análise não só de Minas, mas do Brasil, inclusive dos acordos que foram feitos em outros estados. Por exemplo, o PDT, a gente abriu mão de candidatura própria lá no Sul, no Rio Grande do Sul, do PT, para apoiar a candidatura do PDT, que é a neta do Brizola. Então, quando a gente faz gesto no estado, a gente tem que fazer em outros. Então, toda essa movimentação dos partidos também em outros estados interfere em Minas Gerais. Então, para a gente era importante o Lula ter essa leitura do que, como é que está o arranjo aqui em Minas Gerais. Essa carta também ela foi produzida por outros companheiros. A gente fez uma leitura, inclusive coletiva, do tom da carta, para não ser um teor muito agressivo, mas também chamando o presidente Lula para a responsabilidade de nos ajudar, já que o candidato dele, o Pacheco, não veio mais. Então, como o Lula andou muito tempo com o Pacheco, né, ao lado, o nome dele, e agora o Pacheco não vem mais, a gente não queria tomar uma decisão de forma isolada, sozinhos, para depois também não ser. A gente está falando assim, a gente não quer ser desautorizados. Mas a gente queria fazer tudo em concordância com o presidente Lula. Então, nessa carta eu falo da nossa pré-candidata ao Senado, Marília, falo do contexto das eleições de Minas Gerais, da importância que é o estado e de que a gente possa confluir para nomes que possam representar o time dele aqui no estado.
10: Quais são os nomes e cenários que vocês vão levar para o presidente da República?
9: Bom, primeiro o PT, que é um partido forte, histórico aqui em Minas Gerais, a gente tem, né, a Sandra Goulart, que é a ex-reitora da UFMG, que é um dos nomes que pode compor alguma chapa. A gente também tem na federação o nome do Mário Henrique Caixa, que é deputado estadual, que se colocou à disposição também para ir para a chapa majoritária. Isso no PT e na federação. A gente tem o MDB, que está trazendo o nome do Gabriel Azevedo. O PSB, né, de bola, está trazendo o nome de doutor Jarbas, ex-procurador de justiça. Então, nós vamos orbitar a conversa e as possibilidades até então em torno destes nomes.
10: O Dia a Dia da Política Entrevista conversou hoje com a presidente interina da Assembleia Legislativa, deputada Leninha, que também é presidente do PT em Minas e da Federação PT, PCdoB e PV. Berta Macaron para o Jornal da Itatiaia.
3: Agora 7:21. A seguir, Supremo pode definir hoje regras para trabalhadores de aplicativos.
0: Em modo sobrevivência, trabalhadores relatam rotina de até 17 horas de trabalho com exaustão e bruxismo.
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0: penúltimo capítulo da série especial sobre a geração que começa a trabalhar antes do amanhecer. Trabalhadores de diferentes setores relatam modo sobrevivência em jornadas que chegam a 17 horas por dia.
1: O excesso de horas trabalhadas tem provocado sintomas recorrentes de estresse que vão da exaustão ao bruxismo.
2: Horas de sono por dia. Esse é o tempo recomendado por profissionais de saúde para que trabalhadores tenham um dia produtivo. Mas será que esse tempo é possível para quem vive uma rotina de trabalho longa e exaustiva? Segundo uma recente pesquisa feita pela Estarbem, 72% da população brasileira trabalha no chamado modo sobrevivência. O trabalhador dorme mal porque a mente não sai do estado de vigilância e o dia não rende. E será que essa rotina exaustiva compensa? O motorista autônomo Matheus Agostinho, de 26 anos, faz entrega de encomendas de plataforma formas de vendas e dificilmente consegue dormir às 8 horas por dia.
3: Eu trabalho de 12 às vezes a 14 horas por dia. Quanto mais eu trabalhar, eu consigo ganhar um pouco mais.
2: E você tem essa jornada longa porque você tem algum projeto de vida ou você precisa desse dinheiro para sobreviver?
3: Eu acredito que todo mundo tem projetos de vida, passear com a família, viajar, curtir um pouco a família, mas no momento até no intuito de sobreviver mesmo.
2: Tá valendo a pena?
3: O esforço até que compensa, assim, quanto mais eu trabalhar, mais eu recebo, mas gera muito desgaste físico, emocional, descanso pouco, não me alimento bem, às vezes eu durmo 5, 6 horas por dia, às vezes 4. Eu sinto que poderia dormir mais, mas como sou autônomo, é muito difícil pensar em descansar, sendo que você tá deixando o dinheiro passar.
2: Segundo a doutora Daiane Paloschi, especialista em odontologia do sono, uma noite mal dormida eleva os níveis de cortisol e traz graves consequências à saúde.
4: Vai aumentar a ansiedade, os batimentos cardíacos, aumenta o risco de sofrer AVC por causa desses níveis muito alterados de cortisol, traz consequências graves para a saúde no geral, não só metabólica, como física também, como o bruxismo, que é o ranger dos dentes ou apertar dos dentes. Tem aumentado muito esse tipo de caso aqui na clínica. Eles têm muita tensão na musculatura da mandíbula, justamente devido a isso, ao estresse, à irritabilidade, essa rotina cansativa.
2: Segundo a Organização Mundial da Saúde, o bruxismo afeta até 40% da população brasileira. O professor de Educação Física, Vinícius Brito, de 43 anos, compõe esse dado. Vinícius trabalha de 2 da tarde às 6 da noite numa academia de ginástica da Zona Sul do Rio, como CLT, mas faz renda extra antes e depois desse horário. Ele chega a trabalhar até 17 horas por dia.
5: Começo 5:30 da manhã com alunos particulares. Alguns dias eu vou até às 10 da noite. Iniciou como um extra para juntar um dinheiro. Hoje em dia tá bem difícil de juntar esse dinheiro. Então acaba que se torna um dinheiro para sobrevivência mesmo, pagar as contas. Eu tenho um filho de 14 anos, né? Pago aluguel.
2: Tá valendo a pena? Tá compensando?
5: Sim, tá valendo a pena que eu tô conseguindo deixar tudo em ordem, né? Porém, bem cansativo, né? Tem um problema que já é antigo, que agora parece que aumentou, né? Que é o bruxismo, né? Devido a essa sobrecarga a mais, né? Do trabalho, né? É meu sonho dormir 8 horas por dia, né? Mas na noite eu durmo em média 5:30, 6. E às vezes eu consigo dar uma cochiladinha no pós-almoço ali de 40, 50 minutos.
2: Segundo a doutora Daiane Paloschi, esse cochilo à tarde pode ser um paliativo.
4: Ele não vai substituir uma noite mal dormida de sono. No entanto, ele ajuda a recarregar as energias, a melhorar a concentração. 15 a 30 minutos, um cochilinho ele faz bem.
2: E fica a pergunta, será que compensa essa rotina exaustiva? Do Rio de Janeiro, Diana Rogers.
0: Agora 7:28, um julgamento hoje no Supremo Tribunal Federal pode impactar a relação entre aplicativos, entregadores e motoristas. De Brasília, o nosso repórter Pedro Nascimento tem mais detalhes sobre esse assunto. Pedro, mais de 10 mil processos no Brasil que estão travados podem ser impactados com essa decisão de hoje, porque se o Supremo definir, aí vale para todos os casos, não é assim? Bom dia.
6: Exatamente. Bom dia para você, Fernanda. Bom dia, Júnior. Bom dia para todo mundo que acompanha a Itatiaia. Esse é daqueles casos que é chamada repercussão geral, né? Ou seja, o que o STF decide, como você disse, né, Fernanda? Aí outros tribunais também devem adotar uma postura semelhante, uma decisão semelhante. Esse julgamento que acontece hoje, ele define, né? Pode definir aí o futuro da relação entre os motoristas de aplicativos, entregadores e também as plataformas digitais no Brasil. Essa sessão, né? A apesar de ser dia de Copa do Mundo, né? Hoje está marcada para as 14h aqui no Supremo Tribunal Federal. Os ministros vão analisar recursos que foram apresentados pela Uber e pela Rappi contra decisões da Justiça do Trabalho que reconheceram o vínculo empregatício entre as empresas e os trabalhadores. O julgamento estava suspenso desde outubro do ano passado, quando foram ouvidas as manifestações das partes envolvidas. Agora a gente está numa outra etapa do julgamento, né? Começam a ser apresentados os votos dos ministros. A Uber, que está apresentando esse recurso, né? Ela argumenta que atua como uma empresa de tecnologia, que por isso o reconhecimento do vínculo trabalhista mudaria a natureza do negócio, além também de ferir o princípio da livre iniciativa. Já a Rappi, que é outra empresa nessa ação, ela sustenta que decisões da própria Suprema Corte já afastaram a existência de vínculo formal entre as plataformas e os entregadores. Esse caso, ele está sendo analisado em duas ações, que são relatadas tanto pelo ministro Edson Fachin, quanto pelo ministro Alexandre de Moraes. Durante a tramitação desse processo, né, a Procuradoria-Geral da República chegou a se manifestar contra esse reconhecimento automático do vínculo trabalhista entre os aplicativos e os profissionais que prestam esse serviço pelas plataformas. Essa decisão do STF, portanto, tem essa importância para servir de referência para milhares de processos semelhantes que tramitam na justiça em todo o país, mas a expectativa é que esse julgamento não termine nessa quinta-feira, apenas seja iniciado, e aí muito possivelmente alguém possa pedir voto, possa pedir aí a suspensão desse processo para que ele seja retomado tão logo no Supremo Tribunal Federal. Aqui em Brasília, neste momento, temperatura em 19 graus e céu claro na capital federal. Volto com vocês.
1: Obrigado, Pedro. Aqui em Belo Horizonte, sol, algumas nuvens, 16 graus a temperatura, 7:31.
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1: Ô Rita, o comunicado do Banco Central sobre a taxa de juros gera ruído e provoca confusão no mercado financeiro. Conta isso pra gente. Bom dia pra você.
8: Bom dia. No século passado, principalmente nas décadas de 70 e 80, havia um grande comunicador no Brasil, Abelardo Barbosa, também conhecido como Chacrinha. E ele tinha frases interessantíssimas e reais, poderosas, como: quem não se comunica, se estrumbica. E o Banco Central soltou um comunicado depois da decisão de política monetária, decisão da calibragem dos juros. Ele soltou um comunicado e soltou ontem a ata dessa reunião. Só que o comunicado deu muito ruído. Cada um interpretou de um jeito. Não houve uma interpretação única ou um consenso na interpretação. O que ficou é que o Banco Central talvez estivesse abrindo mão de um combate mais rígido da inflação para atuar aí com um viés mais manso, mais liberal no controle da inflação, porque ele citou a rolagem do horizonte relevante para o primeiro trimestre de 28. O que que é o horizonte relevante? O horizonte relevante é o período que o Banco Central acredita ser necessário para que a decisão tomada agora mostre os seus efeitos. Então, geralmente são 18 meses e o horizonte relevante era o último trimestre de 27. Ao arredar o horizonte relevante para o primeiro trimestre de 28, muita gente achou que o Banco Central estava aí dando mole e talvez se explicando para fazer o corte de 0,25 na taxa Selic. E isso causou um estresse na curva de juros. O estresse foi tamanho que o Banco Central teve que entrar tanto na ponta do câmbio, fazendo operações de swap, de rolagem de dólar, tanto no cancelamento de um leilão de NTN-B, que é aquele título do Tesouro que paga inflação mais juros, para mostrar para o mercado que não concordava com a taxa de juros que o mercado estava pedindo para 2032, que era uma taxa de juros alta. Nós já estamos trabalhando com inflação e mais de 8,5%. E aí foi cancelado esse leilão da terça-feira, o que trouxe um certo estresse. Na ata que foi divulgada ontem, o Banco Central tenta se justificar, dizendo que se fosse praticar a taxa de juros necessária para fazer com que a inflação viesse para o centro da meta, 3%, no prazo que estava pré-determinado antes, ou seja, no horizonte relevante de 2027, ele poderia provocar solavancos nessa taxa de juros, o que não seria bom para o mercado, e que o Banco Central tem que ter uma ação mais moderada. Dessa forma, o mercado continuou com a pulga atrás da orelha. E o que se viu e que se entendeu depois da divulgação da ata é que as interpretações ainda estão divididas. Mas uma coisa é certa: o Banco Central explicou demais e, ao explicar demais, está causando confusão no mercado na interpretação do que virá na política monetária daqui para frente. Mas uma coisa é certa: ninguém acredita mais em corte de juros. Rita Mundim, para a Rádio Itatiaia.

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1: 7h35, daqui a pouco, Copa do Mundo.
2: Brasil enfrenta hoje a Escócia na última rodada da fase de grupos.
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4: 7h35.
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0: 7h38.
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0: Vamos falar de estradas agora. Como é que tá a situação na Fernão Dias, Isabela?
2: Viegas, atualizo para o motorista a situação da rodovia Fernão Dias, para quem passa pelo trecho entre Betim e Contagem. Bastante congestionamento para quem segue no sentido Belo Horizonte. Essa lentidão começa nas proximidades da Regap em Betim e segue assim até a Avenida Cardeal Eugênio Pacelli em Contagem, mas não há ocorrências, apenas o excesso de veículos. A Via Expressa, que seria um caminho alternativo, também com trânsito bem complicado no trecho entre o bairro Petrolândia e a chegada ao Parque São João. Destacando a situação aqui da capital, mais uma vez, a anel rodoviário ainda com trânsito impraticável no centro do Rio de Janeiro por conta de um carro com defeito na passagem pela Vila Bernadette e também uma carreta com defeito na altura do Olhos d'Água. Agora, para quem segue no sentido Vitória, também há lentidão na chegada ao viaduto da Avenida Amazonas, mas neste ponto não há registro de ocorrências. É com você, Júnior.
3: Obrigado, Isabela. Agora 7h39.
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3: Ô, Nath, vamos falar um pouquinho mais de Copa do Mundo. O Brasil encerra hoje a fase de grupos da competição. É isso? Bom dia para você.
4: É isso mesmo, viu, Júnior? Bom dia para você também, a quem nos acompanha aqui no Jornal da Itatiaia. Hoje teremos o Brasil em campo às 7h contra a Escócia, buscando a liderança do seu grupo. Mas vamos retomar também, antes de falar do Brasil, o que aconteceu ontem no Mundial, porque tivemos o encerramento da segunda rodada desta primeira fase, com resultados importantes e com Cristiano Ronaldo alcançando marcas históricas. A gente começa falando justamente de Portugal. Venceu o Uzbequistão por 5-0. Cristiano Ronaldo marcou 2 gols nesta goleada e se tornou, hein, o maior, ou melhor, o primeiro jogador da história a marcar gols em 6 edições de Copa do Mundo. O Messi, por exemplo, que é neste momento o artilheiro do Mundial com 5 gols, marcou gols em 5 edições de Copa do Mundo. O Cristiano Ronaldo ontem alcançou essa marca de 6 mundiais, fazendo gols em todos eles. Além disso, CR7 também se tornou o maior artilheiro da história da seleção portuguesa. Com essa vitória sobre o Uzbequistão, Portugal se recuperou no grupo K, depois de ter somente empatado na estreia, né? Ainda neste mesmo grupo, a Colômbia venceu o Congo por 1-0 já nesta madrugada e está classificada para a segunda fase da Copa do Mundo. Já pelo grupo L, nós tivemos a vitória da Croácia sobre o Panamá por 1-0 e a Inglaterra tropeçou, viu? Ficou no 0-0 com Gana. Desta forma, Inglaterra, Croácia e Gana vão brigar pela liderança do grupo L na última rodada. Hoje será um dia de definições para os grupos A, B e C. Grupo C, que o Brasil integra e joga contra a Escócia. Então vamos aos Estados Unidos. João Vitor Cirilo tem todas as informações. Bom dia.
5: Nath Fiuza, bom dia para você, amigos do Jornal da Itatiaia. Pois é, você falou dos jogos de ontem, resultados importantes, história sendo escrita por Cristiano Ronaldo também. Vamos destacar o que vai rolar hoje, vai ser um dia muito legal. Esta quarta-feira começa a definir grupos da Copa do Mundo. Os 3 primeiros terão definições nesta quarta-feira, incluindo o grupo do Brasil, grupos A, B e C. O grupo A tem República Tcheca e México às 10 da noite, tem África do Sul e Coreia do Sul, também às 10 da noite. São os 2 últimos jogos, lembrando que a seleção mexicana já está garantida como líder da chave, né? Chegou a 6 pontos. Chega para a última rodada com 3 pontos a Coreia do Sul, República Tcheca e África do Sul tem 1 ponto somado. Vejamos aí quem vai se classificar como segunda colocada dessa chave. O México tá de boa, tá tranquilo no grupo A. O grupo B, às 4 da tarde, tem Bósnia e Herzegovina e Catar, e tem Suíça e Canadá. O grupo B começa a última rodada com Canadá e Suíça tendo somado 4 pontos, com Bósnia e Catar com apenas 1 ponto após 2 rodadas. E o grupo C é o grupo que mais nos interessa, é o grupo do Brasil. Tem jornada esportiva às 5 horas da tarde, 2 horas de pré-jogo com a equipe em Miami, nos Estados Unidos, para trazer detalhes de Escócia e Brasil e em tempo real atualizações do que vai rolar em Marrocos e Haiti. Nós temos que observar o que vai rolar do outro lado também. O Brasil, claro, né? Se fizer um saldo melhor que o de Marrocos estará como líder ao término dessa etapa, mas espera-se que Marrocos tenha uma boa vitória contra o Haiti. Então, que o Brasil tenha uma boa vitória contra a Escócia. Cláudio Rezende, detalhes da seleção brasileira, tem dúvida importante também. Um abraço, Cláudio.
6: Essa é a expectativa. O Neymar não joga pela seleção brasileira desde 2023, outubro, quando teve grave lesão no joelho em um jogo de eliminatórias. E agora, treinou bem durante a semana, pode estrear na Copa do Mundo logo mais aqui em Miami contra a Escócia. Rayan, 19 anos, ex-Vasco da Gama, hoje no futebol inglês, deve ser o substituto do Rafinha pela entrevista de ontem do técnico Carlo Ancelotti. Sobre os jogadores que estão com cartão, correm risco de ficar fora, caso recebam mais um amarelo hoje, a tendência de que joguem normalmente. Casimiro e também o Douglas Santos.
5: Valeu, Rezende. Brasil, 4 pontos, 3 gols de saldo. Marrocos, 4 pontos, 1 gol de saldo. A Escócia soma 3 pontos e o Haiti tá zerado. Logo mais, 5 horas da tarde, jornada esportiva para a Escócia e Brasil. Grande jogo, vamos acompanhar com o Piquetito, direto de Miami. Abraço a você, Nath, e aos amigos do Jornal da Itatiaia.
4: Um abraço, Cirilo. Muito obrigada a você e ao Cláudio pelas informações. A Série B não para, né? Durante o Mundial, ontem o América perdeu jogando em casa para o Criciúma por 1-0. O América que segue como último colocado no Campeonato Brasileiro Série B. Vamos atualizar também as informações do Atlético. Alvo do Galo no mercado, o meio-campista Fred voltou para a Turquia, Paulo Azeredo. Significa o fim das negociações ou ainda há esperanças, hein? Bom dia.
7: Bom dia, Nath Fiuza, e quem tá ligado com a gente no Jornal da Itatiaia, é isso mesmo, namoro antigo do Atlético, volante Fred, deixou nessa terça-feira Belo Horizonte e partiu para a Turquia para se reapresentar ao Fenerbahçe. E aí, fica a dúvida, será que foi colocado um ponto final nessa possível vinda do Fred para o Atlético? Bom, ainda não. Não temos novidade em relação a isso. O Atlético já sentou, já conversou com o Fred, com o staff dele, já buscou um acerto com o jogador, mas falta realmente, caso isso venha a acontecer, um acerto com o clube turco. E isso, nos próximos dias, quem sabe, poderemos ter um desfecho. Feliz ou não, para o Atlético neste quesito. Em relação a Izep, já trouxemos a informação aqui, o jogador será emprestado a um clube português e o clube será o Nacional da Ilha da Madeira. Com o Atlético, para o Jornal da Itatiaia, para o repórter Paulo Azeredo.
4: Obrigada, Paulo Azeredo, pelas informações. O Cruzeiro definiu mais um amistoso para esse período de intertemporada. Vai enfrentar o Grêmio no dia 12 de julho, às 5 da tarde, no estádio Mané Garrincha, em Brasília, no Distrito Federal. Cruzeiro se preparando para a retomada da temporada. Em agosto, tem Libertadores, por exemplo, contra o Flamengo. E o lateral esquerdo, Kaique, já embarcou para a Itália para fazer exames e assinar contrato com o Como. As notícias do esporte com Nath Fiuza aqui no Jornal da Itatiaia. Volto com você, Fernanda. Bom dia.
0: Bom dia, Nath. Obrigada. Agora às 7:46, no próximo bloco, noticiário internacional. Keiko Fujimori alcança vantagem irreversível e deve ser eleita nova presidente do Peru.
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0: 7h49.
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0: A candidata conservadora Keiko Fujimori abre vantagem considerada praticamente irreversível no segundo turno das eleições presidenciais do Peru após a atualização mais recente da apuração.
2: Segundo dados do órgão responsável pela contagem oficial, Fujimori soma 50,11% dos votos, enquanto o candidato de esquerda, Roberto Sanches, aparece com 49,88%.
0: A diferença entre os dois é de 43.386 votos, enquanto ainda restam pouco mais de 40.200 cédulas a serem contabilizadas.
2: Com o cenário, a candidata que disputa a presidência pela quarta vez e é filha do ex-presidente Alberto Fujimori fica em posição favorável para assumir o comando do país, dependendo apenas da consolidação final dos números restantes.
0: Apesar da tendência matemática apontada pelos dados, a autoridade eleitoral ainda não declarou oficialmente um vencedor e o resultado final está previsto para julho.
2: 10 para as 8.
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2: Valdir Barbosa, a decisão da JBS, maior processadora de carnes do mundo, de reduzir os estoques destinados à China, coloca o mercado em estado de atenção. Conta tudo pra gente. Bom dia.
3: Bom dia. Então, o que o produtor agrícola da região centro-norte do país pensa sobre China e Estados Unidos, nossos maiores clientes na compra de grãos e carne bovina? O retrato de boa parte de nosso comércio lá fora está numa pesquisa feita pela Fundação Getúlio Vargas, Relações Internacionais. Foram ouvidas 1.000 pessoas em 70 municípios do centro-oeste e norte do Brasil, a fim de perceber como esses produtores da região avaliam as duas maiores potências do planeta e os dois maiores clientes do agro brasileiro. Diante dos tarifaços de Donald Trump, a China comprou 80% da soja brasileira e 40% da carne bovina. Duas marcas históricas. Os americanos, que previam comprar 15% da carne brasileira, ficaram no meio do caminho, mesmo sendo os maiores importadores de café, do suco de laranja e outros produtos em grande escala. Na pesquisa feita pela Fundação Getúlio Vargas, 21% dos entrevistados cravam os Estados Unidos com total credibilidade e 12% têm a confiança dos chineses. Outro dado importante é que nos últimos 10 anos, a China perdeu 20 pontos percentuais de credibilidade com o Brasil, mesmo com avançado comércio entre os dois países. Vamos ver quem tem razão quando se definir como será o novo mercado global entre os dois países. Teremos o tarifaço chinês sobre a carne brasileira? E as novas tarifas americanas? Vai se confirmar o bloqueio das carnes brasileiras na União Europeia? O mercado da carne bovina está com o cinto arrochado. Pode haver um desequilíbrio nunca visto antes no setor. O aviso vem exatamente da JBS, que já está reduzindo drasticamente o seu mercado com relação à China. Itatiaia Agro, Valdir Barbosa.
2: 7h52, no próximo bloco, Bolsonaro aguarda a decisão do Supremo sobre continuidade de prisão domiciliar.
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3: Em passagem por Juiz de Fora, o deputado federal Nicolas Ferreira volta a criticar a atuação do Supremo Tribunal Federal e afirma haver falta de imparcialidade em decisões da corte, especialmente no caso de Jair Bolsonaro, que cumpre, pelo menos até amanhã, prisão domiciliar em caráter humanitário.
4: Nesta semana, o STF decide ou não a questão da prisão domiciliar do ex-presidente Jair Bolsonaro. Como é que está a expectativa?
5: Olha, eu costumo dizer que eles botaram 5 argentinos para julgar o Pelé, né? Realmente, não tem imparcialidade nos julgamentos mais do STF, né? De uma parcela. Infelizmente, são julgamentos políticos, pessoas que se colocaram ali naquela posição não para poder julgar conforme a reta justiça, conforme a Constituição Federal, mas que estão ali para poder cumprir uma agenda, né? Uma agenda de esquerda, uma agenda de perseguição a opositores. E Jair Bolsonaro, que não está envolvido em nenhum escândalo, em nenhuma lista de propina, está preso injustamente porque resolveu ser alguém diferente nesse país, né? Agora, se tivesse roubado o velhinho no INSS, tava solto. Se tivesse, né, aí, enfim, roubado ou desviado, né, milhões, como foi feito nos governos do PT, aí também estava tudo certo. Agora, como ele não fez absolutamente nada, colocaram ali uma pecha, né, uma narrativa de golpe de Estado em cima dele, um golpe de Estado que não teve nenhuma arma de fogo, um golpe de Estado feito num domingo, né, com pessoas ali majoritariamente mais velhas, que não teve nenhum tipo de comando e que pessoas estão pagando penas absurdas que nenhum estuprador ou líder de facção criminosa pega aqui nesse país. Então é um absurdo. Eu quero ir muito, né, ver com que Jair Bolsonaro não fique, né, preso em domiciliar, não. Eu quero que ele tenha a liberdade dele, que ele saia, possa fazer campanha para o filho dele, que ele possa ter a sua liberdade, porque no fim das contas ele está pagando o preço por ter enfrentado um sistema muito sujo e muito corrupto.
4: E aqui em Minas, quem que o PL vai apoiar o governador exercício Matheus Simões, ou mesmo lançar uma candidatura própria, comentar as conversas também com o Cleitinho?
5: Olha, a gente teve eu particularmente tive uma proximidade com o Matheus Simões devido a trabalho. Não foi em nenhum momento apoio político para governo, ele mesmo sabe e já externou isso. E eu não jamais deixaria de entregar emendas para segurança pública, polícia militar, bombeiros, para infraestrutura, para diversas regiões de Minas Gerais, para saúde, porque ele era de um outro partido. Isso não faz sentido, ele é governador agora de estado e a gente fez essas entregas, que inclusive entregas de muito tempo, de uma demanda muito tempo, que a gente, se Deus quiser, vai entregar aí futuramente, mas que já foi empenhado o recurso. E com relação ao apoio ao governo, nós estamos ainda aguardando a decisão do Cleitinho, que ainda não decidiu se ele vai ou não ser governador. E se ele decidir ser governador, com certeza estaremos aí, o PL, junto no projeto, para que Minas Gerais não caia nas mãos da esquerda.
4: E como que o senhor avalia a postura, né, do governador Romeu Zema em relação aos comentários do áudio vazado do Flávio Bolsonaro com o Vorcaro? E depois o Zema disse que o apoiaria no segundo turno.
5: Olha, eu acho que todo mundo tem direito à opinião, né? Eu não vou ser igual à esquerda de querer censurar uma pessoa por opinião que ela externa. Eu acredito de que as pessoas precisam ter a ideia do que está em jogo, né? Que é uma eleição que pode dar aí PT com mais 4 indicações no STF, com roubalheira, sacanagem. E que a gente sabe, né, que quem tem realmente viabilidade para chegar ao segundo turno nessas eleições é Flávio Bolsonaro. Então, assim, achei muito infeliz a primeira fala, né, que o Zema teve ali, já sem saber o que estava acontecendo a respeito, né, do Flávio e do contrato. A posição dele a respeito do banqueiro está completamente correta, né? No sentido de que, cara, o cara literalmente comprou todo mundo, roubou dinheiro de aposentados, é uma pessoa que realmente se demonstrou totalmente sem caráter. E eu acredito que a gente tem que ter um cuidado naquilo que a gente expõe, porque no fim das contas, quando a gente ataca, né, um aliado, a gente está fortalecendo o outro lado. Essa é a minha posição quanto a isso. Acho que a gente precisa ter um cuidado, obviamente, não somente com o que a gente deixa de falar, mas com o que a gente externa, porque agora o jogo está muito sensível.
6: O deputado federal Nicolas Ferreira conversou com o repórter Gilberto Teles.

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1: Opa, 8:01, estamos ao vivo, ótima quarta-feira, bom feriado municipal para você.
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1: Opa, e vamos nós, eu tô chegando.
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0: Vem comigo, a apresentação é minha. Opa, bom dia!
1: Bom dia! Que você tenha um excelente dia, cheio de paz e do amor de Deus.
0: Bom dia! Hoje é quarta-feira, dia 24 de junho de 2026, feriado municipal aqui em Jequitinhonha. Já se passaram 174 dias, faltam 191 dias para o término do ano. Dia do Observador Aéreo, Dia Nacional da Polícia Militar. Também celebrações das festas juninas e a igreja celebra São João. Pois é, bom dia, boa sorte para você, meu amigo, minha amiga, com a proteção de São João Batista. Boa sorte, boa sorte, boa sorte.

0: dia, vida!
1: Como vai o tempo e a temperatura?
0: Olha, máxima para hoje de 27 graus, mínima de 14 graus, com céu parcialmente ensolarado aí, né? Pois é, sensação térmica de 14 graus, umidade relativa do ar 94%, vento a 2 km por hora, lua na fase crescente. E vamos nós nesse novo encontro, quando o relógio marca 8 horas e 13 minutos. Aqui estamos para mais um novo encontro. O dia começou lindo, estamos vivos, temos saúde e ganhamos mais uma chance de buscar a felicidade nas pequenas e grandes bênçãos que Deus nos concede. Que Deus vá à nossa frente, conduzindo cada passo, abrindo os caminhos certos e afastando tudo aquilo que nos faz bem. E que nenhuma dificuldade, preocupação ou negatividade seja capaz de roubar a paz que o Senhor colocou em nossa alma.
2: Eu não entendi o que ele falou.
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0: Então vamos lá com a Rua do Sucesso aqui na programação da Santa Cruz. Vamos lá então nesse novo encontro, a nossa Rua do Sucesso. E nessa Rua do Sucesso eu conversei com o Zé Hilário. Opa! Vamos ver como que ficou essa prosa, hein? Vamos lá então. Vamos lá então, aqui nas ondas da Santa Cruz, né? É a Rua do Sucesso, deixe-me ver aqui, agora sim tá tudo certo por aqui, vamos lá então. É o show da manhã comigo, hoje quarta-feira, feriado municipal em Jequitinhonha, né? Quem está nos ouvindo aí nas outras cidades, fica aí o aviso que aqui é feriado, Almenara também. Tá tudo fechado, viu? Exceto o ponto facultativo de alguns comércios, né? De supermercados, mas setor público tá fechado. Ô Zé, além de ser feriado municipal, o pessoal aguardando aí no clima de festa de São João o jogo da seleção, né? Bom dia, você arrisca um palpite?
1: Oh, bom dia, Alberto, né? Bom dia, nossos ouvintes aí da Rádio Santa Cruz, meus caros amigos, também aqui de Jequitinhonha e cidades vizinhas. É, eu queria que fosse 3-0, mas eu acho que vai ser só 2, viu? Porque nós vamos bater esse Reino Unido, então a metade do Reino Unido nós vamos bater amanhã. Dá uma surra nessa Escócia aí de 2-0.
0: Ah, beleza. O jogo é logo mais, com telão na Praça da Rodoviária e também... Lembrando que a Santa Cruz transmite o jogo a partir das 18h30. Ô Zé Hilário, música, qual que você gostaria?
1: Eu quero ouvir aí com Nando Cordel, Mel e a Veloz. E fazer um lembrete o seguinte, ao que me parece, esse São João é o primeiro feriado municipal decretado nos últimos 20 anos, né? Tendo em vista que o padroeiro nosso é São Miguel, né? Já temos um feriado, mas Almenara, como você citou, lá é feriado por ser o padroeiro de acertou. Almenara, São João de Vigia.
2: É mesmo?
0: E aqui
2: é?
0: Feriado municipal, agora todos os anos em comemoração ao São João.
1: É, começou agora, né? Eu espero que seja assim, né? Tem que dar uma folga.
0: O município tem um limite aí que pode decretar até 5 feriados municipais, né?
1: É, tem um limite constitucional, né? Nós cumprimos a Constituição, né, brasileira, e o povo também merece dançar muito, jogar fora essas energias que tem aí acumuladas. E viver bem.
0: Preservar a cultura, né?
1: Preservar essa cultura, porque eu acho que ela morreu um pouco nessa região nossa, viu?
0: Mas é muita fogueira para todo lado, mas antes tinha mais ainda.
1: Ó, Alberto, por exemplo, quando eu fui vereador aqui naquela década de 80, 92,
2: eu mesmo
1: fazia as barracas, né, na Avenida Brasil, com palha, tinha quadrilhas muito bem organizadas, as quadrilhas locais, né? Então isso foi perdendo espaço, foi morrendo, né? Fazia até o pau de sebo para as crianças aventurar naquele brinde que tinha lá em cima, e subia a menina. Então era muito movimentado. Então nós precisamos reerguer essas festas juninas em Jequitinhonha, não só lá na Praça de Evento, mas de uma maneira em todos os bairros.
0: Obrigado, Zé Hilário, aqui no show da manhã
3: acertou comigo.
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0: Aí, Nando Cordel, Mel e a Veloz. Eu vou no break e volto.
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0: 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São 8:22. Happy Days, oh, bom dia, 8:22 agora.

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9: Opa! Ele tá de volta, trazendo na bagagem as dicas pra você cuidar do seu pet. 8h27 agora, opa!
10: E aí, meus queridos papais de pet, que alegria ter vocês de volta aqui no Momento Pet, essa parte que a gente adora pra falar dos nossos bichinhos. E pra começar com o pé direito, ou melhor, com a patinha certa, vamos falar de higiene e os primeiros cuidados, tá? É super importante. Olha só, banho pra filhote só depois que as vacinas estiverem completas, hein? E sempre com shampoo específico pra eles. Outra coisa fundamental é a escovação dos dentes desde cedo, com a dedeira e pasta própria. Não esqueça de limpar as orelhinhas e cortar as unhas com todo cuidado. Para gatinhos, a caixa de areia é essencial desde o começo. Eles pegam rapidinho. Um filhote limpo e bem cuidado cresce mais saudável e cheiroso, pode ter certeza. E olha, ainda tem muita dica boa vindo por aí. Então fica com a gente que logo mais eu tô de volta com a próxima parte do nosso Momento Pet, cheio de informações especiais para vocês.

0: de compra-se.
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1: Amigo, coladinho comigo, é feriado, hein? Quarta-feira, feriado municipal, e você aí,
2: acertou,
1: ó, curtindo a nossa programação, um aviso pra você não colocar o lixo na rua aí, viu? É, não coloca não, porque hoje não tem coleta de lixo, viu? O pessoal da rota de quarta-feira deve colocar o lixo somente na sexta-feira. Já amanhã, quinta-feira, a rota será normal. Hoje, feriado municipal, o mercado está fechado, bancos, também correios, postos de saúde, viu? Tá tudo parado por aqui. Você que é de outra cidade, não vem não, que vai perder a viagem, né, vó?
3: Não vai não, ele não vai não.
1: Ô Delecina, fala do lado que eu escuto, bom dia. Tá tudo bem aí, São João?
3: Ô Alberto Ferreira, você tá tudo bem aí, menino?
1: Tudo.
3: Bom dia,
1: tá bom, que chega.
4: Tá bom que chega.
3: Sim. Aqui tá tudo bem, fazendo frio, mas tá bom, o sol apareceu.
1: Muito frio aí, é.
3: E tava com saudade de vocês. Tem dia que a rádio pega muito bem, tem dia que não tá pegando, às vezes para, mas
4: piorar,
3: nós estamos com vocês.
1: Sim, sim.
3: E manda uma música pra mim, com KLB.
1: KLB.
4: Qualquer uma. Quem é o cantor?
3: Que eu ofereço pra todos os ouvintes da Santa Cruz. Um abraço. Vocês tenham um bom dia, um bom São João, um bom dia de Copa de Jogo do Brasil. E eu fico com Deus, um abraço.
1: Outro, cuide-se bem, bom dia.
5: Tá difícil, Brasil. Esqueci.

0: covardia, né? Alô, menino, alô, menina, bom dia, feriadão, hein? Mais tempo para ficarmos juntos. Feriadão não, feriado municipal, né? Quebra um galho aí, né? Ajuda um pouquinho, né? Pois é, o pessoal tá aí naquele clima, né?
1: Rapaz, acho que eu vou arrastar a
0: chinela. Tinha gente arrastando a chinela lá no Lambari, viu? É, eu vi até a Tereza lá.
2: Tô agarrada.
0: A Tereza tava lá, né, Tereza?
3: Ô, minha filha, cadê a galinha gorda?
0: O nosso show tem que continuar. Daqui a pouquinho a sequência...
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0: Olha o tempo passando, o tempo não espera ninguém. 8:35.
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3: 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A hora é agora.
4: 8:40. Atenção, a presidente do Sindicato dos Trabalhadores Rurais de Jequitinhonha convida todos os associados, trabalhadores e trabalhadoras, aposentados e pensionistas para a Assembleia Geral Ordinária de Prestação de Contas, que será realizada na próxima sexta-feira, dia 26 de junho de 2026, a partir das 9 horas da manhã, no Salão de Reuniões do Sindicato dos Trabalhadores Rurais de Jequitinhonha. Na oportunidade serão tratados assuntos previdenciários, crédito rural, desenrola rural e outros assuntos de interesse do trabalhador rural. Sua presença é de grande importância. Então tá feito o convite aí para você na próxima sexta-feira dar um pulinho lá no Sindicato dos Trabalhadores Rurais.
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4: Muito bem, bom dia, amigos do rádio. Hoje, dia de São João, quarta-feira, né? Feriado municipal, feriado religioso. Olha os avisos da paróquia São Miguel e Almas. Hoje, dia 24, né? Eu disse 23, né? É 24, dia de São João, tá bom? É, logo mais tem a novena, né? A novena lá na comunidade São Pedro. É, a partir das 19 horas, tá bom? E o tema da festa do padroeiro São Pedro, comunidade São Pedro do Jequitinhonha, com São Pedro somos pescadores de sonhos. Teve início aí a novena dia 19 e segue até dia 29 de junho, finalizando assim com muita festa, né? É, sim, pois é, é no dia 4. Tem a programação já confirmada da cavalgada de São Pedro, bênçãos dos animais e levantamento do mastro e também animado forró no pátio da igreja com leilões e barraquinhas. Mais um aviso aqui da paróquia São Miguel e Almas, para dia 26 tem celebração de missa, viu? Na comunidade São Pedro do Vaticano, segundo dia do tríduo, programação, liturgia, tudo aí com a equipe da comunidade. Também no dia 27, missa no São Pedro do Vaticano às 19 horas, com a programação local, liturgia e seguindo até domingo. Domingo, dia 7. Domingo, dia 28, às 7 da manhã, sim, tem celebração de missa na Igreja Matriz, liturgia com a equipe Bom Jesus. Já a parte musical é com Jorge e companhia. Às 9, a missa com a liturgia, equipe Meu Caminho e Nena e companhia aí na parte musical. Fechando aí a celebração do domingo na Igreja Matriz. São Pedro do Vaticano tem festa, né? Programação na comunidade e também a liturgia e a parte musical com a equipe local. E a rádio transmite no próximo domingo a missa. Oito e quarenta e cinco, bom dia.

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1: Sim, trazendo na bagagem um grande sucesso do saudoso cantor Vanderlei. A música Onde Deus Possa Me Ouvir, composta e lançada pelo cantor, compositor mineiro Vanderlei, é uma das baladas mais sensíveis da música popular brasileira. A faixa reflete sobre a exaustão emocional, a busca por refúgio e a necessidade de acolhimento em momentos de solidão e desilusão. Acompanhe.

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1: Conferindo, são 8:52. 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
5: São 8h57, 8:57. Um bom dia pra Ninha e Delbrando Lucas, também a Glória da Estilos Calçados, ouvindo a gente. Segura aí, 30 segundos.
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5: Beleza, e vamos nós, voltando. Hoje tem Brasil e Escócia, hein? Hoje tem futebol. 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A Santa Cruz transmite ao vivo. Hoje tem Brasil e Escócia ao vivo pelas ondas da Santa Cruz. A partir das 18h30. Sim, a transmissão começa com todos os detalhes, né? Os detalhes de bastidores, também após a jornada, o pró-jogo, e aí, tá ali Brasil, aí, né? 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
5: Brasil! Opa! Amigos da bola, 8h58, 8:58, 8:59. O Emerson Romano traz os detalhes sobre a jornada que está aí programada para logo mais, hein?
10: Uma expectativa gigantesca, amigo. Sabe por quê? Hoje tem a seleção brasileira. Vai, Brasil, que nossa fé te empurra. Brasil. O Brasil contra a Escócia para carimbar a classificação à próxima fase da Copa do Mundo. De preferência, primeiro lugar do grupo para fugir de um adversário mais cascudo, né? Seleção brasileira que pode ter novidade. Como o Rafinha se contundiu, o técnico Carlo Ancelotti praticamente confirmou Rayan, jogador de 19 anos, que joga no Bournemouth da Inglaterra, revelado pelo Vasco, deve ser o seu substituto. Nas demais posições, a mesma equipe que venceu a seleção do Haiti. Com uma novidade no banco de reservas. Quem foi relacionado? Neymar. Até que enfim o Neymar apareceu. Está relacionado e pode ganhar alguns minutos na partida de logo mais às 19h. Esse jogo em Miami contra a seleção da Escócia, a Itatiaia, durante todo o dia, trazendo todos os detalhes deste jogo, desta partida da seleção brasileira, que terá o maior piquitito do Brasil na narração, e você vai conferir tudo aqui na Top 1 do Brasil. Nós tivemos como resultados ontem importantes, Portugal derrotando na sua partida o Uzbequistão por 5-0 e o Cristiano Ronaldo marcando 2 gols. E ele agora é o único jogador a marcar gols em 6 Copas do Mundo, em 6 edições de Copas do Mundo. Tivemos a Inglaterra não passando pela retranca de Gana, 0-0, até sendo uma certa decepção nesta Copa do Mundo com esse resultado. Mas aqui na Itatiaia, você vai conferir a nossa seleção e a nossa torcida é toda pelo Brasil. É ou não é? Dos estúdios da Itatiaia, em Belo Horizonte, repórter Emerson Romano, para a Rede Itasati.
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5: Valeu, Emerson. Alô, bom dia.
12: Bom dia, Alberto.
5: Tudo aqui é bem?
12: Da Nova Floresta, Alberto. Agora eu peguei a música com José Augusto.
13: Quem
12: querei
13: apontou?
12: Poder oferecer para Joalina, para Fia e Gilson, lá na Ilha do Pão.
10: Né?
12: Para Nami e Lu no Tanque. Para Nicinha e Rosinha do Artesanato. Para minha amiga Tuti, lá no Sítio Beija-Flor. E para Peu, Galdino, Ró. E pra todos vocês aí na Santa Cruz. Falou, Alberto, um abraço.
5: Beleza, já tá modulando aí, viu? Bom dia, cuide-se bem, continue sintonizada, viu?
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5: Alô, Galdino, bom dia.

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2: Opa, voltando. Olha a hora. 9:13, bom dia.
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2: Comigo, vem comigo. Tem gente pra falar com a gente. Vamos dar um pulinho lá em Monte Formoso. Alô, bom dia, Iraci.
3: Bom dia, quero aqui de Monte Formoso. Quero ir lá com o Gilberto, com o Maurício, casa da vovó.
2: Sim.
3: Oferecer pra meus netos, meus sobrinhos.
2: Sim.
3: Para tudo, tá na escuta.
2: Ah, ok, obrigado. Oi, vó, bom dia, dona Dilma.
4: Roberto Ferreira, bom dia.
2: Bom
4: tudo
2: dia,
4: bem?
2: Tudo bem. Roberto,
4: eu queria ouvir a música de Roberto Carlos.
2: Sim.
5: Quem é o
4: Luz
5: cantor?
4: Divina. Que quero oferecer para minha amiga Eutália, aniversariante de hoje, aqui na rua 3 de outubro.
2: Uhum.
4: E oferecer para a Verinha, lá na rua de cima, aniversariante de hoje também.
2: Sim,
4: quero desejar para elas tudo de bom, muita saúde, muita paz. Que São João abençoa cada uma delas, né? E para todos os aniversariantes do dia, tá bom? Um bom dia para você, um bom feriado. Fica com Deus.
2: Bom dia, dona Glória, aí na Estilos ouvindo a gente, hein? Telecine Joaíma, Ninha e Delbrando, Lucas, dona Eli na rua Amazonas ouvindo, hein?
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6: Beleza, e vamos nós aqui, se liga na hora, olha o tempo passando rapidinho, 9:25, 9:25. Vamos juntos aqui.
7: É na luta,
6: feriadão, na né? Estamos aqui na luta, na labuta. Meu serviço.
8: Pronto, tá de trabalhar de granada.
6: Conversar com o pessoal aqui. Deixa-me ver quem fala comigo. Opa! Alô.
9: Você começa.
6: Oi. Ah, peraí, abriu o canal errado. Ah, do lado de cá. Agora sim. Oi, Diana.
10: Oi, Alberto, bom dia, tudo bem?
6: Filha,
10: Alberto, manda pra nós aí, Sandy e Santiago, qualquer uma música deles, oferecer pra Fulho Galdino na Nova Floresta, pra mim e Gilson aqui na Ilha do Pão, pra toda a minha família lá na Rua Amazonas, pras duas netas, Maju e Melinda, pra seu Quelé e Valdemar e família lá na Laranjeira, pra Maria Nilce e Mariana na Cachoeira, pra todos meus amigos lá do Rimo Alto. Pra vocês aí na rádio, um bom dia.
11: Agora que é todo.
6: É, sim. Quem fala comigo agora é a avó. A avó já falou?
4: ou não? Olá, Alberto Ferreira, bom dia, tudo bem?
6: Tudo
4: aqui
6: bem.
4: É Diana do bairro Santa Luzia.
6: Ah, Diana,
4: estou
6: agora
4: aqui ligadinho
6: Diana.
4: No programa. Manda pra mim a música do Barões da Pisadinha, Amor da Despedida. Peço pela minha curtição. Ofereço pra minha mãe Aracino Bar Santo Antônio. Todos meus irmãos, todas minhas cunhadas. Para meu esposo José Santos. Para meu tio Manuel, com a esposa Maria José no Bar Santo Antônio. Para minha amiga Margarete. Maria da Conceição na Lua Bonita. Maria das Dor no Bar São Miguel.
6: Sim.
4: E para todos que gostarem da música. Um forte abraço para você. E um excelentíssimo dia de feriado, viu?
6: Ah,
4: um ótimo dia a todos. Bom
6: beleza,
4: dia.
6: Beleza, obrigado. Tem mais gente para falar com a gente, é? Alô, bom dia, quem fala comigo? Elisa.
7: Bom dia, Alberto, tudo bem,
6: bom
7: Alberto?
6: Bom dia, aqui, tudo bem, aqui tá bom, chega.
7: Alberto, gostaria de ouvir uma música aí com o Neto Brito.
6: Neto Brito.
7: Se possível. Pode ser qualquer uma, viu?
6: Sim.
7: É, ofereço pra meu filho, né, o Arlen, que tá completando mais um ano de vida hoje, que mora em Campinas, São Paulo. Dizer pra ele que tô morrendo de saudade, né, dele, da esposa dele, a Aline, o filhinho dele. E dizer pra ele que eu amo muito, né, ele tá lá ouvindo pelo aplicativo. Me

0: então, a dona Hélia do Transval também tá ouvindo aí, né, dona Hélia? Obrigada aí pela sintonia aí, viu? Tudo de bom pra senhora aí.
1: Tô agarrado.
0: Dona Hélia, irmã de Gil, sim, tá ouvindo. Vamos juntos, até às 10, comunicando legal.

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1: Conferindo a hora certa certinha, 9:33.
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1: Olha, estou aguardando o seu áudio, pequenininho, bem curtinho, viu? Meio minuto para oração da família daqui a pouco. Pode mandar aí e a gente já vai agendar os ouvintes, tá bom? Estamos ao vivo, 9:35, bom dia.
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1: 9h41, Dona Hélia do Transval pediu o padre Reginaldo Mazzotti e Gustavo Lima. Utopia. Mande áudio para a oração daqui a pouco, mas grava longe do rádio aí, tá bom?
2: Das muitas coisas.

0: Padre Reginaldo Mazzotti, Gustavo Lima, né? Eu vou no intervalo aqui, mas enquanto estou no break aqui, no intervalo comercial, você pode mandar o áudio bem curtinho aí para a oração, que eu volto já colocando você aqui na oração da manhã pelas ondas da Santa Cruz, e na sequência tem o Padre Reginaldo Mazzotti. Vamos conferir a hora? Se liga. Olha a hora.
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0: 9:46, bom dia.

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8: Muito bem, são 9:51, momento da oração da manhã. Daqui a pouco o padre Reginaldo Mazotti Hoje, dia de São João Batista, né? Feriado religioso municipal aqui em Jequitinhonha. Vamos incluir na oração Aparecida Ramos de Oliveira, Maria Tereza Ramos de Jesus, ambas renovaram no nosso clube. Também representantes Dazinho Chaveiro, Solanginha de Joaíma, Dona Seixas, os filhos Alberto e Adalberto. E aniversariantes de hoje, quem completa mais um ano de vida é Cláudio Honor Rosa Silva, da Fazenda Nicarágua, do sítio Três Irmãos. E também a saudosa Anida Duarte Chaves, sócia falecida do nosso clube, ela que morou na Avenida Doutor Franco Duarte, aqui em Jequitinhonha. E os pedidos de oração, pessoal aqui já mandando áudio, participando conosco, né? O Tim também está pedindo a oração, hein, Tim? O Tim da Comunidade Diamantina. Bom dia, Alberto Ferreira, Tim da Comunidade Diamantina. É, oração para todos os ouvintes da Rádio Santa Cruz, amigas, amigos e famílias, todos, funcionários, locutores, também... pessoal das comunidades Segredo, Quarteirão, Caracol, Diamantina, Mariano, Convém, Lajeado, Azuada, Água Limpa, Alagoas, Viração, Guanabara, Giru e pessoal de todo o município de Joaíma. Tem gente para falar comigo agora. Deixa eu ver aqui quem fala comigo. Alô, bom dia.
9: Beto Ferreira, pessoal da Fundação das 10 Horas para mim, Eusane Verlândia.
8: Sim, Eusane.
9: Ô, Alberto Ferreira, quero pedir oração para minha família, para minha mãe, Geni, para Maria, minha irmã, para meus outros irmãos, meus filhos, para todos meus filhos, meus vizinhos, Oswaldino Medeiros, meu vizinho, para meus todos parentes, e para minha tia Iraci, lá no sertanejo, e para Leci, Maridela, e Manel Bonzinho, lá no, na Fase da Alegria, e para todos que estão na escuta do programa, para meus netos, para meus sobrinhos, meus primos, para quem tá, para todos que estão precisando de oração. Eu falei um bom dia e fica com
10: Deus. Ferreira, bom dia, estou pedindo oração, vou pedir oração pela minha saúde, pela saúde dos meus dois vacinos, para a Lu e Porto, que na Rua Bonita, Gabi, meus filhos em Valadares, Mariazinha no Porto Alegre, Vanusa de Vitorino, que ela é minha cunhada, que ela é minha comadre na Boa Vista, e Arlete na Boa Vista, e Fabinha, Lucinha, e Peninha, Marguelza Mourão, e Vanisso, e Leandra, e Aurenice na Divisa Alegre, para você, Lena, em toda a família, e Dorinha e Cleusa no São José, e todas minhas amigas, e Vanusa na Laranjeira, e Lídia no Maranhão, e Lu no Brejão, com toda a minha família, tá bom? Bom dia, fica todo mundo com Deus. E Wander lá no Paraterra. Bom dia, fica com Deus.
11: Bom dia, Alberto Ferreira, tudo bem com você? Aqui é Clemice da Avenida Brasil. Alberto Ferreira, eu queria pedir oração pela minha saúde, pela saúde da minha mãe Judite, pela saúde do meu pai Manuel, para minha filha Ana Júlia, meu filho Rodrigo, meu esposo Elson, para todos os meus irmãos, para todos os meus sobrinhos, para todos que necessitam de oração e para todos vocês aí da rádio. Então, um bom dia, obrigada, tchau, fique com Deus.
12: Bom dia, Alberto Ferreira, aqui é Romildo do Tutangui. Pedindo essa oração para mim, para meus filhos, para meus netos, para minha netinha que fez um aninho, agora 22. Que Deus abençoe para vocês também, meus irmãos de Quitonha, em Belo Horizonte. Para vocês também, viu? Tchau, com Deus.
13: Alberto Ferreira, bom dia, Alberto Ferreira, aqui é a Catarina Bacita Luzia, eu gostaria que colocasse meu nome na oração da manhã, pela minha saúde, pela saúde dos meus três filhos, Cláudia, Cláudio, Galas e Cláudia, e meu neto Paulo Henrique, Matheus Felipe e João Pedro, e também para minha mãe Ailza, que está com sua família Balvorada, e também para minha mãe, João, seu esposo Márcio, seu neto Cão, seu filho Lucas, e também para a Rosa, que é com seus filhos, seus netos, e também para minha colega, com sua família, e também para a saúde do mano Tim também, e também para a saúde do mano Valdo, meu sobrinho Doug Faso, e também para minha mana Alissa Volta com sua esposa Bill, também para meu primo sua esposa Amanda e minha prima Anisa e todas as minhas turmas da Volta Alegre. E pela saúde do meu namorado Ivan e a mãe dele, o pai dele do bairro Vaticano. E pela saúde da minha amiga Margareta no bairro Santo Antônio. E para minha tia também com sua família. E também para Rosa, minha amiga, com sua família. E também para todas as pessoas que necessitam de oração. E para todos os filhos do Hospital São Miguel. E para todas as pessoas que necessitam de oração. Para todos vocês da rádio. Então, mande com Deus, tchau.
8: Vamos seguindo aqui, já com o tempo limitado aqui, mais uma pessoa comigo. Alô?
14: Bom dia, Alberto Ferreira, aqui é Maria Aparecida. Peço a você que me inclua em oração das 10, incluindo os meus filhos, Cláudio, Pedro e Anderson, minha mãe Tereza no Porto Alegre, minha irmã Rosa, todos necessitados de oração. Para você, a dona Lena, e que Deus venha abençoar cada um nesse dia.

0: Amabilíssimo Jesus, os profetas vos anunciaram como príncipe da paz. Os anjos igualmente anunciaram paz aos homens por ocasião do vosso nascimento. Morrestes na cruz para consolidar a paz entre Deus e os homens. E o fruto mais precioso da vossa paixão foi aquela paz que transmitisseis aos apóstolos no dia da ressurreição. Vós lhes ordenastes que levassem a paz a toda a casa onde entrassem. Dai-nos também aquela paz que o mundo não nos pode dar. Concedei-nos a todos nesta família que guardemos a paz de uma boa consciência, para que a serenidade e o vosso amor reinem entre nós. Vossa providência divina colocou-nos em uma família e nos uniu intimamente pelos laços sagrados do sangue e da graça. Que esta união verdadeiramente exista entre nós, aqui na terra, e continue no céu. Dai a mim, especialmente, amor e carinho por todos os meus familiares. Guardai-nos de toda ira, impaciência, da perigosa desconfiança e maledicência, de discussões e brigas. Sagrada Família de Nazaré, minha família vossa é.
1: Pai nosso que estais nos céus, santificado seja o vosso nome. Venha a nós o vosso reino. Seja feita a vossa vontade, assim na terra como no céu. O pão nosso de cada dia nos dai hoje. Perdoai-nos as nossas ofensas, assim como nós perdoamos a quem nos tem ofendido. E não nos deixeis cair em tentação, mas livrai-nos do mal. Amém. Entregamos todo esse dia, toda a nossa vida, todas as nossas intenções, na intercessão de nosso glorioso Arcanjo Miguel, o nosso defensor. Em nome do Pai, do Filho e do Espírito Santo. Amém.
2: Amém, Freiro. Gente, amiga, obrigado pela oportunidade. Até a próxima, né? Amanhã a Anne Souza estará por aqui conduzindo o programa Show da Manhã. Eu volto no decorrer da programação com Gilberto Santos no radar, também na Rua do Sucesso, e amanhã bem cedinho no Paradão. Um forte abraço, cuide-se bem, você fica em companhia de Padre Reginaldo Mazzotti.
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0: do Carmo. Madrinha da obra evangelizar, é preciso rogai por nós. Saúdo a todos hoje que também celebram o dia do nascimento de São João Batista, a natividade de São João Batista. Motivo de tantas festas juninas e desta data popular, celebrativa, alegre, tão grande no Brasil, em partes do mundo. São João Batista, rogai por nós. Estamos no sexto dia da novena, a novena do Sagrado Coração de Jesus. Sagrado Coração de Jesus, fazei o nosso coração semelhante ao vosso. Saúdo a todos a partir da Rádio Evangelizar, de onde tudo começa, as rádios irmãs, cujos nomes sigo neste momento.
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0: Saúdo a você pela TV Evangelizar, sinal digital em todo o país, em várias cidades, canal aberto, pelo YouTube, Padre Manzotti Oficial, pelo aplicativo da Associação Evangelizar é Preciso e todas as plataformas digitais. Repito, hoje, sexto dia da novena do Sagrado Coração de Jesus, hoje, quarta-feira mariana, hoje, dia de nascimento de São João Batista. Iniciemos em nome do Pai, do Filho e do Espírito Santo. Amém. Completou-se o tempo da gravidez de Isabel e ela deu à luz um filho. Os vizinhos, parentes, ouviram dizer como o Senhor tinha sido misericordioso com Isabel e alegravam-se com ela. No oitavo dia, foram circuncidar o menino e queriam dar-lhe o nome do pai, Zacarias.

0: sua língua se soltou e ele começou a louvar a Deus. Todos os vizinhos ficaram com medo. A notícia espalhou-se por toda a região montanhosa da Judéia. E todos os que ouviam a notícia ficavam pensando: o que virá a ser este menino? De fato, a mão do Senhor estava com ele. E o menino crescia e se fortalecia em espírito. Ele vivia em lugares desertos até o dia em que se apresentou publicamente a Israel. Senhor, sois o Deus do impossível. Um Deus que tudo pode. E eu creio neste Deus do impossível. Eu creio, Senhor. Creio a partir da primeira percepção que os vizinhos e parentes tiveram e o que eles diziam. Como o Senhor tinha sido misericordioso com Isabel. E eu creio, Senhor, que sois um Deus misericordioso, bondoso, amável. Por isso, hoje, quando lemos e refletimos o nascimento de São João Batista, temos que voltar o nosso olhar para Deus. Deus que fez nascer de um casal idoso, muito idoso, Zacarias e Isabel. Deus atendeu o clamor. Eles não hesitaram e continuaram a confiar no Senhor. Tudo parecia dizer que a possibilidade de um filho era impossível. Tudo parecia dizer que já era um ponto final. E Deus escutou o clamor deste casal que se mantiveram firmes, rezando, pedindo, clamando. Quando olhamos os feitos do que celebramos hoje, é elevar a Deus uma prece. Eu creio no Deus do impossível. Eu creio no Deus que foi capaz de gerar no útero já muito idoso de Isabel uma criança. E por isso, a alegria reinava, porque Deus foi misericordioso para com ela. Digo isto porque Deus é misericordioso para com você. Deus é misericordioso na nossa história. Aquilo que para mim e para você parece um ponto final acabou. Não tem mais jeito. A natureza não permite. As circunstâncias são contrárias. Você entende que hoje rompe este ponto final e a história continua? Tem algo na tua vida que você está colocando, ou pensa, ou puseram um ponto final? Apenas diga: eu creio num Deus do impossível. E quando você duvidar disto, lembre-se do nascimento de São João Batista. Lembre-se deste Deus que fez maravilhas e faz. Lembre-se deste Deus que quebrou a regra da própria natureza humana e ouviu um clamor, uma prece. Deus foi misericordioso com Isabel e é misericordioso para conosco. Eu vou para o intervalo, eu volto já. Volte comigo.
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0: Ontem nós, eu lancei, na verdade, uma catequese, porque eu acredito muito na catequese, no aprofundamento. E eu digo que você, não sei se você costuma escutar podcast ou escutar mais do que um conteúdo de TikTok, uma coisa rápida, um pouquinho de aprofundamento, 20, 22 minutos. E ontem eu postei no YouTube, Padre Manzotti, sobre algo importante, que é: somos eternos aprendizes. E eu convido você a escutar. Por que que eu tô no meio de tanta correria, tantos programas, ainda fazendo mais esta catequese? Porque eu acredito no poder do aprofundamento da fé. Algumas pessoas colocaram lá seus comentários e uma disse assim: sua bênção, padre, parabéns por este projeto. Há pouco mais de 3 anos atrás, em questão de dias, perdi tudo, sem saber o que fazer. Navegando no YouTube, não sei como, caí no canal do padre Reginaldo e fiquei encantado. Nunca mais parei de acompanhá-lo, assim como toda obra evangelizar é preciso, e Jesus das Santas Chagas. Padre, o senhor falou que não devemos idolatrar, mas sim, somente a Deus. Até posso concordar com sua expressão, mas se não tivermos uma boa estrada, talvez não seja tão desejável ou fácil chegar ao destino. Meu desejo é um dia assistir à missa ao vivo. Deus lhe abençoe. Não desista dos seus desejos. Quem escreveu foi o Jackson Kruger. Mas eu tô vendo aqui comentários da catequese e eu digo: você vai lavar louça? Você vai lavar roupa? Você vai dirigir por um período? Coloca no celular e deixa do lado, no banco do passageiro, e vai escutando. Tem ali, ó, a Jarivânia disse assim: boa noite, padre Reginaldo. Perdão. Quem dera se o mundo tivesse de fato a consciência de que estamos todos sendo filmados, mas não com um olhar acusador, senão com zelo e cuidado. De duas uma: ou já teríamos nos perdido, ou seríamos todos santos e irrepreensíveis, esperando apenas o tempo certo para tomar posse da herança que nos está reservada no céu, não é mesmo? É porque eu falo de uma, que a nossa vida, nós teremos um dia que passar, a minha vida e a sua, como um projetor. Nós teremos que ter a nossa vida projetada para o mundo. Quanta coisa bonita, mas quanta coisa feia. Vamos consertar as feias. Por isso, gasto esse tempo para dizer: aprofunde a catequese. Ontem, a catequese, somos eternos aprendizes. Como esta, tem outras. YouTube, Padre Manzotti. Se deu o direito de fazer uma catequese online, eu estou te propondo isto. Larissa, que a paz de Jesus esteja com você.
1: Bom dia, padre, sua bênção.
0: Bom dia, filha, Deus abençoe. De onde você fala?
1: Eu falo de Tangará da Serra, padre, no Mato Grosso.
0: Meu abraço a Tangará da Serra, Mato Grosso. E como que você me acompanha ali em Mato Grosso?
1: Eu acompanho pela TV Viva.
0: Minha saudação à TV Viva. Pois não, Larissa, a palavra é sua.
1: Ai, padre, são tantas bênçãos, tantas alegrias que eu não sei nem por onde começar.
0: Vamos pelo início.
1: Então, o maior de todos é a cura da minha avó do câncer de mama. Sim. Ela, há 1 ano e meio, ela fez o tratamento todo e agora ela está curada em nome do nosso Senhor Jesus.
0: Amém.
1: Ela está bem. E agora ela é só acompanhamento.
0: Como é que é o nome da avó?
1: Ruth.
0: Ruth. Louvado, sim, seja Deus pela Ruth.
1: Então, amém,
0: então,
1: amém.
0: Então diga: graça recebida.
1: Graça recebida.
0: Graça testemunhada.
1: Graça testemunhada.
0: Toca no sacristão. Isso, toca a corneta também, sacristão. Tá certo, Larissa, louvado seja Deus. E dê um abraço a dona Ruth por mim. Você quer deixar alguém em oração, querida?
1: Oh, padre, em especial, eu pedi muito a Santa Terezinha, que sou muito devota dela. Ontem recebi uma rosa numa vela. E faz 4 dias que eu estou morando na minha conquista, na minha casa nova.
0: Oh, meu Deus!
1: Para a honra e glória de Nosso Senhor, eu consegui conquistar a minha casa, estamos aqui.
0: E mais um motivo de louvor, graça recebida.
1: E graça testemunhada.
0: Toca, fala, filha.
1: Toca o sino, toca a corneta, toca tudo.
0: Isso, filho, duas grandes graças, a cura da avó e a casa própria. Deus seja louvado.
1: E hoje, padre, é dia de São João e aniversário do meu João também.
0: Opa.
1: Eu tenho o João aqui em casa.
0: Seu filho, seu marido?
1: Meu filho, João Henrique.
0: Tá certo, eu também tenho um sobrinho afilhado de batismo, chamado João, aniversário dele hoje.
1: Isso.
0: Então, vamos mandar um abraço a todos os Joões, Joanas e todos os que nasceram e recebem o nome desse grande profeta João Batista. Deus parabéns ao João, tá bom? Que Deus abençoe Larissa de Tangará da Serra, Mato Grosso, pela TV Viva, que nos transmite, canal 6.1 TV Irmã, Bispo Dom Vital Citolina, da Diocese de Diamantino. Roberta, que a paz de Jesus esteja com você, Roberta.
2: Amém, Padre. Padre Reginaldo Manzotti.
0: Pois não, querida.
2: É uma honra falar com o senhor.
0: Para mim também. De onde você fala, querida?
2: De Blumenau, Santa Catarina.
0: Blumenau, Santa Catarina, tá certo. E como que você me acompanha?
2: Eu acompanho pelo aplicativo da TV Evangelizar.
0: Opa!
2: E também pela Rádio Barroso Mix.
0: Barroso Mix de Blumenau, minha saudação. Pois não, filha, diga lá, Roberta.
2: Eu tenho um testemunho e um pedido de oração.
0: Comece pelo testemunho.
2: Padre, eu sou batizada na Igreja Católica, mas por muitos anos eu fui umbandista. Tive uma briga com uma tia minha, Roseli, de Tijuca, Santa Catarina, por causa de religião. Foi quando a minha mãe começou a adoecer, eu pedi um padre para vir aqui para orar por ela e o padre simplesmente não veio. Então, eu falei para ela, né, que essa religião não... Enfim, ela não desistiu de mim, mandou um aplicativo e eu acredito que Deus usa as pessoas, né, e Deus usou ela. E eu comecei a ouvir, foi onde eu conheci o senhor.
0: Sim.
2: E a minha vida se transformou, padre. Hoje eu me distanciei de todas as pessoas que praticavam, né, aquela religião.
0: Certo.
2: Eu sou católica, sou associada.
0: Amém.
2: E o meu coração transborda de alegria, padre, todas as vezes que eu oro e que o senhor benze a água. Eu peço perdão a Deus por ter duvidado dele. E peço sempre a ele que fortaleça a minha fé, porque ele é o caminho, a verdade e a vida.
0: Roberta, eu vou pro intervalo. Você permite, aceita ficar na linha e nós voltamos conversando, pode ser?
2: Sim, sim.
0: Fique na linha, eu volto já, volto falando com a Roberta e a leitura orante. Voltamos já.

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0: Nós vamos para a leitura orante. Quero lembrar que faltam poucos dias. Sábado agora, às 24 horas, na presença do Senhor. Claro que muitas caravanas já marcaram presença, mas meu já até se inscreveram. Mas quero dizer a você de Curitiba, região metropolitana, venha rezar. Rezar. Vou repetir de novo para ser enfático. Rezar. Para mim este é o objetivo. Sábado a partir das 19 horas. Missa às 19, missa à meia-noite, missa às 6 da manhã, às 8, às 11 e termina às 18. Nada como estar no local. Nós temos o espaço do santuário, nós temos também embaixo o auditório, teremos padres disponíveis para as confissões e você sabe, é um momento de graça e de bênção. Eu estou falando com a Roberta, Roberta, e depois você, ela é de Blumenau, ela contou, batizada, depois mudou de religião, agora está como católica, é associada. Sim. E aí você estava comentando.
1: Pois é, padre, foi uma renovação espiritual para mim, né?
0: Sim.
1: Ter encontrado o Senhor e o Senhor não tem noção do poder de transformar vidas através de Jesus.
0: Louvado seja Deus. Faço por Jesus Cristo e a grande ação é dele, como Paulo diz, a gente planta, a gente rega, quem faz crescer é Deus, foi a leitura de ontem. E como você se encontra hoje, Roberta?
1: Eu me encontro feliz, realizada, uma pessoa com fé. As turbulências vêm sempre, né, padre? Porque Sim. A vida de ninguém é perfeita, mas eu tenho muita fé. Muita fé.
0: Amém. Que essa fé, ela possa ser fortalecida e enraizada cada vez mais em sua vida. Tá bom, Roberta?
1: Sim, eu posso pedir oração, padre?
0: Diga, por favor.
1: Eu preciso pedir oração, padre, para minha mãe, Sueli.
0: Sueli? Quem mais?
1: Que ela tá parando de andar.
0: Tá. Mais alguém?
1: E pro meu pai, João.
0: Tá certo, aniversário onomástico dele hoje, dia de São João.
1: Que tem glaucoma e já não tá enxergando mais, padre.
0: Tá. Que Deus a fortaleça, filha. E rezaremos pela Sueli e pelo João. Roberta de Blumenau, Santa Catarina, ela acompanha pela web Barroso Mix, Minas Gerais, diretor Rafael Henrique. Em Blumenau, também temos a Arca da Aliança FM, diretor da comunidade Arca da Aliança, e Dom Rafael Birnaski, da Diocese de Blumenau. Bíblia aberta, cartilha de oração.
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0: E hoje, 1 Coríntios. Capítulo 3, versículo 18, seguintes, 1 Coríntios, capítulo 3, versículo 18, seguintes. Que ninguém engane a si mesmo. Se algum de vocês pensa que é sábio, conforme a sabedoria humana, então precisa se tornar louco para ser de fato sábio. Veja que paradoxal, veja que inversão, veja como Paulo desmonta os nossos pensamentos. Se você pensa que é sábio do ponto de vista humano, tem que se tornar louco para se fazer sábio. Pois aquilo que este mundo acha que é sabedoria, Deus chama de loucura. E é verdade. A sabedoria hoje nos leva a quê? A um conhecimento tão superficial das coisas. A um conhecimento tão fútil. O que para Deus não tem validade e nem nos faz felizes. Será que saber tantas coisas do mundo tem nos feito felizes? Rasos, mas não profundos. Como dizem as escrituras sagradas, Deus pega os sábios nas suas espertezas. E também o Senhor sabe que os pensamentos dos sábios não valem nada. Ninguém deve se orgulhar daquilo que as pessoas podem fazer, pois tudo é de vocês, isto é, de Paulo. Irmãos, irmãos, isto é de Paulo, isto é de Apolo, Pedro. Este mundo, a vida e a morte, o presente e o futuro, tudo isso pertence a vocês. E vocês pertencem a Cristo e Cristo pertence a Deus. Volte o raciocínio. O que é a sabedoria humana? Na verdade, é loucura acreditar em Deus. Falando hoje de Zacarias e de Isabel, imagine vocês, idosos, idosos, ainda acreditarem que podiam ter filho? Uma pessoa, se tiver um médico, ginecologista me ouvindo, qualquer pessoa de bom senso, isso é loucura, padre. Um filho nessa idade avançada é loucura. Mas é o Deus do impossível. É o Deus que tudo pode. Se você olhar de onde você veio e onde você está, é loucura de Deus. É o Deus do impossível. Se olharmos para as nossas vidas, o quanto Deus nos sustenta, é loucura de Deus. É o Deus do impossível. Se você ouvir os testemunhos, duvido se muitas pessoas pensam, isso aí é armada, isso aí é mentira, isso aí é conversa fiada, é o padre que pede para ligar. Essas pessoas que ligam são loucas. Sim, são loucas. Loucura de Deus. O Deus do impossível. Santo Agostinho era tão sábio e foi lendo um texto bíblico que teve a conversão e o batismo no Espírito. Nicodemos, já estou interpretando o texto, um dos grandes rabinos do Sinédrio, foi à noite até Jesus e Jesus disse para ele: tem que nascer de novo. Nicodemos reagiu de que forma? O Senhor está me dizendo que eu tenho que voltar no ventre da minha mãe? Isso é impossível. Jesus disse: Nicodemos, Nicodemos, não é isso, é nascer no Espírito. É loucura. É o Deus do impossível. Você é capaz de ser louco e acreditar no Deus do impossível? Eu volto já. Volte comigo.
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4: 10:36.
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0: Louvado seja Deus. Toca o sino, sacristão. Vamos lá, é o do sacristão, tá treinando, o outro faleceu. Estamos treinando um novo sacristão, então ele não pegou ainda as manhas, que é uma musiquinha agora do São José. Mas ficou a dica ali. E, filha, qual o seu pedido de oração?
1: Eu quero pedir oração, eu tô correndo atrás da minha aposentadoria.
0: É.
1: Eu tenho problema de lucros e sou epilética.
0: Desculpa, é aposentadoria?
1: É aposentadoria.
0: Certo. Faz tempo que você está indo atrás?
1: Muito tempo, já uns 8 anos.
0: Certo.
1: Quero pedir oração também pela minha filha.
0: O nome?
1: A padre, eu quero falar também que eu sou coordenadora da capelinha.
0: Opa, você é líder mensageira da capelinha de Jesus das Santas Chagas. Toca a corneta, sacristão, louvado seja Deus. E como que é ser coordenadora da capelinha? Tá sendo bom, filha? Líder mensageiro.
1: Tá sendo uma maravilha.
0: As famílias recebem bem?
1: Recebe bem. Muita gente me procurando para receber a capelinha.
0: Amém, fico feliz. E você ia falar pedido de oração para sua filha, é isso?
1: É, minha filha Margarete.
0: Tá.
1: Ela tá estudando para ser médica.
0: Tá bom.
1: Eu quero pedir oração para que ela se forme logo.
0: Tá bom. Que Deus abençoe, Cléria. Que Deus abençoe você. Continue sendo mensageira líder da capelinha. E olha, gente, se alguém conhecer a Cléria lá de Lagarto, Sergipe, peça para passar na casa da sua casa. E você de todo o Brasil, torne-se um líder mensageiro da capelinha de Jesus das Santas Chagas. É só ligar 0800-410-6060. Diga, eu recebi uma graça, então eu quero me tornar líder, como um ato de agradecimento, como uma promessa. Eu serei líder mensageiro da capelinha de Jesus das Santas Chagas. 0800-410-6060, 41-3221-6060. A Cléria de Lagarto, Rádio Aparecida FM, Jaqueline Oliveira, Dom José Genivaldo Garcia, da Diocese de Estância. Amados filhos e filhas, faça a sua adesão ao Livro Ouro. Aproveite agora, livrouro.com.br. Deixe o seu nome, o nome de sua família. Estamos fechando este livro dia 26. Eu volto falando sobre isso e volto com a novena do Sagrado Coração de Jesus. Voltamos já.
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0: Hoje, aniversário de Dom Hernando Pinto Farias, da Diocese de Bonfim, Bahia. Telcom, Vargem Grande do Sul, São Paulo. Rádio Irmã, Alternativa FM, de Eldorado, Mato Grosso do Sul. Filadélfia FM, Taquaritinga do Norte, Pernambuco. Montevídeo AM, Cedro, Ceará. Vale do Apodi FM, Apodi, Rio Grande do Norte. Hoje é aniversário do amigo Ricardo Freitas e também aniversário do meu querido sobrinho e afilhado João Carlos Tormena, afilhado de Crisma. Que Deus abençoe João Carlos Tormena, de Paraíso do Norte. Muita saúde, muita paz. E parabéns a todos os Joões, Joanas, onomástico de São João. Filhos queridos, povo amado, eu estava indo para o intervalo e eu falava: você já se inscreveu no Livro Ouro? Escolha lá um valor, depois você roda, coloca o nome de sua família, seja uma graça recebida, uma graça a ser buscada, e deixe seu nome lá eternizado. Dia 26, sexta-feira agora, nós fechamos o Livro Ouro. E este livro será levado numa missa, num rito muito próprio, da bênção da pedra fundamental da posse do terreno da terra prometida em Piraquara. Eu estou vendo alguns nomes aqui, já Josefa Maria da Silva, de Pernambuco, Maria Nunes Paixão, de Patrocínio, Minas Gerais, nome de toda a família. Que bonito, filha, que capricho, gostei de ver. Terezinha Alzira Padilha, de Contenda, Paraná. Aí vem os filhos de Deus de Santa Bárbara, Antônia Alves Siqueira, de Londrina, Paraná, Luzia, de Guarapuava, Águeda, e assim por diante. Filhos amados, povo querido, deixe seu nome neste Livro Ouro. Quantas preces, quantas orações, quantos terços serão rezados. Lembro a todos, contagem regressiva para as 24 horas na presença do Senhor. Claro, nada como estar presente. E quero dizer a vocês que estão vindo de fora, com carinho paternal, tragam blusa, viu? Traga uma coberta. Se vamos ficar à madrugada, tá frio. Digo isso com muito carinho. E Curitiba, região metropolitana, venha para o Santuário de Guadalupe e Jesus das Santas Chagas. Começa no sábado, primeira missa às 19h, depois à meia-noite, às 6 da manhã, às 8, às 11, às 18. Você de todo o Brasil poderá acompanhar pela TV Evangelizar, YouTube Padre Manzotti. E vamos juntos à novena Sagrado Coração de Jesus, sexto dia.
1: Se você está cansado, sem lugar para repousar,
0: ó Jesus, no seu sagrado coração, eu confio as minhas intenções em novena. Diga lá suas intenções em novena. Sagrado coração de Jesus, fonte de todo bem e de todas as graças, onde procurarei a não ser no tesouro que contém todas as riquezas da vossa clemência e bondade? Onde baterei a não ser a porta do vosso coração, pelo qual o próprio Pai vem a nós e nós vamos a Ele? A vós, pois, Sagrado Coração de Jesus, recorremos. Em vós, Sagrado Coração de Jesus, encontro consolação quando aflito, proteção quando perseguido, força quando oprimido de tristeza. No teu coração, Jesus, encontro luz quando envolto nas trevas da dúvida. Sagrado coração de Jesus, eu tenho confiança em vós, Doce coração de Jesus, sede meu amor. Doce coração de Maria, sede a minha salvação. Amado seja por toda parte o Sagrado Coração de Jesus. Sagrado Coração de Jesus, venha a nós o vosso reino. Sagrado Coração de Jesus, eu tenho confiança em vós. Sagrado Coração de Jesus, creio em vosso amor para comigo. Sagrado Coração de Jesus, coloque em nosso coração os sentimentos de amor, paz, perdão, obediência ao Eterno Pai. E hoje, diante de tudo que ouvimos e da leitura orante, dai-nos, Senhor, a loucura dos santos, a confiança no Deus do impossível. Quem escutou o programa entende o que é isso, a loucura dos santos, de crer no Deus do impossível. E portanto, Senhor, uma fé inabalável, uma fé inabalável. O Senhor esteja convosco, Ele está no meio de nós, como disse a Roberta lá de Blumenau, que no momento em que ela mudou de religião e teve uma decepção, foi nesses sacramentais, a água benta, que a sustentou. Abençoai, Senhor, a água, a roupa dos enfermos, as fotos de família, os remédios. E alivie, Senhor, o fardo pesado da vida. Seu jugo é suave, seu coração é leve. Abençoai e santificai em nome do Pai, do Filho e do Espírito Santo. Amém.
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0: Hora certa. 11:01.
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Muito bom dia para você, louvado seja nosso Senhor Jesus Cristo, para sempre seja louvado. Hoje é dia 24 de junho, quarta-feira. Estamos começando mais um programa Caminho, Verdade e Vida, aqui pela sua Rádio Santa Cruz. E hoje nós estamos celebrando a natividade de São João Batista, solenidade. Quero convidar você agora a meditar comigo o Santo Evangelho deste dia. Em nome do Pai, e do Filho, e do Espírito Santo. Amém. O Senhor esteja convosco, Ele está no meio de nós. Proclamação do Evangelho de Jesus Cristo, segundo Lucas. Glória a vós, Senhor. Completou-se o tempo da gravidez de Isabel e ela deu à luz um filho. Os vizinhos e parentes ouviram dizer como o Senhor tinha sido misericordioso para com Isabel e alegraram-se com ela. No oitavo dia, foram circuncidar o menino e queriam dar-lhe o nome de seu pai Zacarias. A mãe, porém, disse: não, ele vai chamar-se João. Os outros disseram: não existe nenhum parente teu com esse nome. Então fizeram sinais ao pai, perguntando como ele queria que o menino se chamasse. Zacarias pediu uma tabuinha e escreveu: João é o seu nome. E todos ficaram admirados. No mesmo instante, a boca de Zacarias se abriu, sua língua se soltou e ele começou a louvar a Deus. Todos os vizinhos ficaram com medo e a notícia espalhou-se por toda a região montanhosa da Judeia. E todos os que ouviam a notícia ficavam pensando: o que virá a ser este menino? De fato, a mão do Senhor estava com ele. E o menino crescia e se fortalecia em espírito. Ele vivia nos lugares desertos até ao dia em que se apresentou publicamente a Israel. Palavra da salvação. Glória a vós, Senhor.

Ao celebrar a natividade de João Batista, celebramos a misericórdia de Deus. São João Batista é o único santo cujo nascimento é celebrado com festa dessa natureza. Da maioria dos santos, se celebra a morte, isto é, a sua Páscoa. Celebrar o nascimento de João Batista significa celebrar a vida daquele que, como diz Isaías na primeira leitura de hoje, foi escolhido desde o ventre materno para uma missão muito especial, a missão de preparar a chegada do Senhor, preparar os seus caminhos. Assim sendo, a profecia de Isaías expõe o que João significou na história da salvação. Sua participação na missão de Jesus foi muito importante. Ele foi escolhido para preparar a chegada daquele que faria a diferença no mundo, o Messias. Deus chamou e preparou

o João Batista, fazendo de sua palavra uma espada afiada e da sua pessoa uma flecha aguçada, escondida na sua aljava. Como diz Isaías, Deus tinha na mente o seu nome. Por esta razão, mesmo sem ter ninguém na família com esse nome, o casal lhe deu um nome que significava a ação de Deus na vida dos pobres excluídos, simbolizados em Isabel e Zacarias. Deus é misericórdia. É esse o significado do nome João. Lucas, no evangelho de hoje, afirma que os vizinhos e parentes do casal ouviram dizer como o Senhor tinha sido misericordioso para com Isabel e se alegraram com ela. Deus foi misericordioso porque Isabel, pelo fato de não ter gerado filho até aquela idade, era de idade avançada, era discriminada e, consequentemente, marginalizada, excluída. Por esta razão, tiveram que ir morar na região montanhosa, lugar de dificuldades, porém de manifestação de Deus, a qual Maria se dirigiu apressadamente para auxiliar Isabel. Podemos ver esta passagem em Lucas capítulo 1, versículo 39. Esse filho veio para transformar não apenas a vida de Isabel e Zacarias, mas a vida de muitos. Por isso foi motivo de alegria. Até hoje, São João é celebrado com festa, com muita alegria. É um dos santos juninos mais festejados. E sua festa é festa do povo, festa popular, manifestação de alegria dos pobres excluídos. As festas de São João preservam essa característica de gente humilde, que se alegra pela misericórdia de Deus do seu jeito simples. Mesmo com todos os elementos folclóricos dessa festa, ela não deixa de expressar a alegria de gente humilde, como Isabel e Zacarias, seus vizinhos e parentes.

Santo Agostinho faz uma bela comparação entre João Batista e Jesus em um de seus sermões. Mostra que há uma sintonia e uma similaridade entre eles, que vale a pena destacar, pois esses elementos engrandecem ainda mais aquele que, na humildade, soube preparar a chegada de Jesus, sem se aproveitar da fama e das comparações que lhe faziam a respeito dele. Deixou claro, como mostra a segunda leitura de hoje, que ele não era aquilo que pensavam que ele fosse. Muitos pensavam que ele fosse o Messias. Por isso declarou: "Eu não sou aquele que pensais que eu seja, mas vede, depois de mim vem aquele do qual nem mereço desamarrar as sandálias." Podemos ver essa passagem em Atos, capítulo 13, versículo 25. Nessa humildade, soube se colocar no seu lugar, sem usurpar o lugar do mestre, daquele que viria depois dele. Sua missão era preparar as pessoas para a chegada de Jesus. E essa preparação era dada através do batismo. Daí o nome que foi associado ao seu nome, João Batista. O batismo de João era o batismo de conversão. Quem recebia o batismo assumia mudar de vida, se tornar melhor, modelar sua vida conforme os ensinamentos proféticos de João. Assim, os caminhos para a chegada de Jesus foram preparados. João teve, portanto, um importante papel na missão de Jesus. As bases para a missão de Jesus foram lançadas por João Batista. Quando Jesus chegou, o terreno já estava preparado. Era hora de semear. João foi um facilitador da missão de Jesus. Agiu com ele e por ele. Daí a sua importância ao lado de Jesus, como destaca Santo Agostinho em um de seus sermões, lido na liturgia do ofício das leituras desta solenidade. Agostinho destaca o nascimento de João Batista como um acontecimento sagrado celebrado pela Igreja. E de fato é um acontecimento sagrado. O próprio Agostinho aponta a sacralidade desse evento, mostrando que dentre os nossos antepassados não há nenhum cujo nascimento seja celebrado solenemente. Celebramos o de João, celebramos também o de Cristo, diz Santo

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2: Onze horas e 32 minutos.

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3: 11:36.
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0: meio-dia.
1: O anjo do Senhor anunciou a Maria e ela concebeu pelo Espírito Santo. Ave Maria, cheia de graça, o Senhor é convosco. Bendita sois vós entre as mulheres. Bendito é o fruto do vosso ventre, Jesus. Santa Maria, Mãe de Deus, rogai por nós, pecadores, agora e na hora de nossa morte. Amém. Eis aqui a serva do Senhor. Faça-se em mim segundo a vossa vontade. Ave Maria, cheia de graça, o Senhor é convosco. Bendita sois vós entre as mulheres, e bendito é o fruto do vosso ventre, Jesus. Santa Maria, Mãe de Deus, rogai por nós, pecadores, agora e na hora de nossa morte. Amém. E o Verbo divino se fez carne e habitou entre nós. Ave Maria, cheia de graça, o Senhor é convosco. Bendita sois vós entre as mulheres, e bendito é o fruto do vosso ventre, Jesus. Santa Maria, Mãe de Deus, rogai por nós, pecadores, agora e na hora de nossa morte. Amém. Oremos. Infundi, Senhor, e vos rogamos a vossa graça em nossos corações, para que pela anunciação do anjo conhecemos a encarnação de Cristo, vosso Filho, pela sua paixão e morte na cruz, sejamos conduzidos à glória da ressurreição. Por nosso Senhor Jesus Cristo, vosso Filho, na unidade do Espírito Santo. Amém.

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6: 12 horas e 3 minutos.

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2: 12 horas e 14 minutos.

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4: 12:30.
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1: 9h30. Nós somos a Rádio Santa Cruz de Jequitinhonha, a serviço da igreja e do povo, 24 horas no ar. Com você, boa tarde, senhoras e senhores. Está entrando no ar mais uma edição do nosso Radar Santa Cruz, o nosso informativo dos vales. Aqui nós damos voz à população. Precisão na informação é aqui na Mais Ouvida. São 12 horas mais 33 minutos, horário de Brasília. Hoje é quarta-feira, 24 de junho de 2026. Boa tarde, eu sou Gilberto Santos. Obrigado pelo prestígio da audiência. Modelos climáticos indicam a possibilidade de alteração no comportamento das chuvas e maior ocorrência de eventos extremos nos próximos meses. Acompanhe a matéria. 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A possível formação de um evento de El Niño de forte intensidade tem mobilizados especialistas em todo o país. Em Minas Gerais, modelos climáticos indicam a possibilidade de alteração no comportamento das chuvas e maior ocorrências de eventos extremos nos próximos meses. Eu converso com Arthur Chaves, meteorologista da CEMIG.
2: A possibilidade de formação de um El Niño extremamente forte nos próximos meses já mobiliza especialistas e empresas do setor elétrico em todo o país. Em Minas Gerais, a CEMIG vem reforçando o uso de tecnologia para acompanhar as condições climáticas e reduzir os impactos de eventos extremos sobre o fornecimento de energia. A companhia conta com um dos mais completos sistemas de monitoramento meteorológico do setor elétrico brasileiro. A estrutura reúne radar meteorológico, monitoramento por satélite, sistemas de detecção de raios, estações meteorológicas e ferramentas de inteligência operacional que funcionam 24 horas por dia. Com essas informações, a CEMIG consegue antecipar riscos e mobilizar equipes em regiões com maior probabilidade de ocorrência de tempestades, ventos fortes, descargas atmosféricas e outros fenômenos que possam afetar a rede elétrica. Outra ferramenta importante é o sistema de monitoramento e alerta de queimadas, que identifica focos de calor próximos às redes de distribuição e transmissão, permitindo uma atuação mais rápida das equipes em campo. O objetivo é simples: utilizar tecnologia, informação e planejamento para aumentar a capacidade de resposta da companhia e garantir mais segurança e confiabilidade do fornecimento de energia para os mineiros, mesmo diante de cenários climáticos cada vez mais desafiadores.
1: Eu conversei com o meteorologista da CEMIG, Arthur Chaves. Repórter Gilberto Santos.
3: Rádio Santa Cruz, 55 anos. Vamos conversar com o Rodolfo Mourão, que é o vice-presidente aqui do Hospital São Miguel e Almas. Fala pra gente aí, recebendo o deputado estadual Wender Mesquita, nesse domingo, dia 21 de junho.
4: Olá, Alberto, ouvintes da Rádio Santa Cruz, mais uma vez um prazer falar com vocês. É uma alegria, Alberto. A gente sabe que as instituições filantrópicas não sobreviveriam sem o apoio das emendas parlamentares, né? E o professor Wender é um grande apoiador da instituição. Já há muito tempo, né? Vem fazendo aporte de recursos. E não só isso, né? Está se comprometendo com a gente aqui a apoiar outras demandas que não sejam financeiras, mas que a instituição precisa de apoio, seja na interlocução com outros órgãos estatais, como é o caso agora do pedido que a gente acabou de fazer em relação à CEMIG, que é uma demanda que tem nos preocupado, né? Pode gerar bloqueio nas contas da instituição. Então o deputado já se comprometeu a abrir uma agenda com a CEMIG e esse apoio, além, é claro, do apoio fundamental das emendas, somam e muito para que a condução da entidade seja feita de uma maneira efetiva, né?
3: Deputado estadual Wender Mesquita está aqui, mas pegar uma palavrinha aqui do Mandim, que ele que fez um pedido aí de uma emenda. Qual foi o valor que você pediu para ele? Como que foi a recepção do deputado?
5: Ô, meu amigo, tudo bem? E ouvintes aí da Rádio Santa Cruz. Foi maravilhoso, né, cara? O Wender lá sempre é maravilha em chegar lá no
6: lá no gabinete dele lá, recebe a gente muito bem. Quando eu falei com ele sobre a emenda, né, aqui pro hospital, ele não mediu esforços, na hora, falou, não, mas não, vamos colocar lá para você, já sair de lá com a emenda. Graças a Deus, agora dia 16, né, caiu na conta, tá paga. Então, eu creio que vai ajudar muito, né, aqui pro hospital. E estamos na caminhada aí. Vamos caçar mais recursos, se Deus quiser, para ajudar nosso hospital aqui, que merece, né, todo esforço possível aí, de nós, da política e também, né, de outras pessoas aí que puder dar força para o nosso hospital, tá aí, viu?
7: Obrigado. 180 mil reais.
6: 180 mil reais. E se Deus quiser, vai vir mais. Se Deus quiser.
7: E aí, deputado, gostaria que o senhor falasse, além dessa emenda, o senhor já conseguiu outras em outros períodos, né?
8: Isso, primeiramente, um abraço aqui a todos os amigos da Rádio Santa Cruz, essa rádio que eu tenho um carinho enorme. Mando um abraço pro nosso Frei, todos aqueles que estão nos escutando, não só na cidade de Jequitinhonha, mas tem ouvinte aí para todos os lados. Sei que até lá na comunidade do Paraguai, em Facebook, tem gente ouvindo a Rádio Santa Cruz. E dizer, da alegria de poder mais uma vez ajudar o Hospital São Miguel. Eu sou suspeito, porque eu sou apaixonado por esse hospital. Já foi mais de 1 milhão investido aqui no nosso mandato. E agora, com essa nova gestão, né, do Frei, juntamente com o Rodolfo, vice-presidente, doutor Haroldo e toda a equipe, a gente está aqui trazendo mais 180 mil, já está na conta da prefeitura para fazer o repasse para o hospital. E abraçando outras causas, vamos estar agora em breve com a CEMIG, tentando negociar essa dívida. E eu entrei com um projeto de lei na Assembleia também, agora na privatização da Copasa, para que houvesse isenção de todos os hospitais em Minas Gerais, porque todos eles, 80% deles, têm dívida com a Copasa, com a CEMIG. Mas infelizmente o projeto não foi para frente na casa, mas nós estamos fazendo a nossa parte e estamos aqui hoje trazendo mais essa emenda, pedido do Mandim, junto com o nosso embaixador também, estou aqui ao lado do amigo Olavo. Eu convidei para que ele pudesse conhecer o hospital e ele fez um compromisso aqui com a cidade de Jequitinhonha, de ser aí, né, grande embaixador de um grande evento beneficente que a gente vai propor aqui para a diretoria para arrecadar fundos, né, para as dívidas ali mais, vamos dizer, menores. Então ele já se dispôs a estar à frente desse grande evento beneficente e eu quero agradecer imensamente meu amigo Olavo, que hoje veio comigo aqui, conheceu a realidade do hospital e também está abraçando agora e vai ser um grande companheiro aí nessa luta.
7: Olavo, o que você gostaria de falar nesse momento aqui?
9: Alberto, prazer em revê-lo. Ouvintes da Rádio Santa Cruz, é um prazer estar falando novamente com você. A gente realmente veio aqui, conhecer um pouco da realidade, acompanhando o professor Wendel, não só aqui no Jequitinhonha, mas por toda Minas Gerais, parabenizar por essa ação, por mais esse repasse de 180 mil reais, sabendo certo do histórico passado. Estou parceiro do professor Wendel, tenho feito ações sociais há mais de 15 anos, e nós tivemos estamos tendo essa oportunidade de estar fazendo esse evento, a futuro, do nosso vereador aqui, Mangi, e vamos fazer muito mais, que nós sabemos hoje da situação, existem projetos futuros, eu sei que talvez é algo de promessa, não é o que o hospital está precisando, mas ele tem que ter sim alguns sonhos a futuro e nós fazemos parte disso. Atualmente nós estamos, confirmando essa emenda aqui, junto com o professor Wendel, faço parte do projeto, como também ele faz parte das ações que nós temos feito aqui nas cidades do Vale, e não será diferente que o Jequitinhonha. Então esse evento será liderado e mestrado por mim e pelo professor Wendel.
7: Doutor Haroldo está aí caladinho, escutando, são muitos problemas, mas na sua vão aparecendo.
10: Agradecer a presença da Rádio Santa Cruz nesse evento, principalmente a colaboração do deputado Wendel e de Olaf, que estão aqui conosco, nos prestigiando, e o deputado nos agraciando com uma emenda através do vereador Mandim de 180 mil reais. Isso nos torna-se com mais vontade, com mais força de querer trabalhar em benefício da população e, sobretudo, das pessoas mais humildes, aquelas que realmente precisam do Hospital São Miguel. Eu já estou aqui há mais de 4 décadas, então eu sei da necessidade, eu sei das dificuldades e haveremos com certeza de passar, de frutificar tudo aquilo que foi nos ofertado em benefício da comunidade e principalmente dos mais carentes. Nosso muito obrigado ao professor Wendel e ao futuro deputado federal Paulo Ave, que está conosco nessa jornada. Compromisso feito, compromisso assumido. Muito obrigado.
7: Wendel, suas considerações, que bom que você veio e a gentileza com a nossa equipe aqui no Hospital São Miguel.
8: Considerações aqui, eu tenho só a agradecer a Deus em primeiro lugar, desde o primeiro mandato. Eu estou Antônio II, eu abracei a cidade de Jequitinhonha, junto com os amigos, como Júcio Mário, Eduardo, Anderson e tantos companheiros que a gente tem aqui, que se tornaram grandes amigos. Então eu quero dizer que podem contar comigo, como sempre contar. Desde o início do meu primeiro mandato, agora no segundo, a gente faz ações, a gente traz recursos para a cidade de Jequitinhonha e vamos continuar sempre, sempre ajudando não só o hospital, mas o asilo, a PAI, como as instituições, como a gente sempre tem feito. Então, obrigado aí a cada companheiro que acredita em estar junto conosco.
7: Ouvimos o deputado estadual Wender Mesquita, reportagem Alberto Ferreira.
1: É o nosso Radar Santa Cruz, o nosso informativo dos vales. Aqui nós damos voz à população. São 12:42. Obrigado pelo prestígio da audiência. Feriadão, você em casa curtindo na sintonia da mais ouvida, a voz dos vales. 12:42. Vamos falar de direitos, tirar suas dúvidas com ela, doutora Poliana Pereira, advogada atuante nos vales do Jequitinhonha e Mucuri, com os temas jurídicos. Boa tarde, doutora Poliana.
11: Boa tarde, Gilberto Santos. Boa tarde, ouvintes do Radar. Como vocês estão? Espero que muito bem. Hoje a gente vai falar sobre a prioridade concedida à pessoa idosa. Essa prioridade, ela não é um favor, é um direito garantido por lei. O Estatuto do Idoso assegura atendimento preferencial em órgãos públicos, instituições financeiras, estabelecimentos comerciais, hospitais e demais serviços de interesse público. Além disso, existem garantias relacionadas ao transporte, à saúde, ao acesso à justiça e à proteção social. Essas medidas existem porque o envelhecimento ele pode trazer limitações que justificam um tratamento diferenciado para assegurar igualdade de oportunidades. Quando a prioridade não é respeitada, ocorre uma violação de direitos. Mais do que ocupar uma fila preferencial, a dignidade da pessoa idosa exige respeito, consideração e reconhecimento por tudo o que ela contribuiu para a sociedade ao longo de toda a vida e para sua família também, né? Além dessa dignidade ali no ambiente externo à família, também é necessário que o idoso tenha dignidade no ambiente familiar. Pois bem, por hoje nós ficamos por aqui, amanhã nós estaremos em volta. Abraço, meu amigo Gilberto Santos, abraço a todos os ouvintes do Radar Santa Cruz, tenham todos uma excelente tarde, até amanhã.
1: Uma excelente tarde para a senhora, doutora Poliana Pereira, ela que é advogada atuante nos vales do Jequitinhonha e Mucuri. Hora certa, são 12:44. No próximo bloco, tem informações da Assembleia Legislativa do Estado de Minas Gerais. Permaneça comigo na mais ouvida, 12:44.
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2: Seja bem-vindo, seja bem-vinda. Voltei com o nosso Radar Santa Cruz, o nosso informativo dos vales, o nosso noticiário. Aqui nós damos voz à população. São 12 horas mais 49 minutos. Acionamos o nosso correspondente direto da capital mineira, direto do Poder Legislativo do Estado de Minas Gerais. Movimentamos o repórter Carlos Salomé. Boa tarde, Carlos, para você. Uma ótima quarta-feira. Bom feriado para todos.
4: Uma excelente tarde para você também, Gilberto Santos. Aquele abraço. E uma boa tarde toda especial a essa gente bonita aí de Jequitinhonha, que está aí ligadinha na programação da Rádio Santa Cruz FM 105,7, que está curtindo o Radar Santa Cruz. Vamos às notícias da Assembleia de Minas para hoje, quarta-feira, dia 24 de junho de 2026. A ampliação da assistência à saúde de pacientes renais e o atendimento especializado a gestantes com autismo estão entre os temas de projetos aprovados em definitiva pelo plenário da Assembleia. As propostas estão prontas para virar lei e seguem agora para a sanção do governador. E quem traz mais detalhes sobre esse assunto é o repórter Flávio Júnior.
5: O projeto da deputada Alê Portela do PL garante o acesso à assistência em saúde mental para gestantes, parturientes e puérperas com transtorno do espectro autista. A medida também beneficia mulheres com outras deficiências, síndromes ou transtornos que provoquem dificuldades de comunicação e interação social. Segundo a parlamentar, o objetivo é oferecer um acolhimento mais adequado durante a gestação e o pós-parto.
6: O projeto de lei que agora segue para a sanção do governador, ele manteve seu cerne, seu objetivo, que é exatamente garantir o acompanhamento no pré-natal e no pós-parto dessas pessoas que precisam também, e assim a gente garante também a vinda de crianças com mais acolhimento, com mais amor e atenção necessária pelo Estado.
5: Também foi aprovado o projeto do deputado Enis Cândido, do PSD, que garante a pacientes com doença renal crônica em hemodiálise o acesso a atendimento psicológico no sistema público de saúde. A proposta inclui esse acompanhamento como parte do cuidado multiprofissional e reconhece os impactos emocionais enfrentados por quem convive com a doença. Enis Cândido destaca a importância do suporte psicológico para a qualidade de vida desses pacientes.
7: A pessoa não consegue ter uma vida normal de trabalho ou de funções de vida diária e tem também os sinais e sintomas pós a sessão de hemodiálise. Então, tem todo um contexto psicológico e psiquiátrico nisso tudo. E aí esse projeto veio convergir de acrescentar o psicólogo na equipe multidisciplinar para estar aí tratando o paciente como um todo.
5: Outras propostas também foram aprovadas em segundo turno. Entre elas, o projeto das deputadas petistas Leninha e Beatriz Cerqueira, que ampliou a acesso a absorventes higiênicos para mulheres e estudantes atingidas por eventos climáticos extremos. Os parlamentares também deram aval à proposta do deputado Carlos Henrique, do Republicanos, que incentiva o uso de novas tecnologias no desenvolvimento da agricultura mineira. A reunião do plenário foi presidida pela deputada Leninha, do PT, que assumiu interinamente a presidência da Assembleia, já que o deputado Tadeu Leite está à frente do governo de Minas durante viagem do governador Matheus Simões Solimões a Londres para participar de evento sobre mudanças climáticas.
4: Só lembrando que a cobertura completa da reunião do plenário está disponível através do nosso portal almg.gov.br. Da Assembleia Legislativa em Belo Horizonte, para a Rádio Santa Cruz FM 105,7 no município de Jequitinhonha, Carlos Salomé. Próximas notícias da Assembleia amanhã, neste mesmo horário. Continue curtindo o programa Radar Santa Cruz com Gilberto Santos. Tenham todas uma excelente tarde, um abraço e até amanhã. Gilberto, um abraço para você, excelente tarde e boa quarta-feira. Olha só, hein? Só lembrando, Gilberto, que o jogo de hoje à noite, se o Brasil classificar em primeiro lugar, né? O próximo jogo vai ser na segunda-feira, dia 29, às 14h, hein? Então nós vamos ter mais tempo aí para respirar aí do trabalho, tá bom? Um abraço para você, meu amigo. Boa tarde.
2: Um abraço, Carlos Salomé, Dali Brasil, hoje. São 12h53. Vem chegando o Giro de Notícias.
8: Quarta-feira, 24 de junho de 2026, este é o Giro de Notícias. Eu sou Norberto Notari e você acompanha os destaques do momento. Presidente Luiz Inácio Lula da Silva deve se reunir nesta semana com o senador Jax Wagner, do PT da Bahia, para definir se o aliado segue ou não na liderança do governo no Senado. O encontro pode acontecer ainda hoje. Preocupação é de que as investigações da ligação do político com o banqueiro Daniel Vorcaro desgastem a imagem da gestão federal. O presidente Lula assinou um decreto que transforma o projeto Celular Seguro em uma política pública permanente. A medida cria o Banco Nacional de Celulares com Restrição, plataforma que vai reunir informações sobre aparelhos roubados, furtados ou extraviados em todo o país. A Justiça Federal da Flórida aceitou o pedido para que o Brasil participe da ação movida pelo grupo Trump Media e pela plataforma Rumble contra o ministro Alexandre de Moraes. A decisão também rejeitou a possibilidade de julgamento sem defesa do magistrado. Com isso, a AGU poderá apresentar esclarecimentos à justiça americana e tentar encerrar a ação. O Senado dos Estados Unidos aprovou uma resolução que determina a retirada de forças militares do conflito com o Irã, impondo uma derrota política ao presidente Donald Trump. A medida foi aprovada por 50 votos a 48, com o apoio de 4 senadores republicanos e da maioria democrata. A Colômbia venceu o Congo por 1-0 e está classificada para a próxima fase da Copa do Mundo. Pelo mesmo grupo K, Portugal goleou mais cedo o Uzbequistão por 5-0 com 2 gols de Cristiano Ronaldo. Pelo grupo L, a Inglaterra ficou no empate sem gols com Gana e a Croácia bateu o Panamá 1-0. Hoje tem Brasil na Copa do Mundo em busca da classificação. A equipe comandada por Carlo Ancelotti encara a Escócia na terceira rodada. Rayan deve ser o substituto de Rafinha, que sofreu lesão na partida contra o Haiti na última sexta. O Giro de Notícias é uma produção da Agência Rádio Web. Produção e apresentação, Norberto Notari. Trabalhos técnicos, Mário Melo.
2: Chegando às últimas do esporte, quem será o substituto de Rafinha? Ancelotti esconde escalação. Quem destaca pra gente a seleção brasileira é ela, a repórter Daniele Esperon.
9: Tudo pronto para o último jogo da seleção brasileira na fase de grupos da Copa do Mundo. O Brasil fez o último treinamento antes de enfrentar a Escócia em Nova Jersey, nos Estados Unidos. O goleiro Alisson, que foi poupado do treinamento de segunda-feira por controle de carga, treinou normalmente e não é problema. O atacante Neymar também participou da atividade junto com o grupo, mas não será titular neste jogo. Ele vai ser relacionado e deve entrar no decorrer da partida, fazendo apenas alguns minutos contra a Escócia para iniciar um retorno à equipe principal. O técnico Carlo Ancelotti fez os últimos testes para definir a escalação, lembrando que vale o primeiro lugar do grupo C. Rayan e Luiz Henrique foram testados na vaga de Rafinha, mas o técnico italiano não deu indícios se vai poupar alguns jogadores, principalmente os pendurados, que são Douglas Santos e Casemiro. O treinador também chegou a observar Léo Pereira no lugar de Gabriel Magalhães e Endrick no ataque, ao lado de Matheus Cunha. Portanto, pode ser que o Brasil esteja mexido para essa partida diante da Escócia, principalmente por controle de carga. Alguns atletas demonstram já um desgaste físico muito grande. A principal dúvida nesse time mesmo é quem será o substituto do Rafinha, aquele que deixou a partida contra o Haiti com uma lesão muscular. Então, Luiz Henrique, Rayan e Endrick são as principais opções. A verdade é que momentos antes do jogo é que conheceremos a escalação oficial do técnico Carlo Ancelotti. Agência Rádio Web com informações da seleção brasileira, Daniela Esperon.
2: Trazemos a previsão do tempo.
3: Fique agora com a previsão do tempo.
10: Quarta-feira com tempo nublado e chuvoso no Triângulo Mineiro e sul de Minas Gerais devido à atuação de uma frente fria, que também traz nebulosidade e possibilidade de chuva isolada no oeste, zona da mata e área central do estado. Na faixa leste, a quarta-feira será de sol entre nuvens, devido à umidade oceânica. No restante do estado, apenas variação de nebulosidade. A temperatura máxima cai nas áreas com previsão de chuva. Céu parcialmente nublado, com possibilidade de chuva isolada no oeste, Campo das Vertentes e Zona da Mata. Céu parcialmente nublado no Jequitinhonha, Mucuri e Rio Doce. Demais regiões, céu claro a parcialmente nublado. BH terá uma quarta-feira de céu parcialmente nublado a claro. Aqui na capital, a máxima deve marcar 28 graus. Dos estúdios da Rádio Itatiaia, em Belo Horizonte, para a Rede Itasati, repórter Aline Neves.
2: Agora em Jequitinhonha, Minas Gerais, são 12 horas mais 59 minutos. Ponto final no nosso Radar Santa Cruz, que volta amanhã ao 12:30. Obrigado pelo prestígio e pela confiança de sempre. Permaneça comigo, eu volto após os classificados com Conexão Santa Cruz e a sua participação. Hoje, feriadão, pouca prosa e muita música bonita e a sua participação.
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7: 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Bom demais ter você fazendo parte dessa história bonita junto conosco. 1:06 é o nosso Conexão Santa Cruz e a sua participação. Quarta-feira, 24 de junho de 2026. Hoje, dia da Polícia Militar, dia de São João. às 19 horas, Brasil versus Escócia pela Copa do Mundo. A igreja celebra São João Batista e a lua é crescente. E aí, tudo bem? Tudo legal com você? Tudo jóia por aí? Você passou bem de ontem? Espero que sim. Eu, Gilberto Santos, eu tô bom que chega. E o seu São João, véspera de São João, como foi? Hoje, São João, e nós começamos bem hoje, sim, com saudades, recordações. Hoje, feriadão, pouca prosa e muita música bonita, onde quer que você esteja. Você está muito bem sintonizado. Vem comigo até às 3 da tarde. Hoje é assim, ó, pra gente arrasar.

0: Rasta Chinela.
1: Bom demais, começamos bem com Rasta Chinela.
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1: 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Por aqui o sucesso não para. Bom demais ter você comigo aqui na Mais Ouvida, hora certa. 1:11. É a nossa Rua do Sucesso, a Rua do Sucesso, que tem um patrocínio do supermercado Pais e Filhos, onde você encontra ofertas imperdíveis. 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Já trazemos Alberto Ferreira, já com a primeira Rua do Sucesso.

0: essa tarde de quarta-feira. Boa tarde, Alberto.
1: Gilberto Santos, feriado municipal em Jequitinhonha, Copa do Mundo, jogo com telão na Praça da Rodoviária, Santa Cruz transmitindo, é só alegria.
2: 2-0.
1: 2-0 pro Brasil.
2: É.
1: E a música, São José Reinaldo Bispo do Santos?
2: É Amado Batista, Folha Seca.
1: Aí, demorou. Valeu, hein?
2: Eu apareço minha esposa, minha família e pra você também, sua, e dona Leninha, lá em Belo Horizonte.
1: Beleza, tá aí, obrigado, viu? José Reinaldo Bispo do Santos. 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
0: 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Aqui o ouvinte pede, a gente toca na mais ouvida. Bom feriado pra você curtindo a número 1, a voz dos vales. Boa tarde com alegria.

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5: O Senhor é meu pastor e nada me faltará. Nota de falecimento. A família de Etelvina Dias de Oliveira, dona Té, esposa de Manuel Vermelho, comunica com profundo pesar o seu falecimento ocorrido hoje, dia 24, às 5 horas da manhã, e convida todos os parentes, amigos e vizinhos para o seu sepultamento em horário a ser divulgado por essa emissora, saindo o féretro da Capela Velório do Hospital São Miguel para o cemitério Parque das Almas, saída para Joaíma. Antecipadamente, a família agradece por este ato de solidariedade cristã. O velório iniciará a partir das 14h. A Rádio Santa Cruz noticiou o falecimento de Etelvina Dias de Oliveira, dona Té, esposa de seu Manuel Vermelho.
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5: 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Por aqui o sucesso não para, hora certa, 1h23. Bom demais ter você comigo, feriadão. E você curtindo a mais ouvida voz dos vales. É a nossa Rua do Sucesso, a Rua do Sucesso, que tem oferecimento do supermercado Pais e Filhos aqui em Jequitinhonha, onde você encontra ofertas imperdíveis. 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De volta, Alberto Ferreira, com a última Rua do Sucesso.
10: Gilberto Santos, de volta, mais uma torcedora aqui. Ô, Kevin, vai ter um telão aqui. Da outra vez eu assisti um jogo aqui. Arrisca um palpite pro jogo? Brasil, Escócia?
11: 3-1.
10: Kevin, e a música, hein? Período aí de muita festa junina, né? Aí sabe assim, tem que ter alguma coisa aí, uma música bacana, indica a sua preferência.
11: Pode ser uma com Tarcísio do Arcozeu.
10: A construção e dedicação.
11: Pra minha mãe. E todos ouvindo.
10: Beleza. 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Pois é. 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
5: 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Aqui o ouvinte pede, a gente toca na número 1. Boa tarde, boa tarde. WhatsApp já liberado para você participar comigo nesse dia de São João. 33-3741-1521.

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1: Santa Cruz FM, sua rádio, sua música. 1:35. Bom demais ter você comigo. Feliz São João, você curtindo a número 1. Onde quer que você esteja, você está muito bem sintonizado. Iraci de Monte Formoso. Iraci Gomes está ligadinha. Boa tarde, Potência.
2: Boa tarde, Beto Santos. Quero ouvir uma música com Iraci de Monte Formoso. Quero ouvir uma música com Cristiano Neves. Oferecer para Maitê, Henri, Bernardo, João Manuel, Heloísa e os outros netos que eu tenho. Tá caindo chuva.
1: Obrigado pela participação, Iraci Gomes, lá do município de Monte Formoso. Também quem está ligadinha, curtindo a número 1. É mandando beijos para Tereza Helena. Pessoal bonito aqui, em nome das filhas, Tereza Helena e Samanta, manda beijos. Não entendi. Boa tarde, Gilberto Santos, ou as filhas. Tereza Helena e Samanta, gostaria de oferecer a música para Juarez, Gilda na Fazenda Lágrima. Obrigado pelo prestígio e todo mundo aí curtindo a número 1 aqui, ouvinte pede, a gente toca na mais ouvida. Primeiro vamos ouvir Cristiano Neves na mais ouvida, 1:37. Boa tarde, com alegria.

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4: O Senhor é meu pastor e nada me faltará. Nota de falecimento. A família de Etelvina Dias de Oliveira, dona Té, esposa de seu Manuel Vermelho, comunica com profundo pesar o seu falecimento ocorrido hoje, dia 24, às 5 horas da manhã, e convida todos os parentes, amigos e vizinhos para o seu sepultamento a realizar-se quinta-feira, em horário a ser divulgado por essa emissora, saindo o féretro da Capela Velório do Hospital São Miguel para o cemitério Parque das Almas, saída para Joaíma. Antecipadamente, a família agradece por este ato de solidariedade cristã. A Rádio Santa Cruz noticiou o falecimento de Etelvina Dias de Oliveira, dona Té, esposa de seu Manuel Vermelho. O velório iniciará a partir das 2 horas da tarde.
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4: Santa Cruz FM, sua rádio, sua música, onde quer que você esteja, você está muito bem sintonizado. Obrigado pelo prestígio, pela audiência de sempre. 1:52, tem ouvinte com a gente. Boa tarde, Potência.
10: A música Rotina, de Roberto Carlos, quero dedicar para Leordino Alves de Souza. E meu nome é Marcos Paulo.
4: Valeu, Marcos, pela participação. Aqui é Ouvinte Pede, a gente toca na Mais Ouvida. Tem músicas para todos os gostos. Obrigado pela interação aqui na número 1. Obrigado pela audiência.
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1: 14 horas e um minuto.
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9: 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Santa Cruz FM, aqui o sucesso é você, bom demais ter você comigo, você está no programa Nota 10 do seu rádio, tá todo mundo curtindo a número um, ouvintes aí, número um da Rádio Santa Cruz, seu Geraldo e dona Selma ouvindo a gente na rua Tião Pneu, tá ouvindo a gente, alô? Boa tarde para vocês aí, senhor Geraldo e dona Selma, tá curtindo o programa, abraçar seu Jaime, dona Almerinda e familiares na Fazenda Veneza ouvindo a gente, os bons feitores aí, forte abraço, Deus abençoe todos vocês, tem ouvinte com a gente na número um, minha amiguinha tá ligada, tá curtindo, boa tarde, potência.
10: Boa tarde, meu amigo Gilberto Santos. Como é que você tá? Aqui você fala, Sofia.
9: Eu tô bom que chega.
10: Vai botar um pedido de música para Barquinha de Ouro. Viu?
9: Viu? Parece pra quem?
10: Para meu amigo, para vó, minha avó,
9: vovó,
10: meu avô, minha mãe, meu pai, meu tio Cal. É, pra minha tia mora fora do Brasil, meu irmãozinho Enzo.
9: Mais alguém, minha amiguinha?
10: Pode, e pra...
9: Pode falar.
10: Quilosimba, mais Lúcia, lá na Fazenda Chapadinha. E para você, meu amigo, uma boa tarde pra vocês aí.
9: Boa tarde, minha amiguinha, obrigado. Curtindo a número um, a voz dos vales. Aqui o ouvinte pede, a gente toca.

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1: Bacana demais, é o nosso Conexão Santa Cruz e a sua participação. São 2:12. A família Buscapé tá na sintonia. Fabinho Andrade está aí curtindo o programa. Manda beijos para sua esposa Rayane, com seu filhinho Lucas, o Luca, que nasceu essa semana, para o sogro Roberto, Bó e Meirinha, todo mundo aí curtindo a número 1, a Voz dos Vales. Valeu, Fabinho, todo mundo aí. Manda abraço também para seu Lu, dona Nami também, lá no tanque, curtindo a Mais Ouvida. Obrigado pelo prestígio da audiência. Seguimos juntos até às 3 da tarde, a sua participação na Mais Ouvida.

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1: 14:18.
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8: Santa Cruz FM, aqui o sucesso é você, bom demais ter você aqui na número 1, a mais ouvida voz dos vales, são 2:21. Atenção, a AMA comunica que devido ao feriado municipal hoje, quarta-feira, não haverá coleta de lixo, retornará na quinta-feira com a mesma rota de quinta-feira, a rota de quarta-feira será feita na sexta-feira, desde já, agradecemos a compreensão de todos. Você está na melhor e mais ouvida, onde quer que você esteja. Você está na número 1, a voz dos vales, tem ouvinte com a gente. Boa tarde, Potência, tá curtindo o programa?
9: Boa tarde, Santos, eu sou Maria Isa e moro no Barreirinho. Gostaria de ouvir uma música aí com o Guilherme Silva.
8: Sim, senhora.
9: Viu? Qualquer uma deles. Sei que já tô ouvindo uma, mas tem outro, Meu Cavalo Chora, acho que é com ele, sim. Até o Meu Cavalo Chora, acho que sim.
8: Meu Cavalo Sabe.
9: Eu ofereço para vocês todos aí. Johnny Souza, Humberto, para vocês todos aí, viu? Sou moradora no Barreirinho, sim. E todos os meus amigos, viu? Todos os meus amigos que gostam aqui no Barreirinho, né? Diamantina, Joaíma, Antônia Incrível. Obrigada por você existir e alegrar nossa tarde.
8: Obrigado pelo carinho, paz e bem. Obrigado pela interação, obrigado pela participação aqui na Mais Ouvida. Tem mais ouvinte com a gente na número 1. Boa tarde, Potência. Turma bonita lá da comunidade Barreirinho. Boa tarde.
10: Boa tarde, Humberto Santos. É Pedro de Amelo aqui do Barreirinho que tá falando.
8: Alô, Pedro.
10: Uma musguinha aí pra Antônio Vaca Maga. É disso, mas a Vanilda na Fazenda Gogurrinha com a toda a família. Pessoal aqui de casa também com a toda a família. Bacana. Peço, o Aguinho que tá aí. Familiar aqui tá tudo esperando aí. E também pra Tinga da Santa Rosa. Nata. Que tá na área aí, Maria Montina, Miguel Doido, o Boca de Curquia, que é o Gendelo, tá aí, tá tudo na área aí.
8: Valeu, obrigado pela participação, aqui ouvinte pede, a gente toca na Mais Ouvida, tem músicas para todos os gostos. Boa tarde para você, bom feriado para você curtindo a número 1 e hoje tem Brasil, seleção brasileira rumo ao Hexa. Boa tarde, boa tarde.

0: Santa Cruz FM, a número 1, Guilherme Silva e meu patrão Robério e seus teclados. Permaneça comigo.
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3: 14:30.
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6: O Senhor é meu pastor e nada me faltará. Nota de falecimento. A família de Etelvina Dias de Oliveira, Dona Té, esposa de seu Manuel Vermelho, comunica com profundo pesar o seu falecimento ocorrido hoje, dia 24, às 5 horas da manhã, e convida todos os parentes, amigos e vizinhos para o seu sepultamento a realizar quinta-feira, em horário a ser divulgado por essa emissora. Saindo o féretro da Capela Velório do Hospital São Miguel para o cemitério Parque das Almas, saída para Joaíma. Antecipadamente, a família agradece por este ato de solidariedade cristã. A Rádio Santa Cruz noticiou o falecimento de Etelvina Dias de Oliveira, Dona Té, esposa de seu Manuel Vermelho. O velório iniciará a partir das 14h.
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2: Santa Cruz FM, sua rádio, sua música. Bom demais ter você comigo aqui na Mais Ouvida. São 2 horas. Mais 35 minutos, você curtindo a Mais Ouvida, feriadão, você em casa, você no sítio, na fazenda, nas comunidades rurais, você também nas cidades circunvizinhas e adjacências. Obrigado pelo prestígio da audiência, ter ouvinte com a gente. Boa tarde, Potência.
3: Oi, Gilmar Santos. Boa tarde, meu amigo. Como é que você tá? Tudo bem? Aqui
2: eu
3: é Cida,
2: tô que tá bom que chega, Cida.
3: Bahia. Será que dá para você mandar uma música aí para mim? Você que escolhe aí. Ofereço para a Letícia, lá no Belo Horizonte, Nayane, Daniele, aqui para Poliana, Dan, Letícia, Patrícia, Natiele, Carlos Eduardo, Carlos Daniel, e para quem mais estiver na escuta aí, principalmente para você, tenha uma boa tarde, um bom São João, que Deus te abençoe.
2: Obrigado pela participação, você está na melhor e mais ouvida. Por aqui o sucesso não para, seguimos juntos na Mais Ouvida.

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0: Santa Cruz FM, aqui o sucesso é você, Henrique e Juliano, Maiara e Maraísa. Participação da saudosa Marília Mendonça. Boa tarde, obrigado pelo prestígio. 2h43.
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3: 14:48.
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2: Santa Cruz FM, sua rádio, sua música, tá quase finalizando o programa. Tem ouvinte com a gente na Mais Ouvida. Boa tarde, Potência.
3: Boa tarde, Gilberto e toda a galera da Rádio Santa Cruz. Rapaz, sou ouvinte da Rádio Santa Cruz. Louro, oh, meu nome.
2: Obrigado, Louro.
3: Mas sou natural de Joaíma. Rapaz, aquele abraço pra toda a galera de Joaíma. Aquela turma boa aí do Giru, da comunidade Marianos. Ô, turma legal da comunidade Marianos. Nasci e cresci naquela comunidade. Um abraço pra todo mundo dos Marianos. Abraço, Rádio Santa Cruz. Muito obrigado aí, Gilberto Santos. Aquele abraço. Tchau, tchau.
2: Valeu, Louro. Lá da capital, Betinho tá curtindo o programa. Obrigado pelo prestígio. Tio Imaculado e Zé Mailton, lá no Cansação Joaíma, tá na sintonia. Boa tarde, tia.
4: Boa tarde, meu amigo Gilberto Santos. Manda um alô pra nós aqui. Estamos aqui curtindo a Santa Cruz. Aqui
2: obrigado
4: no fundo
2: pelo Maílton. Prestígio. Tio Imaculada, Zé Mailton, tá curtindo o programa lá no município de Joaíma, lá no Cansação. A turma bonita, os conterrâneos, Joaíma, Joaíma, IP1, IP2, IP3, Bela Vista, Cansanção, no centro, você na Vila Nilton, bairro São Paulinho, tá quase finalizando o programa, dá tempo. A gente ouviu dois forrós lindíssimos. É São João, é alegria, é o Hexa Brasil, 2:52.

0: Santa Cruz FM, Anarie. Olha a chuva. Bem, gente, são 2h55. Obrigado pela interação, obrigado pela participação. Eu volto amanhã. Amanhã tem muito mais para você e a sua participação. Obrigado pelo prestígio, pela interação aqui na Mais Ouvida. Bem, gente, até amanhã. Feliz São João para todos.
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A consagração de hoje nós oferecemos de forma especial ao aniversariante do dia de hoje, especial em Jequitinhonha, Claudionor Rosa Silva, na Fazenda Nicarágua, sítio Três Irmãos. Parabéns, feliz aniversário, são os votos de toda a família Rádio Santa Cruz. Os nossos sinceros sentimentos a Anida Duarte Chaves, já falecida. Amigos que renovaram no nosso clube de amigos, Aparecida Ramos de Oliveira, Maria Tereza Ramos de Jesus, o nosso muito obrigado, você que ajudou a Rádio Santa Cruz no dia de hoje, Deus abençoe cada um de vocês. Os devotos de Nossa Senhora Aparecida estão sintonizados pela fé, quem está sintonizada pela fé, nosso ouvinte que é devota é Nossa Senhora Aparecida, nosso ouvinte Alzane, ela pede intenção da consagração para ela, para toda a sua família e todos que estão conectados pela fé, Deus abençoe você, Alzane e toda a sua família. Baba do Vaticano também pede intenção da consagração para toda a sua família. Deus abençoe todos. Amém, Baba do Vaticano. Maria da Conceição da Lua Bonita, ela pede intenção da consagração para ela, para toda a sua família e todos que estão sintonizados pela fé. Deus abençoe todos nós que somos devotos de Nossa Senhora Aparecida. A consagração de hoje nós oferecemos aos enfermos do Hospital São Miguel de Jequitinhonha, dedicamos também às crianças do Instituto de Jequitinhonha, de forma especial aos irmãos detentos privados de liberdade, aos idosos da Vila Santana de Jequitinhonha, também dedicamos aos enfermos do Hospital Municipal Antônia Grapiona, lá em Joaíma, aos idosos da Casa de Repouso em Joaíma, no asilo, Deus abençoe todos vocês aí. Dedicamos também a consagração de hoje aos enfermos do Hospital Apromife de Felisburgo, aos idosos da Casa de Repouso em Felisburgo. De forma especial, dedicamos também aos enfermos do Hospital São Vicente de Paulo em Águas Formosas e aos enfermos do Hospital Deraldo Guimarães em Almenara. Vamos ao Santuário da Mãe Aparecida para a consagração de hoje.

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0: Santuário Nacional de Nossa Senhora Aparecida. Sejam todos bem-vindos, você que nos acompanha pela Rádio Aparecida e as demais rádios associadas, entre elas Arca da Aliança, Catedral, Santana, Rural, Arca da Aliança novamente, FM, a Foz Metropolitana de Uberaba, Rádio Vale, Rádio Sul Goiana, entre outras, estão também coligadas com a Rede Aparecida de Rádio para acompanhar no momento da nossa consagração. Em nome do Pai, do Filho e do Espírito Santo.
1: Amém.
0: O anjo do Senhor anunciou a Maria.
1: E ela concebeu do Espírito Santo.
0: Ave Maria, cheia de graça, o Senhor é convosco. Bendita sois vós entre as mulheres. E bendito é o fruto de vosso ventre, Jesus.
1: Santa Maria, Mãe de Deus, rogai por nós, pecadores, agora e na hora de nossa morte. Amém.
0: Eis aqui a serva do Senhor.
1: Faça-se em mim segundo a vossa palavra.
0: E o Verbo de Deus se fez carne.
1: E habitou entre nós.
0: Ave Maria, cheia de graça, o Senhor é convosco. Bendita sois vós entre as mulheres. E bendito é o fruto de vosso ventre, Jesus.
1: Santa Maria, Mãe de Deus, rogai por nós, pecadores, agora e na hora de nossa morte. Amém.
0: Rogai por nós, Santa Mãe de Deus,
1: para que sejamos dignos das promessas de Cristo.
0: Infundi, Senhor, vos rogamos, a vossa graça em nossos corações, para que nós que conhecemos pela anunciação do anjo a encarnação de Jesus Cristo, vosso Filho, por sua paixão e morte na cruz, cheguemos à glória da ressurreição, pelo mesmo Cristo, nosso Senhor.
1: Amém.
0: A nossa meditação, eu gostaria de deixar apenas uma pequena palavrinha, a palavra de Deus. Cristo nos dirige a palavra e diz: vinde a mim, vós todos que estáis cansados e fatigados, sobre o peso de vossos fardos, e eu vos darei descanso. Que alegria poder ouvir essas palavras insubstituíveis e tão cheias de vida. Feliz quem se deixa tocar pela imensa vida que a palavra do Senhor nos traz. Você que tem aí na sua casa um copo d'água perto do rádio, nós vamos abençoar essa água agora. E você também que se encontra pessoalmente aqui no Santuário Nacional, também guarde aí a sua garrafinha de água, o seu copo de água, para que nós possamos abençoá-los. Oremos. Ó Deus eterno e todo-poderoso, quiseste que pela água, fonte de vida e princípio de purificação, as nossas almas fossem purificadas e recebessem o prêmio da vida eterna. Abençoai esta água para que nos proteja e renovai em nós a fonte viva de vossa graça, a fim de que nos livre de todos os males e possamos nos aproximar de vós com o coração puro e receber a vossa salvação. E que ela nos recorde a água de nosso batismo, como fonte que jorra para a vida eterna. Por Cristo, Senhor nosso.
1: Amém.
0: Vamos agora, se você que pegou o folheto aí, vamos acompanhar a consagração à Nossa Senhora.

Ó Maria Santíssima, pelos méritos de nosso Senhor Jesus Cristo, em vossa querida imagem de Aparecida, espalhais inúmeros benefícios sobre todo o Brasil. Eu, embora indigno de pertencer ao número de vossos filhos e filhas, mas cheio do desejo de participar dos benefícios de vossa misericórdia, prostrada a vossos pés, consagro-vos o meu entendimento, para que sempre pense no amor que mereceis. Consagro-vos a minha língua, para que sempre vos louve e propague a vossa devoção. Consagro-vos o meu coração, para que depois de Deus vos ame sobre todas as coisas. Recebei-me, ó Rainha incomparável,

0: Antes de dar a bênção final, agradecemos a todos vocês que se encontram aqui no Santuário Nacional e rezaram de perto e se consagraram a Nossa Senhora Aparecida. Agradecemos você que nos acompanhou através das ondas da Rádio Aparecida e das demais emissoras coligadas neste momento de oração. Muito obrigado pela sua presença e que Nossa Senhora possa derramar no coração de cada um de vocês as suas melhores bênçãos. O Senhor esteja convosco.
1: Ele está no meio de nós.
0: A nossa proteção está no nome do Senhor,
1: que fez o céu e a terra.
0: Abençoe-nos por Nossa Senhora Aparecida, o Senhor Deus Todo-Poderoso, em nome do Pai, do Filho e do Espírito Santo.
1: Amém.
0: Vamos em paz e que as bênçãos de Deus nos acompanhem.

0: acompanhou pela Rede Aparecida de Rádio a consagração a Nossa Senhora Aparecida.
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5: Muito boa tarde para você, meu amigo. Uma ótima tarde para você, meu amigo ouvinte. Tá começando o programa A Tarde é Nossa, desta linda tarde. E eu quero começar aqui mandando aquele boa tarde mais que especial para você que tá aí acompanhando através do site, através do aplicativo, nas cidades, nos municípios vizinhos. Você que vai dando carona aí no veículo de passeio, no veículo de trabalho. Você que tá aí no seu local de trabalho, uma ótima tarde para você. Tenha um bom trabalho, viu? Boa tarde pros amigos que já estão aqui na sintonia, estavam aguardando o nosso programa começar. Deixar um abraço aqui para Lúcia no bairro Centro, Lindalva Alves lá de Felisburgo, a Baba do bairro Vaticano, Alzenir na Transilvânia, meu amigo Gervão de lá do Campo Novo. Abraçar também aqui você que tá chegando agora, você que acabou de ligar o seu rádio, seja muito bem-vindo, muito bem-vinda. É uma alegria enorme ter você aqui conosco, viu? E a gente já começa bem demais aqui o nosso programa A Tarde Nossa, trazendo ele ao Alberto Ferreira, o homem da galinha gorda e a nossa Rua do Sucesso, que tem um oferecimento aqui do supermercado Pais e Filhos, que é dono do menor preço da cidade. 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É o nosso amigo Alberto Ferreira e a primeira Rua do Sucesso de hoje. Tá preparado, Alberto? A Rua do Sucesso é com você, meu amigo.
6: Taisman Ribeiro, boa tarde. Quarta-feira, feriado municipal. Logo mais tem jogo do Brasil, pelão no CECAF na rodoviária. E o pessoal aí confiante, né? Brasil e Escócia, né? O senhor João está na Rua do Sucesso. Antes de pedir uma música, senhor João, o senhor arrisca um palpite pro jogo Brasil e Escócia?
7: Arrisco sim, ó. Tranquilo.
6: Como é que fica o placar?
7: Vai ficar de 3-1 pro Brasil.
6: Ah, e a música, qual que vai rodar?
7: Qualquer um aqui que tiver no sucesso.
6: E o cantor?
7: Qualquer um dos cantores, Rio Negro e Solimões.
6: Beleza, mandou bem.
7: Viu?
6: É na sola da bota.
7: Na sola da bota.
6: É na sola da bota. É. Dedica pra quem?
7: Pra todos os pessoal que tá aqui, essas coisas maravilhosas. E principalmente pra você, Alberto Ferreira.
6: Beleza. Tá aí, Taisman Ribeiro, no clima da Copa, né? A Santa Cruz transmite o jogo também, né? Sim, a bola rola a partir das 7 horas da noite. A Santa Cruz começa mais cedo com os trabalhos aí do pré-jogo e depois do pós-jogo também, né? 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
1: 15:33.
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8: Boa tarde! Estamos de volta com o programa Tarde é Nossa, aqui na sua Rádio Santa Cruz. Após a Rua do Sucesso, depois das 16h, a gente começa a atender todos os pedidos musicais, viu? 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Esse pessoal todo tá trazendo ele, é o Alberto Ferreira, o homem da galinha gorda, em mais uma participação aqui da Rua do Sucesso. Alberto, é com você, meu amigo.
9: Tyson Ribeiro, o Toninho está comigo aqui, de volta, feriado, mas Alberto Ferreira tem que trabalhar, meu serviço é esse, né, Tyson? Pois é, ô Toninho, daqui a pouco tem um jogo, a partir das 19h, Brasil e Escócia, você arrisca um palpite aí, quanto que fica o placar aí?
10: Alberto, o placar aí tá meio complicado, viu? A Escócia tá bem, mas... sei não, 0-0, 1-1, cada um dos dois.
9: Ah, ou empate sendo 0-0 ou 1-1?
10: Ou 1-1.
9: Ah, sim. Pois é, e a música? Qual que o Tyson vai rodar pra nós nesse feriado?
10: João Mineiro e Marcione, ainda ontem eu chorei de saudade.
9: Saudade de quem? Manda pra quem a música?
10: Mandar pra vocês todos aí da Rádio Santa Cruz, principalmente o Roberto Ferreira, que está aqui conosco. E mandar também pra Dafa, Gena Piquete e todos os ouvintes. Railda, Delmaro, Débora, Vanusa, é o Chico, todo mundo, pessoal.
9: Beleza, Dali Brasil, Tyson. Tem telão na rodoviária, viu? Pois é, pessoal, pode chegar junto no SECAF, na Praça da Rodoviária, tem telão com cadeira, tudo confortável. O pessoal senta aí e assistir um jogo, né? Pois é, a transmissão também com a Santa Cruz, o rádio deixando você aí na cara do gol com os detalhes aí sobre tudo da seleção brasileira, viu? 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
5: Boa tarde.
6: Vamos seguindo aqui com o programa A Tarde é Nossa. Uma ótima tarde para todo mundo que tá aí curtindo, tá acompanhando o nosso programa. Deixar um abraço pra tia Lia lá em Juaíma, tá sempre com o rádio ligado. Agripino do Terço dos Homens lá de Juaíma também, o Antônio Vaca Magra lá na Fazenda Aliancinha. Pessoal da Fazenda Planeta também tá sempre acompanhando o nosso programa. Obrigado pelo carinho, viu? 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O cabeça branca mais conhecido do Vale do Jequitinhonha é o Alberto Ferreira e a última rua do sucesso de hoje. Tá preparado, Alberto? Vamos tirar o facão da bainha, passar sebo nas canelas e vazar na braquiara. Vaza, Alberto Ferreira, a nossa rua do sucesso é com você, meu amigo.
7: Tyson Ribeiro, tem um atleticano aqui comigo, ele fala que é seu amigo. Quem tem amigo igual o Zé Márcio não precisa de inimigo, né, Zé Márcio?
8: É, Tyson Ribeiro.
7: Aqui, o Tyson quer saber se você arrisca um palpite pro jogo.
8: Arrisco sim, 3-0 pro Brasil.
7: É, 3-0 e a Escócia fica sem nada, né?
8: Sem nada, é. Longe zero, é zero, hein?
7: Pois é. Já que é feriado municipal, tem jogo do Brasil, telão na Praça da Rodoviária, lá no SECAF. O pessoal pode assistir o jogo sentado. A Santa Cruz também transmite o jogo, traz todos os detalhes antes do jogo, pós-jogo também. Pede uma música bacana.
8: Eu pedi cama separada, que o frio tá bom.
7: Eu tô falando, Thais, que quem tem amigo igual ele não precisa de inimigo, né?
8: É, Thais, é cama separada aí, ó.
7: E que dia que você vai trazer a galinha gorda pra ele?
8: É só mês que vem. Tem que esquentar.
7: Você conhece a Maria Augusta? Ele traz mais custa, viu, Thais? Valeu, Zé Márcio. 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

0: todo mundo, vai.
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0: 16:01.
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2: Estamos de volta com o programa A Tarde é Nossa. É muito bom ter a sua companhia, viu? É bom saber que você tá aí do outro lado do rádio, curtindo, acompanhando, ligado na Rádio Santa Cruz. O intervalo foi rapidinho, foi só para tomar aquele golinho de água, mas já prepara aí a cadeira, ajeita, aumenta o volume do rádio, chama o vizinho para curtir com você, que a música boa não pode parar, viu? E a melhor companhia das suas tardes é o nosso programa A Tarde é Nossa. Então, vamos juntos, porque aqui a música não para.

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7: Boa tarde.
8: Voltamos com o programa A Tarde é Nossa. Obrigado pelo carinho, agradeço pela companhia de sempre. Vem chegando música boa, música de qualidade, é sucesso, é saudade, é recordação. É tudo aqui no programa A Tarde é Nossa.

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1: 16:31.
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4: É isso aí, minha gente, de volta no embalo, intervalo concluído e agora é hora de seguir com mais música, informação e aquela resenha boa que a gente sabe fazer, viu? Bora junto porque A Tarde é Nossa tá no ar e a festa continua.

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1: 16 horas e 49 minutos.

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6: Estamos de volta com o programa A Tarde é Nossa. É muito bom ter a sua companhia, viu? É bom saber que você tá aí do outro lado do rádio, curtindo, acompanhando, ligado na Rádio Santa Cruz. O intervalo foi rapidinho, foi só para tomar aquele golinho de água, mas já prepara aí a cadeira, ajeita, aumenta o volume do rádio, chama o vizinho para curtir com você, que a música boa não pode parar, viu? E a melhor companhia das suas tardes é o nosso programa A Tarde é Nossa. Então, vamos juntos, porque aqui a música não para.

0: Quem que é essa sirigaita?
1: Sei lá.
0: Tá de casa com ela? Jura? Quer que uma cobra te pica se estiver mentindo? Uma cobra cascavel?
1: Ô, Su, será que não dá pra se arrumar uma cobra mais mansa, não? Cascavel, Deus me livre desse trem, Su.
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0: 7. 17:03.
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3: De volta com o programa A Tarde é Nossa. Deixar um abraço para todo mundo que está curtindo, acompanhando o nosso programa. Obrigado pelo carinho. Eu agradeço pela grande audiência, viu? Vem chegando mais sucesso, mais música boa para você curtir aqui na sua tarde.

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8: Voltamos com o programa A Tarde é Nossa. Obrigado pelo carinho, agradeço pela companhia de sempre. Vem chegando música boa, música de qualidade, é sucesso, é saudade, é recordação. É tudo aqui no programa A Tarde é Nossa.

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6: Boa tarde. E assim chegamos ao final de mais uma edição do nosso programa A Tarde é Nossa. Foram momentos de música, emoção e boas lembranças. Muito obrigado pela sua companhia, pela sua audiência e pelo carinho de sempre. Amanhã tem mais e eu espero você aqui, porque a alegria continua. A Tarde é Nossa. Antes de despedir, antes de tocar a última de hoje, deixar uma reflexão para você aqui, para que a gente possa rever os nossos atos, as nossas atitudes. Nunca se esqueça, cada tarde que passa é única e não volta. Por isso, valorize os instantes simples, as pessoas que caminham ao seu lado e as oportunidades que surgem no seu dia. A vida é feita de momentos e são eles que se transformam em eternas lembranças. Viva hoje com gratidão, esperança e fé. O amanhã é um presente, mas o hoje é uma dádiva. Que sua noite seja abençoada e cheia de paz. Fique com Deus e até amanhã.

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0: 17:59.
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7: O anjo do Senhor anunciou a Maria e ela concebeu do Espírito Santo. Ave Maria, cheia de graça, o Senhor é convosco. Bendita sois vós entre as mulheres e bendito é o fruto do vosso ventre, Jesus. Santa Maria, Mãe de Deus, rogai por nós, pecadores, agora e na hora da nossa morte. Amém. Eis aqui a serva do Senhor. Faça-se em mim segundo a vossa palavra. Ave Maria, cheia de graças, o Senhor é convosco. Bendita sois vós entre as mulheres, e bendito é o fruto de vosso ventre, Jesus. Santa Maria, Mãe de Deus, rogai por nós, pecadores, agora e na hora de nossa morte. Amém. E o Verbo se fez carne e habitou entre nós. Ave Maria, cheia de graças, o Senhor é convosco. Bendita sois vós entre as mulheres, e bendito é o fruto de vosso ventre, Jesus. Santa Maria, Mãe de Deus, rogai por nós, pecadores, agora e na hora de nossa morte. Amém. Rogai por nós, Santa Mãe de Deus, para que sejamos dignos das promessas de Cristo. Oremos. Infundi, Senhor, em nossos corações a vossa graça. Vo-lo suplicamos a fim de que, conhecendo a anunciação do anjo e a encarnação de Jesus Cristo, vosso Filho, pelos merecimentos de sua paixão e morte, cheguemos à glória da ressurreição. Pelo mesmo Cristo, Senhor nosso. Amém. Glória ao Pai, ao Filho e ao Espírito Santo, como era no princípio, agora e sempre. Amém.

0: Muito boa noite, querido ouvinte da Rádio Santa Cruz. Nesse momento, a Rádio Santa Cruz transmite para você este Santo Terço de Nossa Senhora e eu quero deixar a minha saudação para todos aqui do município de Jequitinhonha e também dos municípios que compõem a nossa Diocese de Almenara. Quero convidar todos vocês à oração. Pelo sinal da Santa Cruz, livrai-nos, Deus nosso Senhor, de nossos inimigos. Em nome do Pai, e do Filho, e do Espírito Santo. Amém. Creio em Deus Pai, Todo-Poderoso, Criador do céu e da terra, e em Jesus Cristo, seu único Filho, nosso Senhor, que foi concebido pelo poder do Espírito Santo. Nasceu da Virgem Maria, padeceu sobre Pôncio Pilatos, foi crucificado, morto e sepultado, desceu à mansão dos mortos, ressuscitou ao terceiro dia, subiu aos céus, está sentado à direita de Deus Pai Todo-Poderoso, de onde há de vir e a julgar os vivos e os mortos. Creio no Espírito Santo, na Santa Igreja Católica, na comunhão dos santos, na remissão dos pecados, na ressurreição da carne e na vida eterna. Amém. Pai nosso que estais nos céus, santificado seja vosso nome. Venha a nós o vosso reino, seja feita a vossa vontade, assim na terra como no céu. O pão nosso de cada dia nos dai hoje, perdoai as nossas ofensas, assim como nós perdoamos a quem nos tem ofendido. Não nos deixeis cair em tentação, mas livrai-nos do mal. Amém. O anjo do Senhor anunciou a Maria e ela concebeu do Espírito Santo. Ave Maria, cheia de graça, o Senhor é convosco. Bendita sois vós entre as mulheres. Bendito é o fruto do vosso ventre, Jesus. Santa Maria, Mãe de Deus, rogai por nós, pecadores, agora e na hora de nossa morte. Amém. Maria disse, eis aqui a serva do Senhor. Faça-se em mim, segundo a tua palavra. Ave Maria, cheia de graça, o Senhor é convosco. Bendita sois vós entre as mulheres. Bendito é o fruto do vosso ventre, Jesus. Santa Maria, Mãe de Deus, rogai por nós, pecadores, agora e na hora de nossa morte. Amém. E o Verbo divino se fez carne e habitou entre nós. Ave Maria, cheia de graça, o Senhor é convosco. Bendita sois vós entre as mulheres. Bendito é o fruto do vosso ventre, Jesus. Santa Maria, Mãe de Deus, rogai por nós, pecadores, agora e na hora de nossa morte. Amém. Glória ao Pai, ao Filho, ao Espírito Santo, como era no princípio, agora e sempre. Amém. Ó meu Jesus, perdoai-nos, livrai-nos do fogo do inferno, levai as almas todas para os céus e socorreis principalmente aquelas que mais precisarem da vossa infinita misericórdia. Nossa Senhora Aparecida, rogai por nós. São José, rogai por nós. São Miguel Arcanjo, defendei-nos no combate. Este primeiro mistério, nós contemplamos o batismo de Jesus nas águas do Rio Jordão. Esse mistério será conduzido pelo Padre Gabriel. Rezemos com o Padre Gabriel.
1: Pai nosso que estais no céu, santificado seja o vosso nome. Venha a nós o vosso reino, seja feita a vossa vontade, assim na terra como no céu. O pão nosso de cada dia nos dai hoje, perdoai as nossas ofensas, assim como nós perdoamos a quem nos tem ofendido. E não nos deixeis cair em tentação, mas livrai-nos do mal. Ave Maria, cheia de graça, o Senhor é convosco. Bendita sois vós entre as mulheres, bendito é o fruto do vosso ventre, Jesus. Santa Maria, Mãe de Deus, rogai por nós, pecadores, agora e na hora de nossa morte. Ave Maria, cheia de graça, o Senhor é convosco. Bendita sois vós entre as mulheres, bendito é o fruto do vosso ventre, Jesus. Santa Maria, Mãe de Deus, rogai por nós, pecadores, agora e na hora de nossa morte. Ave Maria, cheia de graça, o Senhor é convosco. Bendita sois vós entre as mulheres, bendito é o fruto do vosso ventre, Jesus. Santa Maria, Mãe de Deus, rogai por nós, pecadores, agora e na hora de nossa morte. Ave Maria, cheia de graça, o Senhor é convosco. Bendita sois vós entre as mulheres, e bendito é o fruto do vosso ventre, Jesus. Santa Maria, Mãe de Deus, rogai por nós, pecadores, agora e na hora de nossa morte. Ave Maria, cheia de graça, o Senhor é convosco.

0: Maria, Mãe de Deus, rogai por nós, pecadores, agora e na hora de nossa morte. Ave Maria, cheia de graça, o Senhor é convosco. Bendita sois vós entre as mulheres, bendito é o fruto do vosso ventre, Jesus. Santa Maria, Mãe de Deus, rogai por nós, pecadores, agora e na hora de nossa morte. Ave Maria, cheia de graça, o Senhor é convosco. Bendita sois vós entre as mulheres, bendito é o fruto do vosso ventre, Jesus. Santa Maria, Mãe de Deus, rogai por nós, pecadores, agora e na hora de nossa morte. Ave Maria, cheia de graça, o Senhor é convosco. Bendita sois vós entre as mulheres, bendito é o fruto do vosso ventre, Jesus. Santa Maria, Mãe de Deus, rogai por nós, pecadores, agora e na hora de nossa morte. Glória ao Pai, e ao Filho, e ao Espírito Santo, assim como era no princípio, agora e sempre. Amém. Ó meu Jesus, perdoai-nos, livrai-nos do fogo do inferno, levai as almas todas para o céu e socorrei principalmente as que mais precisarem da vossa misericórdia.
1: Segundo mistério, nós contemplamos o primeiro milagre de Jesus nas bodas de Caná. Este segundo mistério será contemplado e será conduzido pelo Padre Gilberto. Rezemos juntos com o Padre Gilberto.
2: Pai nosso que estais nos céus, santificado seja o vosso nome. Venha a nós o vosso reino, seja feita a vossa vontade, assim na terra como no céu. O pão nosso de cada dia nos dai hoje, perdoai as nossas ofensas, assim como nós perdoamos a quem nos tem ofendido. Não nos deixeis cair em tentação, mas livrai-nos do mal. Amém. Ave Maria, cheia de graça, o Senhor é convosco. Bendita sois vós entre as mulheres, bendito é o fruto do vosso ventre, Jesus. Santa Maria, Mãe de Deus, rogai por nós, pecadores, agora e na hora de nossa morte. Amém. Ave Maria, cheia de graça, o Senhor é convosco. Bendita sois vós entre as mulheres, bendito é o fruto do vosso ventre, Jesus. Santa Maria, Mãe de Deus, rogai por nós, pecadores, agora e na hora de nossa morte. Amém. Ave Maria, cheia de graça, o Senhor é convosco. Bendita sois vós entre as mulheres, bendito é o fruto do vosso ventre, Jesus. Santa Maria, Mãe de Deus, rogai por nós, pecadores, agora e na hora de nossa morte. Amém. Ave Maria, cheia de graça, o Senhor é convosco. Bendita sois vós entre as mulheres, bendito é o fruto do vosso ventre, Jesus. Santa Maria, Mãe de Deus, rogai por nós, pecadores, agora e na hora de nossa morte. Amém. Ave Maria, cheia de graça, o Senhor é convosco. Bendita sois vós entre as mulheres, bendito é o fruto do vosso ventre, Jesus. Santa Maria, Mãe de Deus, rogai por nós, pecadores, agora e na hora de nossa morte. Amém. Ave Maria, cheia de graça, o Senhor é convosco. Bendita sois vós entre as mulheres, bendito é o fruto do vosso ventre, Jesus. Santa Maria, Mãe de Deus, rogai por nós, pecadores, agora e na hora de nossa morte. Amém. Ave Maria, cheia de graça, o Senhor é convosco. Bendita sois vós entre as mulheres, bendito é o fruto do vosso ventre, Jesus. Santa Maria, Mãe de Deus, rogai por nós, pecadores, agora e na hora de nossa morte. Amém. Ave Maria, cheia de graça, o Senhor é convosco. Bendita sois vós entre as mulheres, bendito é o fruto do vosso ventre, Jesus. Santa Maria, Mãe de Deus, rogai por nós, pecadores, agora e na hora de nossa morte. Amém. Ave Maria, cheia de graça, o Senhor é convosco. Bendita sois vós entre as mulheres, bendito é o fruto do vosso ventre, Jesus. Santa Maria, Mãe de Deus, rogai por nós, pecadores, agora e na hora de nossa morte. Amém. Ave Maria, cheia de graça, o Senhor é convosco. Bendita sois vós entre as mulheres, bendito é o fruto do vosso ventre, Jesus. Santa Maria, Mãe de Deus, rogai por nós, pecadores, agora e na hora de nossa morte. Amém. Glória ao Pai, ao Filho e ao Espírito

0: como era no princípio, agora e sempre. Amém.
1: Nossa Senhora da Divina Providência, providenciai. Jesus manso e humilde de coração, fazei o nosso coração semelhante ao vosso. Agora estamos no terceiro mistério, e nesse mistério contemplamos as proclamações das bem-aventuranças do Senhor. Este mistério será rezado e conduzido pelo Frei Esdras. Vamos rezar juntos esse mistério com o Frei Esdras.
2: Pai nosso que estais nos céus, santificado seja o vosso nome. Venha a nós o vosso reino, seja feita a vossa vontade, assim na terra como nos céus. O pão nosso de cada dia nos dai hoje, perdoai as nossas ofensas, assim como nós perdoamos a quem nos tem ofendido, e não os deixeis cair em tentação, mas livrai-nos do mal. Amém. Ave Maria, cheia de graça, o Senhor é convosco. Bendita sois vós entre as mulheres, bendito é o fruto do vosso ventre, Jesus. Santa Maria, Mãe de Deus, rogai por nós, pecadores, agora e na hora de nossa morte. Amém. Ave Maria, cheia de graça, o Senhor é convosco. Bendita sois vós entre as mulheres, bendito é o fruto do vosso ventre, Jesus. Santa Maria, Mãe de Deus, rogai por nós, pecadores, agora e na hora de nossa morte. Amém. Ave Maria, cheia de graça, o Senhor é convosco. Bendita sois vós entre as mulheres, bendito é o fruto do vosso ventre, Jesus. Santa Maria, Mãe de Deus, rogai por nós, pecadores, agora e na hora de nossa morte. Amém. Ave Maria, cheia de graça, o Senhor é convosco. Bendita sois vós entre as mulheres, bendito é o fruto do vosso ventre, Jesus. Santa Maria, Mãe de Deus, rogai por nós, pecadores, agora e na hora de nossa morte. Amém. Ave Maria, cheia de graça, o Senhor é convosco. Bendita sois vós entre as mulheres, bendito é o fruto do vosso ventre, Jesus. Santa Maria, Mãe de Deus, rogai por nós, pecadores, agora e na hora de nossa morte. Amém. Ave Maria, cheia de graça, o Senhor é convosco. Bendita sois vós entre as mulheres, bendito é o fruto do vosso ventre, Jesus. Santa Maria, Mãe de Deus, rogai por nós, pecadores, agora e na hora de nossa morte. Amém. Ave Maria, cheia de graça, o Senhor é convosco. Bendita sois vós entre as mulheres, bendito é o fruto do vosso ventre, Jesus. Santa Maria, Mãe de Deus, rogai por nós, pecadores, agora e na hora de nossa morte. Amém. Ave Maria, cheia de graça, o Senhor é convosco. Bendita sois vós entre as mulheres, bendito é o fruto do vosso ventre, Jesus. Santa Maria, Mãe de Deus, rogai por nós, pecadores, agora e na hora de nossa morte. Amém. Ave Maria, cheia de graça, o Senhor é convosco. Bendita sois vós entre as mulheres, bendito é o fruto do vosso ventre, Jesus. Santa Maria, Mãe de Deus, rogai por nós, pecadores, agora e na hora de nossa morte. Amém. Ave Maria, cheia de graça, o Senhor é convosco. Bendita sois vós entre as mulheres, bendito é o fruto do vosso ventre, Jesus. Santa Maria, Mãe de Deus, rogai por nós, pecadores, agora e na hora de nossa morte. Amém. Glória ao Pai, ao Filho e ao Espírito Santo, como era no princípio, agora e sempre. Amém.
1: Nossa Senhora Aparecida, rogai por nós. Santa Teresinha do Menino Jesus, rogai por nós. Agora nós estamos no quarto mistério, e nesse quarto mistério nós estamos contemplando a transfiguração do Senhor no Monte Tabor. E este mistério será rezado pelo Padre Vicente. Vamos rezar junto com o Padre Vicente.
3: Pai nosso que estais no céu, santificado seja vosso nome. Venha a nós o vosso reino. Seja feita a vossa vontade, assim na terra como no céu. O pão nosso de cada dia nos dai hoje. Perdoai as nossas ofensas, assim como nós perdoamos a quem nos tem ofendido. E não nos deixeis cair em tentação, mas livrai-nos do mal. Amém. Ave Maria, cheia de graça, o Senhor é convosco. Bendita sois vós entre as mulheres. Bendito é o fruto do vosso ventre, Jesus. Santa Maria, Mãe de Deus, rogai por nós, pecadores, agora e na hora de nossa morte. Amém. Ave Maria, cheia de graça, o Senhor é convosco. Bendita sois vós entre as mulheres. Bendito é o fruto do vosso ventre, Jesus. Santa Maria, Mãe de Deus, rogai por nós, pecadores, agora e na hora de nossa morte. Amém. Ave Maria, cheia de graça, o Senhor é convosco. Bendita sois vós entre as mulheres, bendito é o fruto do vosso ventre, Jesus. Santa Maria, Mãe de Deus, rogai por nós, pecadores, agora e na hora de nossa morte. Amém. Ave Maria, cheia de graça, o Senhor é convosco. Bendita sois vós entre as mulheres, bendito é o fruto do vosso ventre, Jesus. Santa Maria, Mãe de Deus, rogai por nós, pecadores, agora e na hora de nossa morte. Amém. Ave Maria, cheia de graça, o Senhor é convosco. Bendita sois vós entre as mulheres, bendito é o fruto do vosso ventre, Jesus. Santa Maria, Mãe de Deus, rogai por nós, pecadores, agora e na hora de nossa morte. Amém. Ave Maria, cheia de graça, o Senhor é convosco. Bendita sois vós entre as mulheres, bendito é o fruto do vosso ventre, Jesus. Santa Maria, Mãe de Deus, rogai por nós, pecadores, agora e na hora da nossa morte. Amém. Ave Maria, cheia de graça, o Senhor é convosco. Bendita sois vós entre as mulheres. Bendito é o fruto do vosso ventre, Jesus. Santa Maria, Mãe de Deus, rogai por nós, pecadores, agora e na hora de nossa morte. Amém. Ave Maria, cheia de graça, o Senhor é convosco. Bendita sois vós entre as mulheres. Bendito é o fruto do vosso ventre, Jesus. Santa Maria, Mãe de Deus, rogai por nós, pecadores, agora e na hora de nossa morte. Amém. Ave Maria, cheia de graça, o Senhor é convosco. Bendita sois vós entre as mulheres. Bendito é o fruto do vosso ventre, Jesus. Santa Maria, Mãe de Deus, rogai por nós, pecadores, agora e na hora de nossa morte. Amém. Ave Maria, cheia de graça, o Senhor é convosco. Bendita sois vós entre as mulheres. Bendito é o fruto do vosso ventre, Jesus. Santa Maria, Mãe de Deus, rogai por nós, pecadores, agora e na hora de nossa morte. Amém. Glória ao Pai, ao Filho, ao Espírito Santo, como era no princípio, agora e sempre. Amém. Ó meu Jesus, perdoai-nos, livrai-nos do fogo do inferno, levai as almas todas para o céu e socorrei principalmente as que mais precisares.
1: Nossa Senhora da Ajuda, rogai por nós. São José, rogai por nós. Agora nós chegamos no quinto e último mistério, que será rezado pelo Padre Messias. Neste quinto mistério, estamos contemplando a instituição da Eucaristia. Vamos rezar juntos com o Padre Messias.
4: Pai nosso que estais no céu, santificado seja o vosso nome. Venha a nós o vosso reino, seja feita a vossa vontade, assim na terra como nos céus. O pão nosso de cada dia nos dai hoje, perdoai-nos as nossas ofensas, assim como nós perdoamos a quem nos tem ofendido. Não nos deixeis cair em tentação, mas livrai-nos do mal. Amém. Ave Maria, cheia de graça, o Senhor é convosco. Bendita sois vós entre as mulheres, bendito é o fruto de vosso ventre, Jesus. Santa Maria, Mãe de Deus, rogai por nós, pecadores, agora e na hora de nossa morte. Amém. Ave Maria, cheia de graça, o Senhor é convosco. Bendita sois vós entre as mulheres. Bendito é o fruto de vosso ventre, Jesus. Santa Maria, Mãe de Deus, rogai por nós, pecadores, agora e na hora de nossa morte. Amém. Ave Maria, cheia de graça, o Senhor é convosco. Bendita sois vós entre as mulheres. Bendito é o fruto de vosso ventre, Jesus. Santa Maria, Mãe de Deus, rogai por nós, pecadores, agora e na hora de nossa morte. Amém. Ave Maria, cheia de graça, o Senhor é convosco. Bendita sois vós entre as mulheres, bendito é o fruto de vosso ventre, Jesus. Santa Maria, Mãe de Deus, rogai por nós, pecadores, agora e na hora de nossa morte. Amém. Ave Maria, cheia de graça, o Senhor é convosco. Bendita sois vós entre as mulheres, bendito é o fruto de vosso ventre, Jesus. Santa Maria, Mãe de Deus, rogai por nós, pecadores, agora e na hora de nossa morte. Amém. Ave Maria, cheia de graça, o Senhor é convosco. Bendita sois vós entre as mulheres, bendito é o fruto de vosso ventre, Jesus. Santa Maria, Mãe de Deus, rogai por nós, pecadores, agora e na hora de nossa morte. Amém. Ave Maria, cheia de graça, o Senhor é convosco. Bendita sois vós entre as mulheres, bendito é o fruto de vosso ventre, Jesus. Santa Maria, Mãe de Deus, rogai por nós, pecadores, agora e na hora de nossa morte. Amém. Ave Maria, cheia de graça, o Senhor é convosco. Bendita sois vós entre as mulheres, bendito é o fruto de vosso ventre, Jesus. Santa Maria, Mãe de Deus, rogai por nós, pecadores, agora e na hora de nossa morte. Amém. Ave Maria, cheia de graça, o Senhor é convosco. Bendita sois vós entre as mulheres, bendito é o fruto de vosso ventre, Jesus. Santa Maria, Mãe de Deus, rogai por nós, pecadores, agora e na hora de nossa morte. Amém. Ave Maria, cheia de graça, o Senhor é convosco. Bendita sois vós entre as mulheres, bendito é o fruto de vosso ventre, Jesus. Santa Maria, Mãe de Deus, rogai por nós, pecadores, agora e na hora de nossa morte. Amém. Glória ao Pai, ao Filho e ao Espírito Santo, como era no princípio, agora e sempre. Amém. Ó meu bom Jesus, perdoai-nos, livrai-nos do fogo do inferno, levai as almas todas para os céus, socorrei principalmente as que mais precisarem. Nossa Senhora do Sagrado Coração, rogai por nós. São José, rogai por nós.
1: Chegamos ao final do nosso texto de Nossa Senhora. Com muita gratidão no coração, vamos agradecer a Deus por mais um texto rezado e todas as graças e bênçãos que pedimos nesse momento de oração. Por isso, vamos fazer juntos o nosso agradecimento a Nossa Senhora. Infinitas graças vos damos, soberana Rainha, pelos benefícios que todos os dias recebemos de vossas mãos liberais. Dignai-vos agora e para sempre tomarmos debaixo de vosso precioso amparo. Para mais obrigá-la, vos saudamos como a Salve Rainha. Salve Rainha, Mãe de Misericórdia, vida, doçura e esperança nossa, salve. A vós bradamos e debredados, filhos de Eva, a vós suspirando, gemendo e chorando neste valo de lágrimas. Em aposa, advogada nossa, estes vossos olhos misericordiosos a nós volveis, e depois deste desterro, mostrai-nos, Jesus, bendito é o fruto do vosso ventre. Ó clemente, ó piedosa, ó doce, sempre Virgem Maria, rogai por nós, Santa Mãe de Deus, para que sejamos dignos das promessas de Cristo. Amém. E agora a bênção da água. O Senhor esteja convosco, Ele está no meio de nós. A nossa proteção está no nome do Senhor que fez o céu e a terra. Deus de amor e de bondade, Deus de carinho, de ternura e proteção. A vós imploramos a vossa bênção sobre esta água, criatura vossa. A água que os ouvintes da Rádio Santa Cruz irão usar confiantes para implorar o perdão de seus pecados, a proteção de suas vidas e a saúde do corpo e da alma. Abençoai, Senhor, esta água em nome do Pai, do Filho e do Espírito Santo. Amém. O Senhor esteja convosco, Ele está no meio de nós. Pela intercessão de Nossa Senhora Aparecida, Rainha e Padroeira do Brasil, abençoe-vos o Deus Todo-Poderoso, Pai, Filho e Espírito Santo. Amém. Fique com Deus e com as bênçãos da Mãe do Céu. Muito obrigado a todos vocês pelo carinho, pela audiência e por termos feito juntos esse momento de oração.

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16: Que nos acompanha o trânsito em Belo Horizonte, a informação do trânsito caótico. Prudente de Moraes, tá tudo parado, Afonso Pena, e você no carro. E você ouvindo a Itatiaia, ah, bora lá, né? Aquela mão na buzina pra jogar pra cima no clima do Brasil. Você bota fé na seleção brasileira, tá ouvindo a Itatiaia, mete a mão na buzina e vem curtir o jogão com a rádio mais ouvida do Brasil, aqui dos Estados Unidos, levando até você no trânsito, paciência, tranquilidade. Não vai chegar a tempo do jogo começar, tem problema não. Vem com a rádio mais ouvida do Brasil e você não perde nada da Copa do Mundo 2026. Falando na Copa, Hugo Sérgio, a gente hoje tem que dar uma cercada aí no Marrocos. Se vencer, que não seja por muito gol. É Marrocos e Haiti que você acompanha e você informa tudo em tempo real. Um abraço, boa noite. Chega mais, Hugo Sérgio, o locutor que é nosso. Hoje o nosso é o Haiti, viu, Hugo?
17: Exatamente, Thiago Reis. A emoção de montão aqui na Itatiaia, acompanhando cada detalhe desse jogão. Basta o empate para o Marrocos garantir a classificação. E o é nosso hoje na conta do Haiti, Thiagão. Vamos secar a seleção do Marrocos. E algo interessante no jogo de hoje: o Marrocos que vai com força máxima para esse duelo contra o Haiti em Atlanta, Thiagão. A arbitragem da Holanda, hein? Dani McKelly. Dani McKelly no apito, Rezel Stennis também no apito e Ian Defries. Trio da Holanda para esse duelo de daqui a pouco, grupo C da Copa do Mundo em Atlanta, para Marrocos e Haiti. Marrocos com força máxima, com Bono, Hakimi, Riad, Halal, Edin, Amrabat, Saibari, que é destaque dessa seleção do Marrocos. Ele que chegou a ser dúvida também, assim como o Hakimi, que seria poupado, não, vai com força máxima. El Canus também, Ainaoui, Brahim Dias, que é destaque da seleção do Marrocos. El Cap importando força máxima para esse duelo contra o Haiti. Haiti foi a primeira seleção eliminada nessa Copa do Mundo. Já já, cada detalhe, o passo a passo desse jogo, a gente secando o Marrocos contra o Haiti. Que o Haiti coloque água no chope pro Marrocos. Marrocos está pensando em saldo de gols, vai para cima, não poupa ninguém. E a gente acompanha esse duelo, a bola que rola em Atlanta já já, no mesmo horário de Brasil, Escócia, informando KTO.bet.br. Tiagão!
16: Vale também para os marroquinos, né, Hugo? Hoje não, hein, Marrocos? Hoje não. Exato. Se ganhar, seja de pouquinho, né, Hugo?
17: Exatamente, viu, Thiago?
16: Valeu, Hugo Sérgio, narrador que é nosso, hein? O Julinho na Cachoeirinha tá aqui no chat do YouTube, junto com o Arthur. Segundo ele, o Arthur tá formando em engenharia de produção. Tá formado, né? Orgulho do papai, tamo junto. Abraço pro Júlio e pro Arthur. O Carlos Ribas também nos acompanha assistindo ao YouTube. Você vê que a galera no YouTube é atenta, né? Quem tá acompanhando no YouTube tá vendo que eu tô com o dedão aqui, o dedo indicador todo roxo. Bati a unha na porta do carro, rapaz. Dói pouco não, hein? É as imagens do YouTube da Itatiaia entregando a gente também. São imagens ao vivo pra você no YouTube. Então fala comigo no Itatiaia Esporte, na maior audiência do Brasil. Agora são 6:37.
6: Acabou.
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6: Time do Brasil deixa agora aqui o campo de jogo, já foi feito aquecimento, tudo ok, viu, Thiago? O Vinícius Júnior, que até fez essa cara feia lá com o Elton Campos, destacava no início do aquecimento, saiu normal aqui, fez o aquecimento até o fim, então, sem problemas, Vinícius Júnior vai pro jogo, nosso camisa 7, Neymar também, passou por aqui, viu, Neymar? Normal, fez o aquecimento, suportou bem. O Neymar faz muito tempo que não joga pela seleção brasileira, então todo mundo pronto pro jogo. Daqui a pouquinho o bicho vai pegar. E aí, Itatiaia acompanhando tudo, informando o Senai, uma empresa do sistema Fieng.
16: O Cláudio Rezende. Eu aqui tava dizendo, né, de que a chuva não pode cair antes das 7 no Brasil, 6 horas aqui, pensando em mim, no pré-jogo. Agora eu lembrei do amigo, rapaz, você vai ficar no campo de jogo. Eu vou ficar na posição de transmissão, que imagino ter uma boa cobertura. Você trouxe capa de chuva? Que guarda-chuva a FIFA não deixa, Rezendão.
6: É, eu tô com a capa de chuva aqui, eu espero não precisar usá-la, viu, Thiago? Mas se precisar usar, a gente precisa também proteger aqui equipamento, tudo mais. Vamos torcer pra chuva não vir durante o jogo, Thiago. Mas se vier também com esse calorão danado, vamos junto com a chuva, que não é problema pra nós não, Thiagão.
16: É isso, Rezende. É Itatiaia, na chuva, no sol, no frio, no calor, em qualquer parte do planeta, para levar até você a cobertura completa da maior Copa do Mundo de todos os tempos, hein? E que Copa do Mundo! Que emoção estar mais uma vez no Mundial, falando de mineiro, para você em qualquer parte do planeta. Quero mais uma do Ale Oliveira sobre o jogo, Ale. Influencia se chover. A Escócia leva melhor, já que tá com o meu campo mais fechadinho, tentando jogar para não perder o jogo. Acho que é melhor para eles. Se o Cláudio estão rezando para a chuva não vir, os escoceses devem estar pensando na água, hein, Ale Oliveira?
8: É, porque além de amenizar a temperatura, você, por mais que o gramado seja de excelência, é muito bonito mesmo e muito bom, deve ter uma drenagem também do mesmo nível. Se ficar um pouco mais pesado, em tese é melhor para quem quer destruir, né? Do que para quem quer criar. Então acho que essa é a lógica. Evidentemente a gente vai ver desde o início do jogo uma Escócia marcando com todo mundo atrás da linha da bola. Não acredito na seleção escocesa pressionando o Brasil a partir do tiro de meta do Alisson. Então todo mundo ali com a cobertura próxima, linhas próximas, justamente para tentar impedir o Brasil de progredir ofensivamente. Então, para quem quer marcar, em tese, se o gramado tiver com algum problema, se a gente tiver com uma chuva que dificulte o toque de bola, então realmente é melhor. Mas tô achando que esse vento aqui só veio para dar uma refrescada, uma chuvinha também, sabe, para alegrar a torcida, que já praticamente lota aqui o estádio, mas não vai atrapalhar o jogo não, viu, Tiagão?
16: Tomara, viu, Ale? Aliás, já melhorou muito realmente o clima, o vento, a brisa que bateu aqui, é só agradecer, papai do céu, que um vento maravilhoso, chegamos à sensação térmica hoje de 37 graus, agora a sensação já cai para 30 com o vento, não tá mais aquele mormaço, não tá mais abafado, e aí, Itatiaia, no clima pra você, alô, BH, hein? Em BH, a educação é nota 10, a merenda nas escolas municipais da cidade, balanceada e nutritiva, pro desenvolvimento integral das crianças, trabalho da Prefeitura de BH, que não para, falando em BH, vamos voltar à capital com o Rubens Júnior. Ô, Rubens Júnior, aí em Belo Horizonte a noite já caiu, aqui ainda é o fim da tarde, Rubinho, aqui ainda é o fim do dia, e aqui a expectativa é enorme pra vitória do Brasil, imagino que aí também, como é que tá a galera, faltando exatamente 18 minutos pra bola rolar, Rubens Júnior.
12: Pois é, Thiago, voltamos aqui da região do Buritis, do Par Ideal, mas igualmente como está a temperatura e também o clima aí em Miami, Thiago, BH, meu amigo, vai armando uma tempestade, pelo menos aqui na região do Buritis, céu fechadaço, e a Itatiaia vai girando porque falta muito pouco, a turma correndo pra achar aquele lugar especial na mesa, a turma correndo também pra achar aquele amigo, e tá todo mundo agora entrando aqui no Bar Ideal, onde a Itatiaia vai passando e vai mostrando pra você. Sandra, que recebe todo mundo muito bem aqui no Bar do Ideal. 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
12: 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Depois, Thiago, vou deixar pago pra ele aqui pra poder visitar o Bar Ideal.
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12: Obrigado, Sandra. Obrigado. Quem faz parte dessa festa também, os bares de BH. BH é a capital dos bares. E ao Fresson, também de Jorge Benjó. Tá no clima, meu amigo, você tá no clima também. Seu nome e a sua opinião?
19: Ricardo.
12: Ricardo, você é de onde?
19: Buritis.
12: Você é do Buritis. Veio do lado de casa para pro dever cumprido, para buscar os 3 pontos. Tá animado para hoje?
19: Tô animadíssimo.
12: Neymar começa no banco. Você é fã do Neymar ou tem pé atrás com o Neymar?
19: Não, fã do Neymar.
12: Então pra você?
19: Ticano, mas fã do Neymar.
12: Pra você tem que entrar no segundo tempo?
19: Tem que entrar. Faltando 30 minutos, tem que entrar.
12: Tá caminhando devagar, devagar e sempre. Minha amiga, seu nome e a sua opinião. Você tava olhando pra ele ali, você concorda com ele ou não? Seu nome?
20: Milena, do Buriti.
12: Concorda com o amigo?
20: Concordo, acho que o Neymar, ele dá um peso.
12: Tem que entrar no segundo tempo?
20: Tem que entrar no segundo tempo, com certeza.
12: Tá todo mundo aqui matando a gente de vontade, tá, Thiago? Coisa que você passa quase sempre. Pra você que tá no YouTube da Itatiaia, vai acompanhando a Rádio de Minas, dando voz ao torcedor em cada canto de BH, em cada canto da região metropolitana. Thiago Reis, olha só com quem estou, com quem salvo o rango pro Thiago todo domingo, todo sábado na Itatiaia. Nosso Giba, tudo certo, Giba?
21: Tudo certo. Mandar um abraço pro Thiago, né, o Serrote.
12: Tá te ouvindo.
21: Ô, Thiagão, quando você voltar, nós temos que comer um pastel, hein, meu amigo?
12: Mais?
21: Mais.
12: Chega?
21: Não, ele gosta.
12: Giba, tá animado pro jogo?
21: Cara, tô animado e eu quero muito que o Neymar entre no segundo tempo. E se possível o Hendrick também, porque eu acho que vai ter potência pra sair gol.
12: Tá certo em preservar o Neymar, né? Começar no banco, aos poucos, pra ter todo cuidado é pouco.
21: Verdade. Eu acho que o Neymar vai entrar e vai... Ele é mágico. Na hora que você menos espera, ele tira um coelho da cartola e pode ajudar a resolver o problema.
12: Tá certo, obrigado, meu amigo. Giba da Pastelândia também, marcando presença aqui no Buritis. A Itatiaia vai girando, vai dando voz ao torcedor. É, não me empurra não, você sempre fala, Thiago. Meu amigo, tudo certo? Seu nome e a sua opinião?
8: Matheus.
12: Matheus, você é de onde?
8: Eu sou de Cássia, Minas Gerais.
12: Veio aqui pro Badeal acompanhar o jogo do Brasil. Você tá aquele torcedor brasileiro receoso ou tá animado para uma boa campanha, né? Acima de tudo na Copa do Mundo.
8: Não, é, hoje é positivo, 2-1 Brasil.
12: Gol do Neymar no segundo tempo ou sem gol do Neymar?
8: Olha, ia ser bom gol do Neymar, hein?
12: Valeu, meu amigo, para todo mundo soltar a buzina em BH e também em toda a região metropolitana, pelo Brasil, também pelo mundo. A Itatiaia em cada canto deste planeta, dando voz ao torcedor, sempre democrática, Thiago, informando. Vale essencial é viver a emoção do esporte, Thiago.
0: Você só errou uma coisa, Rubens Júnior. Eu não passo vontade, né, amigo? Eu tô sempre na cara do que eu sou convidado, vagabundo. Esse negócio de ser rock, não, ô pilantra. Não, não tem isso aí, não, viu? E aqui já descobriram, aqui o cara passou gritando, ó, rock sal. Diz que ser rock em inglês é rock sal. Ah, te catar, viu?
2: Ô, Thiago.
0: Ó, deixa eu falar pra galera que tá na live, você que tá no trânsito, pega aí seu celular, dá uma olhada na cena que tá aqui pra você ao vivo no YouTube. Gente, o estádio, o Hard Rock Stadium, ele é a casa do Miami Hurricanes, que é o time da Universidade de Miami, né, do futebol universitário. É a casa do Miami Dolphins no futebol deles, né, o futebol americano. Aqui o Miami Dolphins tem uma torcida muito apaixonada e o estádio é uma arena multiuso e é também aqui que acontece o Grande Prêmio de Miami. Olha só a imagem que eu mostro pra você no YouTube, aqui ao fundo, quando tem a corrida, são os boxes do ladinho do estádio, cara. O estádio simplesmente do nada vira, se transforma numa pista de Fórmula 1 e aqui tem o Grande Prêmio dos Estados Unidos, o Grande Prêmio de Miami. É isso mesmo, o estádio é demais e tem aço. E se tem aço, tem a Gerdau. 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Rafa, que é da Gerdau, com o Gustavo também. 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
22: Thiago.
0: Fala, Wellington.
22: Olha, o vento tá aumentando e agora começa aqui todo aquele protocolo que, aliás, é maravilhoso, das bandeiras, né? Ah, como a Escócia é a mandante, ela vai ficar à esquerda do Piquitito e do Alê. E o Brasil vai ficar à nossa direita. Hoje é um dia histórico para Neymar. Se ele entrar em campo, ele volta a jogar pela seleção numa Copa do Mundo e vai se igualar a Pelé e Rivaldo com 14 jogos em mundiais. Neymar passa a ser o principal jogador brasileiro com a camisa número 10, jogando em 4 Copas, meu ídolo.
0: Valeu, valeu, Wellington. Vamos fazer o seguinte, vamos passar o som pro Piquitito, porque a bola vai rolar. Eu vou sair aqui do lado de fora, vou lá pra dentro pra participar da transmissão da Itatiaia, porque eu sou muito mais Brasil. Então, Brasil, então, seleção brasileira, pra cima deles, Brasil!
23: Brasil! Brasil!

0: a bola pro Piquitito, Oswaldo Reis, pra Brasil e Escócia, pra você nos bares, pra você que tá trabalhando, né? Alô, você frentista do posto de gasolina, você da segurança pública, tá aí agarrado no radinho, na torcida pelo Brasil. Muito obrigado pelo carinho da audiência, vamos juntos, hein? Vai dar Brasil, vai dar a seleção brasileira. A você que esteve conosco nessas 2 horas de pré-jogo, muito obrigado. Vem a emoção da partida. Depois tem mais 2 horas de pós-jogo com toda a repercussão da vitória do Brasil. Eu sou muito mais Brasil. E ele vem aí com toda a emoção do futebol pelo rádio, porque ele é o poeta azul da rádio mais ouvida do Brasil.
1: Tem que lutar. Tem que lutar, não se abater. É só se entregar a quem te merecer, meu Brasil. Protocolo, com as bandeiras estendidas no gramado do Hard Rock Stadium, aqui em Miami. É o protocolo já já. Escoceses e brasileiros vêm para campo. E vamos ter aquele momento que é mais do que especial. Que é a execução do hino nacional brasileiro. Nesse momento, o estádio não há mais espaço para ninguém. E mais de 70% da ocupação de brasileiros e brasileiras. Brasil vem aí. Escócia vem aí. Um batalhão de repórteres cinematográficos, fotógrafos, repórteres de televisão, repórteres de rádio, todos com as câmeras posicionadas, porque vem para campo a seleção pentacampeã do mundo. Tem que respeitar. São 5 títulos mundiais. A Escócia nunca passou de fase. É um time que é retranqueiro. É o futebol da Grã-Bretanha, do Reino Unido. Gosta do futebol da jogada aérea. Brasil vai ter que saber jogar. Usa muito Vinícius Júnior, Rayan, Paquetá, os laterais também, para que possamos vencer a defesa escocesa. Jogadores da Escócia e do Brasil se posicionam, todos os jogadores escoceses e brasileiros posicionados, e vamos ouvir respeitosamente os hinos da Escócia e do Brasil. If you're able for the playing of the national anthem of Scotland. O hino nacional da Escócia. Da Escócia. É a mandante do jogo.

0: nacional escocês. E agora,
1: vamos ouvir, if you're able, for the playing of the national anthem of Brazil.
0: O hino mais bonito do mundo.
2: O hino da nossa terra.

0: Miami. Para arrancar lágrimas de quem ama esse país maravilhoso. Vai para uma decisão. Decisão é na Itatiaia. Vale o primeiro lugar do Grupo C. Ao meu lado, também emocionado, não poderia ser diferente. E tantas copas, e tantos jogos. Mas é o Brasil. Ale Oliveira, uma honra estar contigo nesse Brasil Escócia.
1: Ah, o prazer é todo meu, viu, Pique? Eu vou te falar, toda vez que tiver essa cerimônia, que a gente ouvir o nosso hino, eu vou me emocionar, porque é um Brasil, claro que tem problemas, é uma divisão política que cega muita gente, mas quando se fala de futebol, ninguém é maior que o Brasil, né? Então, onde a gente tem orgulho do nosso país, dessa camisa tão poderosa, tão pesada, e a gente tem muita esperança, né? Evidentemente de um Brasil melhor, mas principalmente falando aqui da Copa do Mundo, da seleção nos orgulhando novamente, sabe, nos enchendo de alegria, porque o futebol tá na nossa cultura, tá na nossa alma, tá no nosso coração, e é realmente um momento muito especial para quem trabalha com o futebol, poder viver tudo isso e sentindo também a sua emoção, a emoção da nossa audiência, da nossa equipe, é absolutamente especial, viu, Pique?
0: Vai começar o jogo já já.
2: Pique.
0: Wellington.
2: É um detalhe, a seleção brasileira, todo jogo ela tem quebrado em protocolo da FIFA e pede que só o time titular faça foto. E os 26 jogadores, no caso, aí faltando o Rafinha, 25, fazendo a foto do jogo para Brasil e Escócia. 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
0: Ali à meia esquerda, se fosse no Mineirão, eu vou ver daqui, querido Cláudio Rezende. Daqui à minha esquerda, vai acompanhar o ataque à esquerda. Tiago vai acompanhar à direita e também girando com a informação. Wellington Campos aqui, estamos nos postos de transmissão da Itatiaia. Alô, Cláudio!
3: Estamos aqui firme, Pique à sua esquerda. Agora já aquele protocolo final. Nesse primeiro tempo, vou acompanhar o ataque da seleção brasileira de Alisson, Danilo, Marquinhos, Gabriel Magalhães e Douglas Santos, Casimiro, Bruno Guimarães, Paquetá, Rayan, Matheus Cunha e Vinícius Júnior. É o Brasil contra a Escócia. É para mais uma vitória. Tamo junto, Piquetito, rumo ao Hexa.
0: E azul, marinho, calções, meiões, camisas e detalhes em branco, a seleção escocesa. Brasil ataca à esquerda, no seu radinho, no seu tablet, seu celular. Se fosse no Mineirão, Brasil atacando contra o gol que dá para a Lagoa da Pampulha. O ato é mexicano, César Ramos. Bandeiras Alberto Morim, Marcos Bisguerra. Apito, rola a bola. Começa o jogo aqui em Miami. Brasil no coração. Lá atrás, Gabriel Magalhães, só pra cortar primeiro do time escocês.
4: Começou.
0: Paquetá, Paquetá, trabalha a bola, mas vem pra Casemiro. Com Vinícius, dominou, tentou passar, foi pro chão. Chega forte ali o Paterson. E a bola pra fora. Alô, Hugo Sérgio é nosso.
4: Dali Pique, bola rolando em Atlanta, mesmo grupo do Brasil. Jogo que interessa muito ao Brasil, Marrocos e Haiti. Bola rolando em Atlanta, Pique.
0: E já tem jogador da seleção brasileira que caiu logo com 20 segundos, hein? Já se levantou ali, Lucas Paquetá. Já tá legal. É o começo do jogo. Primeiro minuto aqui em Miami, 0 a 0, 0 a 0. E a bola vem aqui para Patterson da Malha. Procura jogar com Ferguson no meio. Brasil aperta a marcação para ganhar. Ganhando com Paquetá. Recuperação, trabalha a bola, vem. McLean trabalha a bola. Toca na frente, a bola com Robson. O Robson tentou o cruzamento, da defesa brasileira tirando. Volta o time da Escócia, trabalha. McTominay trabalha a bola, toca no meio, vem Ferguson dominando, abre. Robertson mete na grande área. Defesa para cotar. Tirou por ali, brigou Danilo. Jogador brasileiro subiu, caiu. O ato mexicano para marcar a falta. Jogador brasileiro reclamando muito.
2: Ryan.
0: Tá reclamando muito o time brasileiro. Quando subiu o Ryan, chegava forte o Ferguson em cima dele, hein, Wellington?
2: É, esse é o detalhe. E foi ali fora da área. Pior para o Ferguson, né? Porque o Ryan é maior. O árbitro deu falta a favor da Espanha. Jogo parado. 0-0. Informando o grupo herculano.
0: É, o talão mostrou o background ali. Escócia vai para o campo de ataque. A bola pelo lado subiu. Luke tentou de cabeça. Brasil tira. Chama para Brasil para sair no contra-golpe. A bola vem para Ryan. Dominou na meia direita. Agarrado, segura, levou vantagem. A bola vem para Danilo. Devolveu. Ryan sai da ponta. Vem para meia. Boa, garoto. Trabalha a bola. Bola boa. Vem Brasil. Paquetá acelera. Trabalha com Douglas. Recolheu. Dominou para Vinícius. Vinícius com Paquetá. Dominou. Toca de calcanhar. Vamos jogar sério, gente. De calcanhar não tira. Defesa escocesa. Grupo Herculano. Mineração. Para um novo tempo, Brasil aperta a marcação e a bola vai ser recuada até o goleirão Gann. Gann trabalha, entrega a bola com Robson, o lateral esquerdo. Robson trabalha, toca no meio, a bola com McLean, abre outra vez a bola na ponta canhota. A Escócia vem tocando bola, Brasil fica marcando a meia distância. Bola recuada com o zagueiro Scott McKenna. Henry pediu, dominou, vai ultrapassar a metade do gramado, tem que chegar alguém do Brasil para marcar. Bola solta, cá atrás, domina, trabalha a bola, vem tocando, Shankland, ele toca na bola, quem procurava ali o Patterson, outra vez a bola na defensiva, Ferguson domina, na esquerda trabalha o time escocês, Prefeitura, e Nova Lima, o futuro mora aqui, tocando a seleção escocesa, 0-0, 0-0, 3 minutos e meio passados aqui em Miami. É a terceira rodada, grupo C, vale a liderança. A bola solta no ataque, domina, trabalha Jackland, ele vai tentar o toque. A bola volta no meio de campo, domina McLean, ele domina, carrega a bola, vai trabalhar, carrega, ninguém chega no Brasil. Brasil volta recolhido, encolhido para a marcação, para tentar roubar. Bola vem, ali tentou Casimiro na primeira volta. A bola com a seleção da Escócia, domina a bola, trabalha a bola, Ferguson vem dominando, vai voltar, volta, tem o Scott McKenna e a bola recuada até o goleiro Gann. Gann domina, 0-0, 0-0, você comigo na Itatiaia, no radinho, no YouTube, em todas as plataformas digitais. Errou a Escócia, Ryan dominou, vai que eu tô te vendo, cruzamento, a chance, goleiro Gann sai pra defesa, Cláudio.
3: A roubada de bola no ataque, o Brasil tá esperto com Bruno Guimarães, o cruzamento dele pra área, não chegou no Matheus Cunha, né? Antes o goleiro Gann fez a defesa, 0-0, é Brasil, Escócia, Copa do Mundo na Itatiaia, informando o Vale, essencial é viver a emoção do esporte.
0: Brasil recupera mais uma quando tentava sair a Escócia. Arvain trabalhado ali, vai dominando o Ryan, toca a bola com a perna da canhota no meio, vem Bruno Guimarães trabalhando, tocando bola, Matheus Cunha se apresenta, vamos lá Brasil, trabalha Brasil, Prefeitura de Nova Lima, o futuro mora aqui, Itatiaia, na Copa do Mundo, FIFA, obrigado pelo carinho, pela audiência. Gabriel Magalhães para no meio de campo, tá pedindo para Marquinhos, Marquinhos, ele recolhe, domina, bola solta, trabalha a bola vem com Danilo, volta a bola, entrega para Marquinhos, Nova Lima em destaque, quarta cidade mais segura de Minas, Prefeitura de Nova Lima, o futuro mora aqui. Brasil tenta com Douglas Santos, está marcado. Agora quem volta, todo fechadinho, é o selecionado escocês. Você comigo na Itatiaia, é Copa do Mundo. 5 minutos e meio, 0-0, Brasil, Escócia, Escócia, Brasil. A bola recuada. O Brasil vem trabalhando. A bola chega. Ali o Marquinhos. Gabriel Magalhães mais pra direita. E agora vem com Gabriel Magalhães, que domina. Para, prende. Tem Casimiro pedindo. Ele recebeu, dominou, parou, pensou. Vai botar com Gabriel. Gabriel Magalhães dominando. Caraca, a bola aqui pela meia canhota. Abre na ponta com Douglas. Douglas Santos dominou, trabalhou. Paquetá encostou, pediu, recebeu, voltou no Douglas. Douglas com Gabriel. O Brasil trabalha. Marca muito a seleção da Escócia. Abra com Douglas Santos na ponta esquerda para Vinícius. Vini Júnior dominou. Ele faz o passe pelo meio. Casemiro vai bater de longe. Explodiu na marcação ali do Maclin. Tenta sair pro contra-ataque. A bola vai chegar com o Duque. Duque domina. Volta a bola adequada ali com o Patterson, que trabalha com o Hendry, o zagueiro. Zagueiro toca outra vez a bola com o Scott McKenna. Toca no meio, trabalha a bola, vem McKenna dominando, ou tocando bola com o Duque. Duque trabalha. Tem também o Maquin trabalhando a bola adequada ali com o Hendry até o goleiro Gan. Na grande área, trabalhou com o Scott McKenna. Volta errado, Vinícius dominou, fitou o goleiro, fitou o gol.

0: Vargas dominou, goleiro veio, ele pintou, e de pé direito mandou pro fundo no gol, e saiu para o abraço. É gol brasileiro aqui em Miami, aos 7 minutos, Vini Júnior na rede, e na verdade, nunca estamos só no fundo. Todos os homens são iguais. Obrigado, Vini, artilheiro do Brasil nessa Copa do Mundo. Brasil na frente, Vini Júnior, ele é rei, é rei, é rei, é rei. Emoção, Canarinha, pela primeira vez aqui em Miami. Ô, Vini, assim, vai, vai, vai, vai. Vai que eu tô de ver, vai na fé, paixão e fé, andar com fé, o gol, que a fé não costuma falhar agora. Lindo, lindo, lindo, Rádio Rock Stadium. Brasil, Brasil, Brasil 1, Vini Júnior, Escócia 0, detalhe, Cláudio.
1: O Maquena, zagueirão, foi brincar na frente do Rayan. O Rayan, esperto, apertou na saída de bola. A bola sobrou pro Vini, que só driblou o goleiro. E aí ficou com o gol aberto. Aí pro Vini Júnior, foi só rolar pro fundo do gol. Vini Júnior, vai Canarinho, vai Canarinho, canta alto para o mundo ouvir. Rumo ao Hexa, rumo ao Hexa, olha o Canarinho aí, ó. Rumo ao Hexa, Brasil 1, Vini Júnior, Escócia, nada.
0: Que maravilha! 7 minutos, eu vou brasileiro. Não quero saber se o escocês errou. Eu quero mais emoção e alegria. Ale Oliveira 1-0 Brasil, Vini Júnior.
2: Melhor impossível, né? E o McKenna é drive-thru. Você chega, ele entrega, né? Mérito da marcação pressão do Brasil, mérito do Rayan, que colocou o pé na bola, forçou o erro do adversário. E o Vinícius, você viu como ele ficou nervoso na frente do Gan? Você viu como ele tremeu na frente do goleiro escocês? Tirou o goleirão para dançar uma gaita de fole e fez 1-0 pro Brasil. Que começo, hein?
3: Gol!
0: Olha o gol saindo, você.
3: É nosso, é da Haiti! É nosso, é da Haiti, de letra, Joseph, é nosso, Haiti na frente, pra cima do Marrocos, 9 do primeiro tempo. Bola aqui na direita, boca do gol, chegou escorando, de letra, camisa 16, confere o Haiti colocando água no chope do Marrocos, 1-0 Haiti, bola rolando em Atlanta Pique.
0: É um gol histórico.

0: da seleção escocesa. 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Passamos de 11, primeiro tempo de jogo. Brasil vai para ataque. Vamos lá, Brasil, para fazer mais um. Já domina Lucas Paquetá, trabalha para Vini. Vini volta, trabalha a bola, entrega a bola, bola vai chegar. Paquetá, Vini, pela meia esquerda. Pegaram o Vini, eu vi. Quem pegou foi o Rendre ali. Agora vem para Rayan. Tô gostando do Rayan. Na direita recebeu o passe na frente. A batida no Matheus Cunha. O sumiu. Vai pro sobre-gol, diga.
1: Esse gol do Brasil calou a gaita escocesa, hein? Eles estavam numa barulhada, eles estavam num assanhamento. Olha lá, Pique, olha lá! Que tinha o escocês, hein? Silenciou a gaita da Escócia, informando o Gerdau, Piquitito.
0: 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Vamos lá, Brasil, marcando Danilo. Dá o chutão para frente. A bola vai sobrar com o zagueirão Rende. Ela passou ali à frente do Vini. Vai sobrar com o Paterson. Toca na frente, meu Deus do céu. Gabriel tem que chegar. Chegou bem. Primeiro que o Duque. Bendouco. Toca no Douglas. Douglas com o Paquetá. Vão trabalhar essa bola. Matheus Cunha errou na primeira, conserta na segunda com o Paquetá. Paquetá dominou, prendeu, rolou. Matheus Cunha toca atrás a bola com Vini. Vini volta, entrega da bola. Vem Casimiro. Casimiro Marquinhos. Simbora, simbora, simbora, Brasil. 1 a 0 Brasil. Passamos de 12 no primeiro tempo de jogo. Gol do Vini, o terceiro dele nessa Copa. Agora vem para Casimiro. Dominou o volante. Ele tem cartão amarelo, tem que ter preocupação. Douglas Santos também. São os dois amarelados. E o Haiti está ganhando de Marrocos, quem diria? É Copa do Mundo, meus amigos e amigas. Já passamos de 12:40. Agora vem Gabriel Magalhães. Procura a jogada. Marquinhos vem para o lance, trabalha, toca na frente. Rayan. Quando dominou, ele escapou. Foi para fora. 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Placar na Copa do Mundo FIFA 2026. 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O gol de Vini, Brasil 1. Escócia 0.
2: Em Atlanta, 13-13 do primeiro tempo, vai dando Haiti 1-0, gol de letra com histórico aos 9 do primeiro tempo. Joseph, Haiti 1-0.

0: segundos. É a minha própria emoção. Obrigado pelo carinho da imensa audiência. Eita, Thiago, com você, Brasil, vai. Na esquerda, Gabriel Malhães trabalha a bola para Douglas. Louco Paquetá, tentou Vinícius, chega para cortar. Patterson recua com o goleirão Gan. Gan bate para frente, vai cortar. Casimiro trabalha o Paquetá. Isso, arruma aí. Trabalha a bola, bota no chão. Gabriel já trabalha a bola com Casimiro, botou com Gabriel Magalhães. Agora tudo atrás do time escocês. Brasil 1-0, Vinícius marcou ao 7, agora 14. A bola vem de Casimiro. Na direita, bola boa. Fechou Danilo, dominou, toca atrás. Cruzamento para a grande área, foi direto. Pegou errado na bola ali. Tava o Bruno chegando. Errado, não sei se ele tentou um cruzamento ou tentou o chute. Bola fácil para a defesa escocesa, Cláudio.
1: É, a bola veio até a minha aqui, viu, Vítor? Mas dominei e saí jogando aqui. Cruzamento do Casimiro, muito forte pela linha de fundo, mas a torcida brasileira aqui no estádio faz a festa. Gol do Vini, que até aqui tem gol dos três jogos, hein? Dos três jogos da Copa, gol do Vini, informando o Gerdau.
0: É isso, Cláudio. Marcou com Marrocos, contra Haiti e agora contra a Escócia. Boa, Vini! Que seja a Copa dele, para alegria de todos nós. E agora vem com o Hendry. O zagueiro abre com o Patterson, dominou, tocou na frente, recebe o Duque, Duque domina, vai voltar, volta a bola com o Patterson, outra vez a bola para Duque, Duque dominou, 1-0 para o Brasil, você comigo na Rádio Itatiaia. Obrigado pelo carinho, pela audiência, Copa do Mundo. Venha comigo na viagem fantástica desse mundo lindo do futebol. Hendry domina, o zagueirão tenta avançar, trabalha com o Ferguson. Tenta na frente, sobe, toca de cabeça Casimiro, complementa Magalhães, ele recua até Alisson. Agora que eu falei o nome dele, né? Com 15 minutos.
2: Ô Pique, só pra...

0: aparecer, né? A seleção do Haiti, nesse momento, tá chegando a 3 pontos, mas não se classifica como terceiro, porque não é o terceiro do grupo C. Porque o primeiro critério de desempate é confronto direto, e aí perdeu para a Escócia, que tem 3 pontos. O Brasil vai se classificando em primeiro por pontos, mesmo que a seleção de Marrocos faça um gol. Só com empate o Brasil continua em primeiro. Na verdade, Marrocos, nesse momento, tem que fazer 4 gols para tirar a primeira colocação do Brasil.
1: E vamos fazer mais aqui. Brasil vai fazer mais aqui. É na fé, paixão e fé, Brasil. Minha seleção, Canarinho. Simbora. Bola solta. Dominando aqui, Dominicano. Bola com Casimiro. Casimiro trabalha a bola. Bola vem ali para Danilo. Danilo tá ali no círculo central com Magalhães. Gabriel Magalhães. Douglas Santos. Ele recebeu, dominou, voltou, trabalhou, tocou pela meia. Bola com Paquetá no Douglas. Douglas volta com Gabriel Magalhães. Marquinhos é quem perde, o capitão. Ele recebe e abre para a direita. Quem é que vai receber? Ele recebe, domina. Trabalha a bola, o Brasil vem tocando na bola, tocando, trabalhando, procurando. Danilo tá ali, Marquinhos, Marquinhos vem e volta a bola. Gabriel Magalhães, outra vez a bola para Marquinhos, Marquinhos domina. Danilo vai lá para a ponta agora, abriu, hein? Alargou. Ryan fica girando, complicando a marcação escocesa. Brasil vence por 1-0, 17 passados. Primeiro tempo, jogou o Nivinho aos 7 minutos. O Vinícius Júnior. A bola vai chegar para Paquetá, dominou, tentou a fita. Matheus Cunha, quem tá na primeira, na segunda, dividiu, ganhou. Eu gosto do Cunha, trabalhou na bola, boa, Danilo. Vai cruzar na grande área, a chance do gol. Zagueiro retirou mal. Douglas Santos pela ponta canhota, vai no fundo, volta a bola. Vinícius Júnior recebeu, dominou, fez a fita e agora. Zagueiro vem, Patrício, dá um carrinho, escanteio, Cláudio.
2: E ele vem pra cima mesmo, tá com moral, tá com confiança o Vini. Paterson, zagueirão, mandou pela linha de fundo, o Brasil em cima, querendo o segundo gol. Bruno Guimarães pegou a bola, tá com ela nos braços, ajeita com carinho, vem com o Guimarães aí, Pique.
1: Guimarães, capricha, passa a mão nela, faz um carinho nela, vê se ela fica na rede pela segunda vez. Marquinhos está na grande área, Gabriel Magalhães, os dois são ótimos pelo alto, hein? Matheus Cunha também por ali. Bruno Guimarães, autorizado aqui na ponta esquerda. Vem pra cobrança. A chance na primeira trave, agora o desvio. Vai sobrar para o Brasil, hein? Tentou Paquetá na grande área, subiu Magalhães, tocou de cabeça para trás, mal. Vem contra-ataque. Mete a cabeça na bola, tentou cortar o Magalhães. Tem que botar todo mundo para marcar. Até o Vinícius. Tá ali, tentando complicar a vida do escocês. Aperta a marcação, Danilo, Escócia. Sai jogando aqui pelo minicampo, 1-0 para o Brasil. 18 passados. Escócia vai para o campo de ataque. É um time valente, o Brasil também briga. Ganhou o Ryan na primeira, vai na segunda. Simbora, simbora. Vini Júnior pediu, na direita. Recebeu, vai, vai. Vai que eu tô te vendo, quem sabe o segundo gol entrou na área, bateu. Passa direita no gol. Meteu uma rosqueta nela, uma trivela. 3 dedos. Querendo o jogo, Vini, Cláudio.
2: É, tá querendo o jogo. Essa ele tentou, realmente, como você disse, de rosca, né? Tirando do goleiro. Tentando ali com 3 dedos pra matar o goleirão. Gamba, que olhou, a bola passou aqui à direita, foi pela linha de fundo. O Ryan acabou caindo ali, tomava uma pancada no jogo, mas já se recuperou. 1-0. O Brasil tá na frente, informando o Senai, uma empresa do sistema FIENG.
3: Piquetito.
1: Oi.
3: Só para acertar o calendário, para o pessoal já começar a programar o próximo churrasco. É, o Brasil, nesse momento, primeiro do grupo, volta a jogar no dia 29 em Houston, às 14h. Brasil em Houston, às 14h, na segunda-feira, dia 29. Resta saber se será com a Holanda, com o Japão ou com a Suécia. Jogo de amanhã, meu ídolo.
1: Paquetá! Domina a bola, passamos a marca de 20, vamos lá buscar um segundo gol nesse primeiro tempo. O gol foi do Vini, no erro no sistema defensivo escocês. O Ryan brigou, o Maquena se atrapalhou, Vinícius ficou com a sobra, driblou o goleiro e meteu pro fundo do gol. Pra sair pro abraço, pra alegria do meu povo brasileiro. E a bola solta com o Paquetá, trabalha a bola, toca na bola, empurra a bola, para bem ali. Tá tocando nela, Danilo, da direita pra esquerda, Gabriel Magalhães. Ele ultrapassa a metade do gramado, procurou o Vinícius, tá querendo o jogo. O Vini dominou. Que abertura pro Ryan. É agora, passou Danilo. Ryan viu, cruzou na grande área. com o Danilo. Preferiu procurar o Matheus Cunha. Chegou o zagueiro para cortar, o Maquena. Obrigado, hein, Maquena. Maquena, obrigado. E agora vem aqui no meio campo com o Gabriel Maragalhães. Vamos lá, Brasil. Buscar o segundo gol. 21 minutos, 1 a 0. Paquetá, Paquetá no Vinícius. Vinícius Júnior dominou, tá querendo o jogo. Vai tentar o cruzamento. Defesa expulsiva da quarta. E a bola nas mãos do goleirão Can. Oi.
4: Uma cena curiosa. O Rayan caiu lá do outro lado. Você narrou aqui no banco. Comissão técnica mandou o Luiz Henrique aquecer. Quando o Rayan viu o Luiz Henrique aquecendo, levantou rapidinho. Não, não, não, não. Ninguém quer sair do jogo.
1: Olha o Vinícius, caiu no zagueiro, pintou o gol, bateu, bateu, é gol!

0: categoria. E a bola vai mansamente pro fundo no gol. E ele sai para o abraço. É o artilheiro do Brasil. É Copa de Vini Júnior. A Copa é dele. A Copa é sua. A Copa é sua, Vini. Vini. Vini Júnior. Não deixe que lhe digam que não vale a pena acreditar no sonho que se tem. Nós temos o sonho do Hexa. Boa, boa, boa, boa, Vini. O segundo dele, o segundo no Brasil, aos 22. Vini, Vini, Vini Júnior. Ele é rede, é rede, é rede, é rede. Emoção. Canarinha. Pela segunda vez aqui em Miami. Uou, Vini, assim, vai, vai, vai, vai, vai, vai. Vai, vai, que eu tô te vendo lindo, lindo, lindo. Rádio Rock Stadium, Miami, Brasil 2, 0, 0, 0, Escócia, e tem checagem do gol, Cláudio.
1: É, sei não, viu? Eu acho que ele foi na bola, roubou na boa. O zagueirão agora foi um outro zagueiro, número 13. Número 13, oh, vacilou o Hendry. E aí veio o Vini Júnior. E na saída do goleiro, deu toque pro fundo do gol. Vamos esperar o VAR aí, Pico. Se faz o gol.
2: Vem ele.
1: Por um detalhe. Vamos ver.
0: Vamos ouvir o ato mexicano, César Ramos. É, ele marcou. Ele marcou falta do Vini Júnior. Invalidando o gol. Segundo no Brasil. O segundo Vinícius. A decisão é de no gol.
3: Ô, Piqui.
0: Oi.
3: Ele entendeu, o telão mostra agora que o Vini Júnior na passada teria calçado o zagueiro escocês. Eu não vi assim, viu? A passada é normal de trança-pé ali. Juizão do longo, segue Brasil 1-0. Informando o Guerdal, Piquitito.
0: Tem nada não. Eu também vendo aqui no monitor, replay, achei que foi muito rigoroso o VAR ao chamar. O VAR também é mexicano, é o Guilherme Pacheco. E agora a pausa para a hidratação. Ale Oliveira, aquela narração, aquela emoção, a vibração apaga, mas o Brasil continua vencendo por 1-0. Gol do Vinícius Júnior, foi invalidado pelo VAR.
4: É, eu acho que errou o VAR para começar, porque era um lance que o árbitro estava inteiro no lance. E errou o juizão mexicano aí, o seu Madruga, porque na verdade o Vini é mais rápido do que o zagueiro, que o Hendry. E o Hendry acaba chutando a perna do Vini, né? Mas o Vini foi mais rápido que ele. Então, para mim, o gol foi absolutamente ilegal e erro da arbitragem. Mas isso aí não diminui em nada esse começo intenso da seleção brasileira, principalmente na marcação-pressão, que é uma das armas que o Carlo Ancelotti aposta para essa edição da Copa do Mundo. Então, independente da formação, marcar muito forte a saída de bola do adversário, principalmente se o adversário for essa seleção escocesa que já não tem muita intimidade com a criança. Quer brigar com a bola nos pés, com a marcação pressão do Brasil? Foi assim que saiu o primeiro gol, na roubada do Rayan e o gol do Vini. E agora esse gol que foi mal anulado, na minha visão, do próprio Vinícius, que vai olhando para os principais nomes dessa Copa do Mundo, e são nomes muito importantes, de Messi, de Haaland, de Mbappé, de Olise, de Harry Kane, de Cristiano Ronaldo. Ele vai olhando nos olhos desses caras, viu, o Pique? O Vinícius Júnior, que já foi melhor do mundo, ele olha com tranquilidade para esses caras e fala assim, ó, eu tô chegando aí, porque a Copa do Mundo do Vini é uma coisa muito séria. E o Brasil não pode diminuir o ritmo, independente do resultado parcial de Marrocos, independente da Escócia, como a gente já previa, tomou o gol e não foi pressionar, não subiu a sua marcação para pressionar o Brasil, mas o Brasil tem que impor o seu ritmo e tem que fazer quantos gols puder. E essa gaita de fole você pega enrola bem e guarda dentro da bolsa, porque só dá Brasil. Só dá Brasil. Você me desculpa.
5: 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O Benjum está acompanhando, Patrícia Jul também, o Vinícius Castro, toda a equipe da Itatiaia trazendo a palavra, a emoção, a alegria do torcedor, da torcedora do Brasil. Brasil 1 a 0, era para estar 2. Juizão mexicano César Ramos invalidou com a ajuda do VAR do Guilherme Pacheco o segundo gol do Vinícius. Está 1 a 0, era para estar 2. 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Lateral para a Escócia. Robertson. Lateral cobrado, ele vem na ponta canhota, aperta Ryan para marcar. Opa! Foi jogada ali pela linha de fundo. Último toque do jogador brasileiro, é escanteio. Thiago!
3: É escanteio, Piquetito lá na ponta esquerda, o Ferguson. A 19 está se candidatando para a batida. Segura em Alisson. Vem o Ferguson na batida. O Alisson está se estranhando aqui com os atacantes escoceses. Segura aí, Piquetito.
5: É o McGee Shaklan. Escanteio Ferguson. Pé direito, bola perigosa. Defesa para tirar Magalhães, tirou. Vai sobrar com a Escócia, tem que marcar. Por aqui, dominando. Maguinho meteu na grande área, quer que sobe a cabeçada. Tira a defesa brasileira. Paquetá funcionou como defensor. Tirou bola para fora, arremesso. Para a seleção da Escócia, 29 do primeiro tempo de jogo. 1 a 0 para o Brasil, Gurivini aos 7. Fez aos 22, mas foi invalidado pelo VAR. Escócia tenta sair para o jogo. Domina, trabalha. McLean. Dominando, tocando no meio, trabalhando, recebendo de volta. McTominay também por ali, trabalhando, carregando bola. Outra vez McLean. Robson domina a bola na esquerda, vai trabalhar, procura Patterson por aqui. Patterson dominou, ele vem, sai da ponta, volta para a meia, recua, toca na bola, procura Ferguson. Outra vez com Hendry. É o zagueiro, zagueiro com McKenna. Do meio de campo, recua até o goleiro Gan. 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Lateral para a Escócia fazendo cobrança. E atenção, torcedor do Brasil. A Itatiaia marca 30 minutos, marcando a Prefeitura de BH. Placar do Mundial, placar da Copa do Mundo FIFA, aqui em Miami, placar KTO, Brasil 1, gol de Vinícius Júnior 7, Escócia 0.
6: Em Atlanta, 30 do primeiro tempo, vai resistindo o Haiti, o nome do jogo, Placídio, goleirão até aqui, fechando o gol, segurando a pressão no Marrocos, Haiti vai bater no Marrocos, pelo placar de 1-0.
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5: Com emoção na Copa do Mundo, por aqui, dominando, trabalhando, McTominay, toca na esquerda, recebeu McKin, mete na esquerda, cruzamento, a defesa para tirar Danilo, mãos para trás, e o cruzamento era perigoso, ao desvio no brasileiro. Escanteio, Thiago, vem Escócia.
3: Não, os caras estão começando a gostar do jogo, hein, Pique? Não pode, Brasil. Tem que ficar firme aí nessa marcação. O Oswaldo Reis, era o McLean que tá vindo pra batida, mas o Ferguson chamou a responsa de novo. 19 da Escócia, atravessa todo o campo de jogo. É perigo na bola aérea do Brasil, Piquetito.
5: Ferguson que vem para a cobrança, abração de 31,5, 1-0 Brasil, 1-0 Brasil. Escócia no escanteio, Ferguson. Alisson preocupa todo o Brasil dentro da grande área. Vem Escócia pelo alto, cabeçada. Quem é que vai subir? Tava chegando por ali Douglas Santos, a bola sobra. McKin tem que marcar ele, seca ele, mete na grande área. Vai, Paquetá marcou bem, dividiu o ganho, tira daí. Aí ele chama a falta, foi derrubado. Bandeirinha no Magno e no Marco. Aí ele faz a finta. Caneta linda, toque no meio. Toque errado. Ferguson de longe, o desvio. mete o pé na bola, Gabriel, tinha Casimiro também, Danilo. Torcedor escocês se anima, hein? É mais um escanteio, Thiago.
3: Ah, eles estão começando a gostar do jogo, e eu não. Não tô gostando não, hein, Pique? A Escócia vai pro terceiro escanteio consecutivo. Terceira batida do Ferguson, Oswaldo Reis.
5: É o forte da seleção escocesa. É a bola aérea. Tem que marcar todo o Brasil dentro da grande área para tirar. 32 minutos passados, 1 a 0 Brasil, é o primeiro tempo de jogo. É a Copa do Mundo. Gol de Vinícius Júnior. Ferguson autorizado para cobrança. Escanteio perigoso. Defesa brasileira tira. Rebote. Aí a Escócia, quando vinha para tentar a batida, houve uma falta de ataque. Eu vi. E você, Thiago?
3: Eu também. E o juizão mexicano, tu viu também, viu, Piquetito? Brasil vence, hein? 1 a 0. Bora fazer o segundo no primeiro tempo, né? Pra dar aquela tranquilidade pra etapa final. Brasil 1 a 0. Informando o Guerdão, Piquetito.
5: Alisson bate a pressão pra frente. Vem Ryan, tira. Robertson toca na frente. Era o Robertson, Piquetito. E agora vem no meio, trabalhando, dominando. Sempre ele, McTominay. McLean também. Abertura de bola, procura por aqui. O Ben Duke vai pro fundo, cruzamento na grande área, defesa para tirar na primeira, vai na segunda. Sai tocando bola, Paquetá brigou, lutou, escocês toca na bola. Tô gostando da luta, da entrega aqui do Lucas Paquetá, é isso. 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Passamos de 33 minutos, quase 34. 1 a 0 Brasil. Vinícius vem buscar a bola por aqui, não pode perder, hein? Foi empurrado. Falta nele aqui atrás, na lateral esquerda. Campo de defesa do Brasil. É Itatiaia, no radinho, na emoção também do YouTube. 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Ale Oliveira comenta, opina. Brasil 1, Escócia 0.
4: E foi nesse tempo aí para hidratação que a Escócia mudou um pouco a sua postura, né? Tomou um pouco mais de coragem, às vezes até tomou aquele shotzinho de uísque, né? Que lá deles é bom, mas veio pra cima, principalmente nessa bola aérea, em função das cobranças de escanteios, começa a levar perigo. Então o Brasil tem que retomar o controle do jogo, porque a Escócia cresceu.
5: Paquetá pra Raia, dominou, entrou na área, vai garoto! Defesa escocesa chega, tá morrendo. Maquena também, bola pra fora, é escanteio, pô. O Ryan reclama. E o mexicano César Ramos deu tiro de meta, já cobrou a Escócia. Tem que ter atenção na marcação. Paquetá na primeira, vem na segunda. Ganhou Maguinho. Maguinho toca na bola, ganha lateral. 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Escócia vem pro campo de ataque. Olha o Ferguson de longe. Bola desviou na zaga. Vai sobrar, brigando, lutando. Bruno Guimarães na raça, na fibra. Saiu na falta, toca, trabalha. Casimiro, vem o passe pro Danilo, errado. Vamos caprichar nesse passe, pô. Pelo amor de Deus. Lateral pra Escócia. Vamos lá, Brasil, marcando. Recuperando essa bola. A bola vem, é isso. Errou o escocês, bola ficou. O Brasil vem para sair para o jogo. Bruno Guimarães acelera, trabalha, bola boa. Fechou o Douglas Santos, convina para você. O jogo é dele. O jogo é dele. Dele é o jogo. O jogo é dele. Dele é o jogo. Trabalha a bola. Bola com o Paquetá. Paquetá trabalha com o Bruno Guimarães. Vamos lá, Brasil. 36, 9 para terminar o tempo regulamentar. Teve também a pausa para hidratação. Agora vem aqui na esquerda. Paquetá para Douglas Santos. Vai pela ponta canhota. Não foi pro fundo. Voltou para Vini. Vini contra dois escoceses. Brasil busca o segundo gol. Na fé, paixão e fé. Bola com o Matheus Cunha. Pouco acionado. Toca na bola com o Paquetá. Paquetá viu. Trabalhando Magalhães, Gabriel Magalhães, vem com Marquinhos, encostou Danilo, Ryan alargando lá na direita, ele trabalha a bola, Danilo volta a bola pela esquerda, recebeu, dominou, sai pro jogo, vem Gabriel Magalhães procurando uma brecha, a bola com o Paquetá pra Vinícius, agora vai, entrou na área, vai, contundimento, limpou, tentou clarear, Patterson vai em cima dele, tira e sai jogando, dominando, correndo, Patterson toca, Vinícius Júnior vai na marcação, para dificultar a vida da Escócia. Que toca, bola recuada, Maquena, que recua mais ali pro goleirão Gan. sai na esquerda, Robertson dominou, tocou no meio, recebeu McLean. Brasil volta para a marcação. Ryan, tô gostando do garoto, ganhou, tocou Danilo, acelerou, Bruno Guimarães toca na frente, Ryan, quem sabe o segundo gol, limpou, bateu, passa direito no gol. Ô, Cláudio, valeu, hein?
1: É, valeu primeiro pela roubada de bola dele, do Ryan. E aí o Bruno Guimarães arrancou, o Matheus Cunha pediu a bola em profundidade, ele não deu. Tocou pro Ryan, chutou, eu acho até que a melhor opção não era o chute, mas buscou o ângulo, quase, quase o Brasil lá dentro de novo, 1-0, informando o Gerdau.
5: 38, primeiro tempo, jogo aqui em Miami, no Hard Rock Stadium, 1-0 Brasil, Goribini, ao 7, ele marcou os 22, Luiz Dal mexicano, acompanhou o VAR. O César Ramos acompanhou o Guilherme Pacheco e definiu o árbitro central pela anulação do gol. Oi?
3: E eu conversei com uma fonte aqui da CBF, tá pé da vida a CBF, esse juizão já atrapalhou o Brasil na estreia da Copa do Mundo de 2018 na Rússia. Brasil e Suíça, não deu um pênalti e ainda deu o gol do Suíço, irregular a época, viu, esse juizão? Sei não, viu, Piqui?
5: Ferguson domina, trabalha a bola. Robson. É o Robson. Dominou, tocou na frente, cruzamento. Ninguém da Escócia. Acompanha, bola para fora. Tiro de meta. 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
6: Oi. Gol e é deles. O Marrocos empata, Hakimi. Uma pressão absurda no Marrocos com 38 no primeiro tempo em Atlanta. Agora Marrocos 1, Haiti também 1.
5: Brasil tá com vantagem, né? Tá ganhando aqui 1-0, tinha feito 3-0. Tinha um gol de Sado, levou um gol. Mas vamos pro jogo.
2: O Brasil tem 7 pontos.
1: Né? É, tem mais pontos. Nesse momento tem tá mais ganhando, Pico.
5: Nesse momento, é. E a preocupação é um jogo aqui, vamos lá. Matheus Cunha dominando, Bruno Guimarães passando também, a bola vem para Ryan. Ryan dominando, volta a bola. 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Vamos buscar o segundo gol. Deixa esse Marrocos com Haiti para lá. Trabalha a bola, Casimiro. Vamos agredir, Brasil. 39. 6 para terminar o primeiro tempo. Mais tempo de acréscimo pela hidratação. A bola vem, Douglas Santos. Jogou na grande área. Vai chegar o Ryan. Lateral esquerdo ali. Recua essa bola até o goleiro Gano. Sai trabalhando aqui pelo meio, vem a Escócia, Belo Horizonte, Prefeitura do Povo. 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E a bola vem com a jogada do Henry. Ele domina, McKenna pede, ele vem conduzindo. Ninguém do Brasil chega. Ele vai tocar no meio. Com Ferguson, todo mundo tenta. Mas só o Mercantil é 50 a mais. 1-0 Brasil. Lá em Atlanta. Haiti fez 1-0, empatou há pouco, Marrocos 1-1, é o Brasil em primeiro lugar desse grupo C. A educação em BH é tratada com respeito, o salário dos professores da rede municipal está acima do piso nacional, na categoria. 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Você comigo, obrigado pelo carinho, pela audiência. Vamos lá, Brasil! Eu quero mais, o torcedor quer mais, a torcedora também. Bruno Guimarães dominando, trabalhando, carregando. Vai tocar nessa bola, procurando um companheiro, toca. Era o Matheus Cunha que veio buscar jogo. Trabalha a bola, o Ryan tá lá na direita, Danilo vem, procura a jogada por aqui, o Brasil trabalhando, Gabriel Magalhães com Douglas Santos, volta com Magalhães, faz o passe perfeito na profissão, 41 minutos, Brasil vem tocando bola no campo de ataque, bola pela meia para Paquetá, Bruno Guimarães vai bater no canto, passa a esquerda no gol, Cláudio,
1: passe.
5: Era o Matheus Cunha, né?
1: Cunha, quase o Matheus Cunha faz o gol, ele deu de chapa, deu tirando no goleiro. O goleirão pulou. Ah, mas sei não, a bola foi pela linha de fundo, à esquerda do goleiro da Escócia, quase Matheus Cunha faz o segundo para o Brasil. 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
5: 40! 41 passados, a bola vem no meio, trabalha o Brasil, Paquetá, o passe é pro Vinícius, sobe Hendry, tira de cabeça zagueiro, vem pro Patterson, toca na frente, Ferguson, vem Douglas Santos, chega, marca, isso, boa Douglas Santos, ganhou, Brasil 1-0, é Itatiaia, top 1 do Brasil, Marquinhos, abre aqui, esquerda, bola com o Gabriel Magalhães, gol, diga lá!
6: Golaço, golaço do Haiti, que pancada no meio da rua, Isidor, 42 do primeiro tempo, Haiti na frente de novo, histórico, é o segundo Haiti, o pancadão Isidor, Haiti 2 em Atlanta, Marrocos 1.
5: E aqui vem Brasil. Vamos, Brasil.
3: Piquitito.
5: Oi.
3: O gol da Itatiaia sai até na frente do placar aqui, viu? Agora que o placar tá informando o empate do Marrocos. O Haiti já tá na frente. A Itatiaia dá o gol na frente até do estádio, viu, Piquitito?
5: Na Itatiaia já foi gol. Já foi gol. Por isso que é a top 1 do Brasil. A bola com o Lucas Paquetá, dominou, vamos lá Brasil buscar o segundo. Na paixão e na fé, trabalha Vinícius Júnior, dominando, tocando bola com o Paquetá, Paquetá. Procurou por ali o Casimiro, toca na frente, trabalha a bola. Bola vai chegar, Rayan trabalhou, tocou, Danilo vem. Bola vai chegar, vem o Bruno, Matheus Cunha. Goleirão Gan, chegou no gol para fora. 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Já choveu lá fora, ventou por aqui, mas vou te falar. O calor, o mormaço aqui é daquele jeito. E agora vem com o Gabriel Magalhães. 1-0 Brasil. Lá em Atlanta, Haiti 2-1. Em cima do Marrocos. A bola vem, Danilo. Danilo para, pensa, vai botar, volta a bola com o Marquinhos. Marquinhos com o Gabriel Magalhães. Zagueirão domina. Aberto aqui, Douglas. Encostou, pediu quem? É Casimiro. Casimiro tocando na bola. O capitão, que é Marquinhos, vai receber. Recebeu o Danilo. Todo atrás, o time escocês. Brasil 1-0. Simbora, Brasil. Magalhães toca para Vinícius de pivô. De quatro para a marcação. Trabalha com o Casimiro. Meteu na grande área. Vem Matheus Cunha. Hendry tirou mal. Volta essa bola, Brasil vem. Rayan vai no fundo, cruzamento, a chance do gol. Vai entrando, tira o zagueiro em cima da linha. Matheus Cunha chegava. Quase o Brasil na rede pela segunda vez. O Claudio
1: é, e quase o Patterson. O zagueirão mandou contra, né? Quase, foi por muito pouco. Ele mandou pela linha de fundo. Jogada pela ponta direita, o Brasil envolvente, vindo pra cima, é escanteio, vai sair o segundo, Bruno Guimarães vai bater.
5: Capricha, Bruno Guimarães, passa a mão nela, faz um carinho nela, ele toca pra trás, vai receber, dominando Douglas, meteu na grande área, é do Marquinhos, né? Paquetá, cruzou nas mãos do goleiro. E atenção, torcedor do Brasil, a Prefeitura de Belo Horizonte informa o tempo de jogo 45.
2: Mais 6.
5: Já vamos para os acréscimos de 6. Passamos de 45, Prefeitura de Belo Horizonte informando o tempo de jogo. Eu confirmo, passamos de 45 e 20. Etapa inicial de jogo. Placar Cateó, 1 Brasil, gol de Vini Júnior, 0 para a Escócia.
6: E sai o gol do empate no Marrocos nesse instante. Saibari, descida rápida aqui na direita. Hakimi para ele, chapou de primeira, 45 do primeiro tempo em Atlanta. Empatado o jogo. Agora Marrocos 2, Haiti também 2.
4: Aí o gol. E o gol da Itatiaia sai tão rápido que tá saindo antes do gol no jogo. Mas estamos anunciando antes de sair o gol no jogo, viu, Pique?
5: 1-0. Brasil ganha. Escócia vai ataque. Já corta. Casimiro. Volta a bola. Ferguson. Dominou. McLean. Pediu. Tocou na frente. Tem que marcar. Bola aberta. Fechou. Tentou. Shankland. Limpou. Vai bater. Explodiu na defesa. Tira a defesa brasileira. Travando. Limpando o lance. Torcedor escocês ficou pedindo ali um pênalti. A bola com o Danilo, toca no meio, erra o Brasil, tem que ter atenção, brigou, lutou, tocou na bola. Brasil tem que ter atenção, dá um certo apagão, mas vamos lá. Douglas Santos dominando, tocando na bola, a bola vem. É, rapaz.
3: Nossa senhora. Telão mostrou o gol que o Hugo Sérgio descreveu agora. O gol sai na frente da Itatiaia, o gol já saiu na Itatiaia. O telão mostrou agora. Misericórdia. Que golaço, hein, Pique?
8: E aqui Vini Júnior. Jogo até 51. Vini Júnior escapou na marcação do primeiro. Sai da bola, vem pela meia. Foi tocado, é falta. Aí o Mexicano marcou, hein, Claudio? O Mexicano marcou.
1: Até Guinfilho marcou uma falta. Falta pra cima do Vini Júnior, que tá com moral, tá partindo pra cima. Vamos lá, Brasil, dá pra fazer um gol ainda no primeiro tempo.
8: 1-0 Brasil, Vini Júnior 7. Pra alegria do meu povão brasileiro. Que vai tatear, que vibra o gol aqui, sai primeiro, hein? Primeiro que o telão da FIFA aqui em Miami. A bola vai chegar pra Gabriel Magalhães, todo atrás. O time escocês. Agora vem para Marquinhos. Marquinhos toca Ryan na direita. Vai, garoto, vai para cima dele. Para ganhar do lateral, toca na frente, pediu de volta. Recebeu agora, vai caindo. Aí brigou Vini Júnior na primeira. Vai na segunda para ganhar. Valeu. Bruno Guimarães cruzou. A chance, o gol.

0: adivinha de quem? Adivinha de quem? Adivinha de quem? O menino da Copa, o nome dele é Vini Júnior. De cabeça, Cuca legal. Ryan tentou, perdeu, o Brasil insistiu. A bola vem pro cruzamento pelo alto, segunda trave. Vini Júnior, de cabeça, mete pro fundo no gol e sai para o abraço. É o segundo gol do Brasil. De cabecinha feita, Cuca legal. Deixa clarear, Vini Júnior, que é a luz do dia. Vai brilhar e brilha, brilha, brilha a estrela de Vini Júnior. Vini Júnior é rede, é rede, é rede. Emoção canarinha pela segunda vez aqui em Miami. Ô, oh, Vini Júnior, assim vai, vai, vai, vai. Vai com tudo de vela, vai na fé, paixão e fé, andar com fervo, que a fé não costuma falhar. Lindo, lindo, lindo, lindo, lindo. Rádio Rock Stage aqui em Miami. Brasil 2, 2, 2, Brasil, Brasil 2. Escócia nada, Cláudio.
1: E de novo, roubada de bola na saída de bola do adversário. Na saída da Escócia, o Ryan deu bote. A bola sobrou pro Bruno Guimarães. É jogada ensaiada. Ele sabia que o Vini Júnior tava no segundo pau, pronto para fazer de cabeça. Ele cruzou, o goleiro não achou nada. Quem achou foi de cabeça. O Vini Júnior, Vini Júnior. Vai, Canarinho. Vai, Canarinho. Canta alto, canta alto. Ele de novo, Vini Júnior de cabeça, Brasil 2, Escócia nada.
0: Escócia tem falta na ponta esquerda. Tem que ter atenção nessa reta final dos acréscimos. Bola na grande área, cabeçada, sobrou, batida. Defesa brasileira tira. Tava lá atrás, Casimiro. Ryan também. Oi.
2: Encerrado o primeiro tempo em Atlanta, Marrocos 2, Haiti também 2.
0: E aqui, 2-0 Brasil, jogo até 51, quem sabe o terceiro, hein? Matheus Cunha para Vinícius, zagueiro tirou, bola vai saindo aqui, não chega a sair, mas recupera o Brasil. Vai trabalhando bola, Matheus Cunha toca Vinícius, Vinícius com Paquetá, Paquetá pro Ryan, ganhou o zagueiro, pintou o golaço para fazer, bateu. Seria um golaço do garoto. Tá jogando muito. Goleiro foi bem. Fechou o ângulo, a bola pra fora. Escanteio. Cláudio, já já o Ale vai falar. Ele meteu uma puxeta que é quase um chapéu no Robertson, que é que jogou no Liverpool e tal. Mas vem o terceiro gol agora, hein? Vem agora no escanteio. Bola na segunda da trave, zagueiro tira a mão, domina Douglas, uma bomba, zagueiro vem pra cortar outro escanteio. Será que vai ter tempo? Será que vai ter tempo? Não vai ter tempo? Termina o primeiro tempo. Ale Oliveira, Brasil 2-0, pra mim seria reto, é assim que fala. Três gols do Vinícius, seria o quê? Hat-trick?
3: Hat-trick,
0: eu tô aqui nos Estados Unidos, é
3: isso,
0: aqui, né?
3: Isso.
0: É isso?
3: Hat-trick.
0: Aqui, gostou do primeiro tempo do Brasil?
3: Adorei. Brasil leve, com muita movimentação, uma marcação que sufoca o adversário e o Vinícius Júnior, me desculpe, Virgínia, irresistível.
0: Termina o primeiro tempo, dois de Vinícius. Brasil 2. É o meu Brasil brasileiro 2-0 para a Escócia. E ele está de volta comandando o intervalo da rádio mais ouvida do Brasil. É comigo aqui no Hard Rock Stage. Ô Ale Oliveira, eu tô com você. Ô Virgínia, dá licença. Ô Vini Júnior, eu te amo, Vini Júnior. Você tá batendo um bolão, Vini Júnior.
4: Olha a concorrência.
0: Lindo demais o futebol, pelo menos do Vini Júnior, demais, demais. Brasil 2-0. Não fosse esse juizão, hein? Não fosse esse mexicano aí, a fatura tava liquidada. Vamos ao gramado. Cláudio Rezende, a informação do gramado aqui em Miami, Hard Rock Stadium. Grande primeiro tempo do Brasil. Brasil, Claudio.
1: É, e aí eu me remeto à fala lá do primeiro jogo do Ancelotti, que a Copa não se vence no primeiro jogo. O Brasil precisava evoluir durante a competição. E a gente vê a saída aqui agora, os jogadores. Estava aqui do lado da saída dos atletas e do próprio Ancelotti, o semblante menos tenso. O Brasil estava muito tenso nos primeiros jogos. E aos poucos, né, com o Vini se soltando, a turma fazendo gol, ganhando confiança, o time também começa a evoluir. Mas tem o Neymar no segundo tempo, quem sabe. Tem o Neymar, tem o Endrick, tem o Luiz Henrique, tem o Martinelli, tem Igor Thiago. São as opções mais ofensivas da seleção brasileira. Ou seja, Thiago, o que tá ruim pode piorar pra Escócia no segundo tempo, viu, Thiago? Informando o Gerdau.
0: Ai, vai piorar, Escócia, te avisei. Ah, gaita de fole, eu te avisei. Hoje não, Escócia, hoje não. Vale, essencial é viver a emoção do esporte. Olha, Oliveira, posso o João Vitor Xavier, aniversariante do dia, lembrar aqui no grupo de comunicação interna da nossa equipe, que esse time do Brasil tá ganhando a cara do Ancelotti, pela entrega, pela briga, os três gols do Brasil, inclusive aquele mal anulado, hein? Mal anulado pelo mexicano, com a cara do Ancelotti, marcação alta, pressão, brigando, roubando a bola muito rápido a seleção do Brasil, Ale.
3: É, e a Escócia também ajudou nesse sentido, né? Porque os zagueiros querendo brigar contra essa marcação, pressão, que tá muito encaixada, tá com muita vontade, tá com muito tesão, né? De roubar a bola, de botar o pé na bola, mas os escoceses querendo brigar com essa marcação, com a bola nos pés, e eles não têm categoria para isso, né? E assim o Brasil foi se aproveitando, fez os dois gols, poderia ter feito mais um se não fosse o erro da arbitragem, mas o importante é que o Brasil marca muito na primeira linha, no meio campo e na defesa. É um Brasil à la Ancelotti, muito marcador, e quando tem a bola, quando consegue recuperar, é velocitar. Eu quero velocitar e uma força desse Rayan, uma aposta certeira do treinador italiano que dirige o Brasil. Ele apostou no Rayan, muita gente apostaria no Luiz Henrique, no Endrick, mas ele apostou no Rayan e o menino de 19 anos fez um grande primeiro tempo. Personalidade, correndo muito, ajudando na marcação, chutando de fora, servindo o Vini. Então, foi um dos destaques desse primeiro tempo. É que com o Vini não dá pra concorrer, mas o Rayan foi muito bem e o Bruno Guimarães também. O tapa que ele deu pro segundo gol do Vini. E o goleirão, hein? O Gump, o goleirão escocês, ele saiu gritando, Thiagão, era minha!
0: Ô Alê, eu só cobro do Rayan esse último lance, cara. Atacante de seleção, não pode perder esse gol, não. Dribla o goleiro, cara. Dá um tapinha pro lado e a fatura estaria liquidada. Eu não errava, não, viu, Alê?
3: Não, não, mas eu vou te falar, você tem razão, ele poderia ter feito, mas ele deu simplesmente um chapéu no Robertson, jogador que defendeu o Liverpool, muito badalado, em algum momento foi um dos principais laterais pela esquerda do mundo. Ele deu uma toca nele, meu amigo. Aí na hora de tirar um 10, que ele deu uma vacilada. Mas grande primeiro tempo do Rayan, viu?
0: Não há de ser nada, Rayan. Seu gol vai sair no segundo tempo. Seu gol vai sair no segundo tempo. 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Já tá 2-0 pro Brasil, hein? 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E vai dando Brasil, hein? Brasil tá ganhando. Brasil bonito na pinta. Rápido intervalo, nós voltamos já. Itatiaia.
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7: Agora são 8 horas com mais 1 minuto no Brasil. Aqui 7 horas mais 1 minuto em Miami, Hard Rock Stadium, Brasil, hein? Grande primeiro tempo, seleção brasileira está vencendo a Escócia 2-0. O outro jogo, Hugo Sérgio está acompanhando na Itatiaia, o outro jogo do grupo também tá bom demais, gostosinho, hein? Alô, Toninho Camarão, tá gostosinho pro Brasil, grupo, hein? O Haiti tá vencendo a seleção de Marrocos 2-1. Bora reviver a emoção do primeiro gol do Brasil, pra gente entrar no clima. Empatou? Empate! Seleção de Marrocos empatou, tá bom também. Empate não é ruim não, viu, Ale? Empate não é ruim não. Vamos ouvir o gol do Brasil. O primeiro gol do jogo. Vini Júnior, você tá demais, Vini. Você tá demais, Vinícius Júnior. Olha aí a emoção do Oswaldo Reis, aqui em Miami. O primeiro gol do Brasil. Escócia, prepara o lombo. Segundo tempo tem mais. Oswaldo Reis, o poeta da rádio mais ouvida do Brasil.
8: O Maguinho trabalhando a bola recuada ali com o Henry até o goleiro Gant. Na grande área, trabalhou com o Scott McKenna. Volta errado, Vinícius dominou, fintou o goleiro, fintou.

0: direita, mandou pro fundo no gol e saiu para o abraço. É gol brasileiro aqui em Miami. Aos 7 minutos, Vini Júnior na rede. E na verdade, nunca estamos só no fundo. Todos os homens são iguais. Obrigado, Vini, artilheiro do Brasil.
1: Obrigado, Vini Júnior. Ele ainda fez o segundo, viu, Pique? E vai fazer o hat-trick que você pediu. Vai ter hat-trick do Vini Júnior. O terceiro do Vini vai sair já no segundo tempo. Intervalo é rápido, hein? 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Intervalo é rápido, nós voltamos já.
2: 20 horas e 4 minutos.
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0: vou acionar o Vinícius de Castro sem contagem. Fala aí, Vini.
1: Muito bem, essa agitação toda aqui na Praça da Copa, na Praça da Jabuticaba, em Contagem. Brasil tá fazendo bonito. Brasil em cima da Escócia, 2-0 pro Brasil. Seu nome?
2: André.
1: O André tá curtindo a seleção brasileira?
2: Ô, demais, senhor.
1: Agora me fala, a expectativa, você acha que Neymar vai entrar ou não vai entrar?
2: Ah, nem que seja uns 10 minutinhos, tem que pôr o menino Ney, né?
1: Seu menino tá querendo, né?
2: O Igão tá aqui na expectativa.
1: Você quer o Neymar jogando?
3: Sim.
1: Então tá bom. O Brasil vai ganhar de quantos hoje?
3: 3-0.
1: Vamos dar aquele grito pro Brasil então. E seu placar?
2: Meu placar é 6-1.
1: 6-1? Menino do céu! Camisa 10 é coisa de jogador, mas educação nota 10. 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
0: Abraço, povo querido de Contagem. O Wellington Campos, na seleção da Escócia. Vai mexer, Wellington.
4: É Tierney, que é jogador de defesa número 6, entra já nesse intervalo.
0: Ô Hugo, começou o segundo tempo para Marrocos e Haiti, Hugo.
5: Tiagão, bola rolando, começa o segundo tempo em Atlanta, 2-2 Marrocos, 2-2 Haiti.
0: Segura esse empate aí. Na seleção da Escócia, tá entrando o Tierney, meia dúzia. Tá indo embora o número 3, Robertson, ó. O todo poderoso, hein? Robertson saiu. Entra o meia dúzia, Tierney, a Escócia. Hoje não. Bora pro segundo tempo com ele, o poeta azul da rádio mais ouvida do Brasil.
6: Mas é preciso ter raça, gana, sonho sempre. Quem traz na pele essa marca possui a estranha mania de ter fé na vida. Vai, Brasil, mexe comigo. Vou mexer com a nação brasileira. Apito, apito mexicano. Rala, bola, começa o jogo. Brasil vai para o campo de ataque, cabeçada. Foi o Danilo. Sai do
7: Vitito.
6: Gol. E pega. Diga, Wellington.
7: É, o Neymar voltou conversando para o campo com Casimiro. Segue com o colete e no banco de reservas, informando Prefeitura de Nova Lima, o futuro mora aqui.
6: Brasil 2-0, duas vezes em Nissúlio. E a bola vem aqui para o Maguinho. Domino, camisa 7, toca na bola, a bola vem. É o Tierney que entrou agora no lugar do... Esse nome me pegou. Robertson.
8: Graças a Deus ele foi embora, né, Pique? Foi embora, né, Pique? Graças a Deus.
6: Eu fiz uma oração. A bola vai sobrar ali pra ninguém. Gostou, né, Thiago?
9: Ô, Thiago. Oh. E o cara é o capitão do time, hein? Ele deve ter sentido alguma coisa, porque tem moral. Um jogador mais experiente dessa seleção aí.
10: Sentiu o Rayan, né? Sentiu o Rayan. Ou ele não aguentava mais o Pique errar o nome dele.
6: Lá atrás pra cortar, Marquinho. Tira o perigo na boca do gol. Vamos lá, Brasil. Não pode parar. Tem que buscar o terceiro gol. Bola com Douglas. Tocou, Paquetá, Pérez. A bola vai sobrar no meio. Erra a Escócia, Casimiro. Já tocou, trabalhou. Bruno Guimarães. Acelera a bola boa, Danilo. Danilo aqui pra Rayan. Tô gostando desse garoto. Ele dominou, vem Brasil, que venceu por 2-0. Você comigo na Itatiaia, no Raninho, no YouTube. Obrigado pelo carinho, pela audiência. Alô, Roberto Batata, da Mega Chips. Curtindo o Brasil, torcendo pela seleção. Vibrando com o Vinícius Júnior. E a bola solta para Danilo, com experiência. O mineiro que começou no América Futebol Clube.

0: A Escócia vai se soltar. Será que é isso mesmo? Vem que vem pra cima a Escócia, Alê?
1: Eu acho que sim, porque com esse saldo negativo de menos 2 gols, já começa a complicar um pouquinho, né, pra seleção escocesa. E lembrando que Marrocos vai empatando com Haiti, eu acho que Marrocos vai ganhar o jogo, mas nesse momento, com essa vitória do Brasil de 2-0, Marrocos tem que fazer 6-2, tem que fazer mais 4 gols para passar a seleção brasileira no saldo.
0: E a bola com a Escócia na entrada da área, Tierney pediu, tá buscando McTominay, domina a bola, volta a bola, bola com a Maquina, toca no Hendry, Vinícius vai em cima dele, recua do meio de campo até o goleirão Gamba. Gamba toca de pé direito, dá um chutão para ataque, tem que chegar alguém do Brasil aí, gente, tem que chegar, chegou Magalhães, tome bola pelo alto para a Escócia, para tentar o domínio. Ferguson domina a bola, carrega a bola, toca na bola, procura a jogada, bola solta no meio de campo, e domina a seleção escocesa. Brasil 2-0, seleção da Escócia se solta, vai para ataque, a bola vem ali com o McGinn, tem também o Duque pedindo, bola recuada no campo defensivo, toca na bola, a bola vai chegar ali, Hendry trabalha a bola com Maquena, Maquena na esquerda, Tierney dominou, tocou na frente, pediu de volta, recebeu o cruzamento, meu Deus do céu, cabeça Alisson, na primeira defesa ao longo de todo o jogo, cabeçada escocesa na marca do pênalti. Alisson foi lá pra pegar Cláudio.
2: É, e subiu sozinho o McTominay, número 4. Ele que é o meio campista, jogador que joga no futebol da Itália, um dos grandes nomes desse time. O Brasil não achou ele na marcação, mas o Alisson fez a defesa, evitou que seria o primeiro gol da Escócia. 2-0 Brasil, é Copa do Mundo, informando o Senai, uma empresa do Sistema Fieng.
0: Magalhães da grande área, sai jogando, time brasileiro com Douglas, volta no Gabriel Magalhães, 2-0 Brasil, 2 vezes no primeiro tempo, era para ser 3 dele, hein? Mas o mexicano, o Duvar e o Duapita aqui brincaram com a gente.
1: Aliás, o Vini deu um oizinho, né? Pro Haaland e pro Mbappé, todo mundo com 4 gols e tá com farol alto no bumbum do Messi, que tem 5, viu? Vai fazer mais um.
0: A bola vem com o Marquinhos na frente, é para Vinícius, Ciro, zagueiro Hendry, trabalha no meio, vem por ali o McLean, já procura Tierney, tocou na frente, bola para McGinn, vai voltar, volta a bola no meio, Ferguson tocando as costas, vai tocando, Brasil fica assistindo até o meio ali, a bola para Patterson dominando pela direita, trabalha a bola, encosta McGinn, Patterson joga na grande área, tem que marcar, a bola passou, passou, passou, corre toda a extensão da grande área, aqui na direita Danilo, Danilo toca no meio, vem Bruno, Bruno se atrapalha, vai perder sozinho, tem que recuar, recua com o Marquinhos, toma bola para frente, Ryan contra 2, ganhou a Escócia, brigou, Brasil recupera, Casimiro trabalha, vem o Bruno, Ryan no lance, a bola boa, Paquetá acelera, para Vinícius, é para fazer, entra na área, faz, faz, faz, tocou, o goleiro pegou, primeiro com os pés, depois com a mão, quase o terceiro, Vinícius Júnior, Thiago.
3: Ah, não pode, Pique, não pode, na pequena área, dribla o goleiro, bate firme, pegou na orelha dela, tentou dar de taquito, errou o Vinícius, não pode, hein, Vini, tá com crédito, Brasil vence 2-0, informando o grupo Herculano, Pique Tito.
0: Quem meteu essa bola aí foi o Paquetá, né, tá bem, hein. 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
2: E já começou, hein? Olê, olê, olá, Neymar, Neymar, as arquibancadas, as cadeiras, os brasileiros que estão aqui no estádio já pedem Neymar.
4: É, mas no aquecimento tem ali, tem Fabinho, pelo menos, só pra gente citar, tem ali até o Léo Pereira, mas Neymar, por enquanto, tá no banco, meu ídolo.
0: Escócia vem pra grande área, a chance, tem que marcar. Tira a defesa brasileira, tirou Marquinhos, bola cai, Ryan, Ryan tocou trabalhando, bola vem para Matheus Cunha, na frente pro Vinícius, ele o zagueiro, Maquena, Maquena primeiro, recua até o goleirão, Gan, aí sai tocando errado, hein? Bola vem para fora, lateral para Brasil, Fassenay, entra em campo para

0: ganhar mais. Lateral para o Brasil, lateral para o Brasil. Vamos lá, Brasil, para buscar o terceiro gol. A bola vai chegar ali. Danilo trabalha a bola com o Marquinhos. O capitão toca na bola com o Gabriel Magalhães. Aberto o Douglas Santos. É pra ele, capricha Douglas. Na ponta esquerda. Ele olha a bola, trabalha a bola. Nem tocando nela. O time do Brasil, Paquetá estava ali, a bola vai chegar no meio de campo. Marquinhos domina, vem o nosso capitão, 2-0 Brasil, eu quero mais. Bola para Bruno Guimarães, abre para a direita, recebe Gaian, Gaian domina, encarou o Tierney. Vai voltar essa bola, volta a bola, Bruno Guimarães. Está tocando na bola, voltando, era o Danilo. Danilo outra vez, recuando a bola com o Marquinhos, toca bem o Brasil. Bola vem Paquetá, Paquetá com o Douglas Santos na ponta esquerda. 2-0 Brasil. Vinícius recebeu. Curtinho, bola para Matheus Cunha. Fez o pivô, toca na bola. Se apresenta o Brasil. Danilo vem, Marquinhos pede, recebe. Todo atrás. O selecionado escocês Brasil. 2-0, você comigo na Itatiaia, Copa do Mundo. A bola vem Paquetá, Paquetá para Vinícius. Capricha, Vini, arriscou, bateu. O goleirão pegou em dois tempos. 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Sai jogando a Escócia. Passamos a marca de 8:50, quase 9. Aqui em Miami, no Rally Rock Stadium. Lotado, lotadaço. Mais de 66 mil torcedores. A maioria de amarelinha. Essa camisa linda do Brasil. Hoje jogando de amarelo, calções brancos e meiões brancos também. Todo de azul, marinho. A seleção da Escócia. Ferguson no meio de campo, domina. Ele que arma a jogada, toca para a direita com Patterson. Ele recolheu o lateral, ultrapassa a metade do gramado. Brasil volta para a marcação. 2-0 Brasil. Primeiro tempo de Vini Júnior. Ele fez três, mas um foi invalidado incorretamente. Errou o VAR e também o juizão do apito. Os dois erraram, prejudicando o Brasil. 2-0 Brasil, poderia já está 3-0, e a bola vem aqui na esquerda, Tierney, trabalhando, tocando na bola, procurando um companheiro, tava o Maquena primeiro, a bola com o Maquim, Maquim virou, tocou, Tierney agora, dominou, ele tá marcado, tem que voltar, volta a bola vai chegar para Maquena, Maquena domina, outra vez com Tierney, volta tudo, entrega a bola, dominando Ferguson, esse é o que mais toca na bola, na seleção escocesa, Patterson domina, fez a fim da marcação do primeiro brasileiro, na frente, tabelinha, na grande área, caiu o escocês, tirou Magalhães, sai tocando aí a falta. Torcida escocesa ficou reclamando de um possível penal no jogador de ataque aí da Escócia. Olha, você está lindão, bonitão com esse colete aí, Cláudio Rezendão.
1: É, toda hora eles querem um pênalti aqui, Pique. Pra mim foi na bola, na boa, o Magalhães, o árbitro também já mandou tocar, 2-0 Brasil, tá, esse sim, tá bonito, bonitão, tá na frente no placar, é a nossa seleção engrenando na Copa, Pique.
0: É isso que eu quero ver, eu amo esse meu povo, essa minha torcida, essa minha camisa, esse selecionado pentacampeão do mundo. Ryan tá pelo com Danilo pra Ryan. Se chegar perigo primeiro, Tierney deu carrinho lateral, bota pra fora. 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Você comigo no radinho, no tablet, você naquele celular. Obrigado no seu carro pelo carinho. Da audiência, Paquetá para Vinícius, é bola boa, é agora quem sabe o terceiro, vai entrar na grande área, trabalhou Matheus Cunha, deixou para Vinícius, a jogada foi de uma inteligência ótima, a visão, o pensamento, só que a bola saiu um pouco mais forte, né, Thiago?
2: Goleiro exatamente, pegou. O Bruno Guimarães fez um corte na luz que matou a zaga escocesa, agora tá rolando um entrosamento, Paquetá, Vini Júnior e Paquetá, tá legal, viu, Pique? Já saiu o terceiro do Brasil, que vence 2-0, informando o Guerdal, Pique Tito.
0: É, o Elton Campos acompanhou o começo dessa dupla aí, né?
3: Isso, e jogava desse jeito, né? Um passando a bola pro outro. Isso é bem comum para o torcedor do Flamengo. Brasil, Brasil, Brasil, 2-0, dois gols de Vinícius Júnior.
0: 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Você comigo, Maitatiaia, obrigado pelo carinho, pela audiência. Bola na zaga do Brasil. Gabriel Magalhães com o Alisson. Ele sai tocando, bola com o Bruno. recolhe e domina. Vai sair pro jogo, toca, toca. Paquetá tá buscando o jogo. Matheus Cunha primeiro. Pra Danilo. Arrancou bonito. Solta a bola pra Rayan. Vem Tino em cima dele. Rayan vem. Vamos lá, Brasil, buscar o terceiro gol. Com paixão e com fé na seleção canarinho. E a bola solta aqui pela meia. Já toca Bruno. Vem. Outra vez o Brasil trabalhando, Casimiro, Bruno, Bruno vem, Paquetá, pede, Paquetá trabalha curtinho, rola a bola com Bruno, Bruno enfiou a bola para Danilo, muito forte, não vai chegar. Se fosse há 10 anos atrás, ele chegaria, né, Thiago?
2: Se fosse naquele tempo do CT Lara Drummond, no Coelhão, onde ele começou, talvez chegasse. Mas o Brasil, ali Oliveira pode dar detalhes. Puxa, capricha nesse último passe. Aquele último passe, um pouquinho de capricho. Terceiro gol do Brasil, vai sair já já, hein? Brasil 2-0 e Pique, temperatura diminuiu, viu? Agora 30 graus aqui em Miami.
0: Diminuiu é você. Você é um brincalhão. E a bola vem no meio de campo. Vai chegar na grande área. A chance. Matheus Cunha pintou o gol, bateu, defesa, tirou. É agora. Douglas Santos faz, faz. Limpou, bateu pra fora, meu Deus do céu. É o Brasil perdendo uma chance, outra, outra, uma. Tava chegando, era o Paquetá, velho. Douglas tava lá atrás. Foi o Paquetá. Thiago, me conta.
2: Tem que ter capricho, eu tô dizendo, Pique. O Rayan dominou, Matheus Cunha bateu bem, a bola rebateu. Aí o Paquetá já dominou todo torto. Não sabia se batia com a esquerda ou com a direita. Quando trouxe pra perna direita, bateu muito mal. Bola pela linha de fundo. Capricha, Brasil, capricha. Vamos liquidar essa fatura, Pique Tito.
0: Grupo Herculano. 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A prefeitura de BH informa o tempo de jogo 14:30, quase 15. Etapa final do jogo. Placar da Copa do Mundo, grupo C, terceira rodada e última da primeira fase. Aqui em Miami, 2 do Vinícius Júnior. É o Vini Júnior. 2 dele. Tem 0 time da Escócia. É o placar. 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
4: Em Atlanta, Pique, 17, segundo tempo, Marrocos 2, Haiti também 2.
0: Brasil no ataque, pintou, bateu os Cunha, pintou o goleiro, pintou o gol.

0: Brasil, eu te amo! Meu Brasil, meu Brasil! Terceiro gol do Brasil, Matheus Cunha! O Brasil chega bonito, tocando bonito! Matheus Cunha de pé direito! Empurra pro fundo do gol e sai para o abraço! Aos 15 minutos da etapa final, terceiro do Brasil, Matheus Cunha! Matheus Cunha, ele foi na rede, vibra muito a seleção brasileira. O povo do planeta somos nós. Vivemos juntos mais uma vez. E nós somos todos iguais, mas na bola, nós somos Brasil, Brasil, Brasil. Matheus Cunha, é rede. Emoção. Canarinha pela terceira vez aqui em Miami. Oh, Matheus Cunha, assim, vai. Vai que eu tô vendo, vai na fé. Paixão e fé. Andar com fé, o café não costuma falhar. Lindo. Rádio Rock Stadium aqui em Miami. Brasil, conte comigo. 1, 2, 3. Escócia, 0. Detalhe, Thiago.
1: O lançamento do Casemiro pro Bruno Guimarães. Coisa linda. A jogada do Bruno Guimarães foi um espetáculo. Ele tortou a zaga escocesa e não foi pominha. Deixou pro Matheus Cunha surfar. Deixou pro nosso surfista fazer o gol. Matheus Cunha liquidando a fatura aqui em Miami, em Escócia. Eu te avisei. Hoje não, Escócia. Hoje não, Escócia. Olha aí o Brasil na frente. Olha o Brasil na próxima fase da Copa do Mundo. Olha o Brasil classificado. Brasil 3 aqui em Miami. Escócia, hoje não. Hoje não. Escócia nada.
0: Responde a Escócia, tem falta e pintou cartão, Cláudio.
2: Danilo, lateral direito, chegou atrasado aqui, acabou atingindo o atacante da Escócia, subiu amarelo pro Danilo. É falta, é muito perto, hein? Aqui da linha, praticamente é na linha da grande área pela esquerda. A Escócia vai tentar. Tá tomando 3 no lombo, vem com o número 19 na batida aí, Pique, o Ferguson.
0: É o Ferguson, ele vem para cobrar essa bola em cima da linha lateral, junto à linha de fundo, é falta perigosa. Pé direito, ele bateu, Alisson! Tem que trabalhar, né? Bola venenosa, deu um soco nela, escanteio, Cláudio.
2: Foi bem nosso goleiro Alisson. A bola veio quente, foi pela linha de fundo, é escanteio. Agora do outro lado, pela direita, a Escócia tenta diminuir.
0: 3-0 Brasil, tem que tirar essa bola aí da grande área. Vem escanteio para a Escócia. Todo o Brasil dentro da grande área para tirar. Vem a Escócia para tentar o primeiro gol. Brasil 3-0. Bola pelo alto, perigosa. Defesa do Brasil para tirar. Vai ficar com o Tine aqui na esquerda. Cruzamento perigoso. Quem é que sobe a cabeçada? Alisson! Sensacional! Espetacular o goleiro brasileiro! Evita o primeiro gol da Escócia! Tira a defesa brasileira, Cláudio! Que defesaça!
2: É esse Alisson que faz milagres, que faz defesaças! Que o povo brasileiro quer no Brasil aí, ó!
0: Tá impedido, tá impedido!
3: Martinelli!
0: Oi, Wellington.
3: Martinelli e Fabinho, daqui a pouco na seleção brasileira as duas mudanças. Neymar, quando foi para o aquecimento, um frisson danado. Mas Fabinho 17, Martinelli 22, são os dois primeiros a serem trocados na seleção do Brasil.
0: Brasil 3-0. Torcedor canta, dança, faz a festa, vai na grande área, vem Escócia, vinha. Ale Oliveira, 3-0 Brasil, agora com 19:40. Vou arredondar para 20 minutos da etapa final, hein? Vamos às alterações.
3: Sai Casemiro para a entrada do Fabinho. 17. O Fabinho no lugar do 5. Sai o Paquetá, 20. Entra o Martinelli, 22. 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
4: Bela partida do Paquetá, jogou bem. O Casemiro melhorou, passes decisivos, inclusive participando desse último gol do Brasil, do terceiro. Agora o Ancelotti, que eu nunca te pedi nada, meu querido italiano, tem que tirar os caras que estão com cartão. Danilo ainda tem cartão, Douglas Santos tem cartão, Casemiro ele já tirou. E outra coisa, coloca o homem, coloca o Neymar pra brincar um pouquinho aí, coloca o Ney.
0: Vem a Escócia trabalhando, bola Brasil 3-0, passamos da marca de 20 minutos. Neymar deve estar doido para jogar, nem que for um cadiquinho. Ah, um tiquinho assim, como a gente fala nas nossas Minas Gerais. A bola solta aqui no meio campo, domina a bola, carrega a bola, vem trabalhando o time da Escócia, Brasil 3-0. 2 do Vini, 1 do Matheus Cunha. E a bola vem no campo de ataque. Vinha, já volta o time brasileiro. Torcedor canta, torcedor brasileiro canta, sou brasileiro, sou brasileiro. Eu sou brasileiro, isso. E a bola vem aqui para Tierney, ataca a Escócia. Ele vai tentar o cruzamento, tá marcado, volta tudo, entrega a bola, toca na bola, procura McKenna. McKenna toca, Hendry vem, Ferguson para McKenna. McKenna toca na bola, procura aqui na esquerda, Tierney vai cruzar, a bola bateu no Danilo, vai sobrar. Olha ali, tava voltando o Rayan. De cabeça recuou pro goleirão Alisson. É, o Alisson apareceu bem, hein? Apareceu. É isso que a gente quer. Chutou o goleirão, tem que pegar a bola difícil. 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Brasil vem. Bola pra Danilo. Danilo dominando, tentando carregar a bola. Solta a bola vem. Bruno Guimarães trabalha a bola pra Fabinho. Vamos lá, Fabinho. Fabinho sabe jogar. Torcedor, canta bonito. É o estádio de Miami. Todo amarelo pra fazer o meu coração bater forte. Bruno Guimarães errou. Quem errava era o Matheus Cunha. Tira de qualquer forma, McKenna. E a bola vai sobrar cá atrás com o Alisson. Eu quero o quarto gol para fazer um 4-0 e quem sabe um terceiro de Vinícius Júnior para ser artilheiro juntamente com o Messi, que tem 5. E a bola solta na esquerda com Douglas Santos. 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Rayan dominou, vai para cima do time, dominou, tocou na frente. Matheus Cunha, Bruno Guimarães pro Matheus, não dominou, a bola vai saindo. Lateral para a Escócia. Placar de 3-0 para o Brasil, 2 no primeiro tempo, 2 vezes Vinícius. E agora, no segundo tempo, o gol foi do Matheus Cunha. 22 agora. E vamos à parada para a hidratação. E eu vou chamar o Ale Oliveira, que estava procurando aqui onde foi o zagueiro da Escócia. Você encontrou ali no lance do Vinícius e depois do Matheus Cunha, do Bruno Guimarães?
4: Ele foi num pub tomar um whiskyzinho escocês, um latão, uma gaita de fole, que é chato pra caramba também, vou te falar, com um suéter. E depois ele teve que ouvir um samba. Olha, que jogo do Brasil, viu? A gente tava falando aqui na abertura da... Na abertura da Ruth Ronson, tá tocando essa gaita aí, tá... Na abertura...
0: Não para, não.
4: Não para, não para.
0: Não mostra aqui, ó. É.
4: Igual, mas a gente,
0: uma banda na Escócia.
4: A gente tava falando aqui na Jornada Esportiva.
0: Scotland, Gaita Foley.
4: Obrigado. Na Jornada Esportiva, que a gente tem esperança da evolução, do Brasil encaixar, do Ancelotti acertar na escalação e as coisas começarem a caminhar pro Brasil. Mas vou te falar que não esperava que fosse tanto assim. O Brasil hoje fez um grande jogo, tá fazendo um grande jogo. É impressionante o que o Matheus Cunha facilita o jogo da seleção brasileira e é meio inacreditável que ele ficou no banco, que ele sentou, que ele foi pra casinha pro Igor Thiago. O Danilo, embora tenha tomado cartão, seguro na lateral, né? Você tem a escolha do Rayan, que o Ancelotti está de parabéns. Uma saúde, uma personalidade, uma força, mas uma técnica também. A defesa hoje se acertando. O Alisson talvez tenha feito as duas defesas mais difíceis na história das três Copas do Mundo dele. Então o Alisson, quando precisou, salvou. E o Bruno Guimarães, eu vou falar uma coisa aqui, meus amigos, que eu não concordo. Se eu tenho personalidade mesmo, sabe? Se eu ponho, bato a mão no peito e tenho personalidade, eu voto no Bruno Guimarães como melhor jogador da partida. Porque o que ele tá jogando é brincadeira, é um absurdo o que ele tá jogando. Ele deu um gol pro Vinícius, o segundo, e deu um gol pro Matheus Cunha, o terceiro. Marcando, salvando a defesa, tá jogando muita bola.
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2: E Atlanta 28 do segundo tempo, segue Marrocos 2, Haiti também 2.
0: A emoção de todos é a minha própria emoção. E a bola recuada com a Maquena, até o goleirão ganha. Olha, o Vinícius vai roubar dele, quase. E agora outra vez com o zagueiro, prefeitura de Nova Lima. 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Vem a Escócia tentando chegar ao Brasil, tem 3-0. Não pode parar, tem que espetar o quarto gol. Isso é muito bom para chegar na segunda fase com moral lá em cima. E agora vem aqui com o Tino e toca na frente para Maguinho. Faz o passe lá na frente. Gabriel Magalhães chega tirando.
1: A torcida vai ao delírio, vai ao delírio. Ele tirou o colete e vai pro jogo.
0: A Escócia na grande área tem que marcar. Tentou McTominay. Shaqland também é um McTominay. Ele gosta, esse é o grandalhão aí da 4. Também tem o Shaqland. O Claudio, tira essa bola daí, hein?
2: É, essa foi por cima do gol, né? Ele é bom jogador mesmo. Camisa 4 da Escócia, ele incomoda bastante. Agora o Ancelotti pediu isso aí, né? Podia ter chamado o Tevar naquela hora da parada da água, o Neymar, mas ele não. Esperou voltar o jogo para chamar o Neymar e trazer a torcida brasileira, Pique.
0: 3-0 Brasil, agora 27. Menino Ney, depois de 3 anos, vai reaparecer com a amarelinha. Fabinho, toca no Alisson. Brasil 3-0. 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Miami nesse momento é Brasil.
3: Que título?
0: Miami é Brasil, oi.
3: Imagino que está passando na cabeça do Neymar uma hora dessa, né? 28 do segundo tempo e daqui a pouquinho a presença dele depois de quase 1000 dias fora da seleção brasileira. Neymar Júnior, vem aí!
0: Trabalha McTominay, toca aqui na esquerda, a bola vem, domina o McGinn, para, prende, trabalha, toca no meio, Ferguson. A Escócia tenta sair pro campo de jogo, passamos na marca de 28. Já vem Neymar, tá esperando essa bola sair. É agora, hein? Alguém tem que pegar essa bola, marcar e jogar pra fora. A Escócia toca a bola. 29 agora. 16 para acabar o jogo, mas o tempo é no acréscimo. Brasil 3-0. Neymar! Menino Ney! Vai reaparecer com a camisa da seleção brasileira. Tini domina, vem Escócia aqui na ponta canhota. Ryan marcando. Toca na bola, bola para fora. Escanteio agora, hein? Será que ele vai entrar agora? Vai esperar cobrar o escanteio.
2: Depois.
0: Depois ele entra. 29 minutos e meio. Quem vem lá, hein, Cláudio?
2: É, vem pra batida número 19. 19 tá ajeitando o Ferguson.
0: Sempre ele, Ferguson. Vem pra cobrança, escanteio, Escócia, bola aérea perigosa. Alisson deu um soco nela. Boa, Alisson. Tá firme o goleirão brasileiro. Bola fica outra vez aqui, Patinho, no lateral. Joga na grande área, quem é que vai subir? Douglas atira mal. Volta a bola na grande área, cruzamento, segura a trava, cabeçada. Tira o Brasil.
2: Gol.
0: Gol, diga lá, Hugo.
2: E é do Marrocos, Pique Harimi, camisa 9, que entrou nesse segundo tempo com 32 agora do segundo tempo em Atlanta. Na frente o Marrocos, Marrocos 3, Haiti 2.
0: Brasil é o primeiro do grupo, faz 3 a 0 aqui. Ferguson de novo, escanteio. Defesa brasileira postada para tirar. Vem bola aérea sempre perigosa na seleção escocesa. Cabeçada por sobre o gol. Neymar vem aí. Neymar vem aí. Prepare. Prepare para ouvir o estádio ficar de pé. O estádio inteiro aplaudindo o Neymar. É de arrepiar. Neymar de volta. Ele vibra. Agradece a torcida. Todos nós te aplaudimos, Neymar. Todos nós te aplaudimos, Neymar. Nós queremos você, menino Ney. Nós queremos você. Eu vim aqui para Miami para ver você voltar a jogar futebol pela seleção. Que emoção! Wellington Campos, Thiago, Alê, Cláudio. Que emoção!
3: O drama desse cara, né? Ele poderia estar aí invalidado para o futebol, mas aos 48 minutos do dia 17 de outubro de 2023, ele sofreu a lesão mais séria e agora volta a jogar pela seleção brasileira e se iguala nada mais, nada menos do que a Pelé e a Rivaldo com 14 jogos na Copa do Mundo. Menino Ney está de volta, meu ídolo.
0: Ele é emocional, o Elton é emocionado. E vem trabalhando no campo de ataque. Vinícius pediu, Neymar tentou. Tira a defesa escocesa, Danilo. Ai, ai, ai, ai, ai. Já tem cartão, hein? Tá na hora de tirar também o Danilo, não é não?
4: Não tá na hora. Passou da hora. Já passou há muito tempo. Isso aí é a única coisa que eu vou reclamar do Ancelotti. Ele tá correndo risco à toa. Nem temos lateral direito reserva.
0: Calor desse, pô, já com quanto? Deixa eu ver aqui, 32. Coloca outro.
4: É lógico, eu tiraria o Douglas Santos também, que faz uma partida muito correta mais uma vez. Pra que correr riscos? Pra quê?
2: Se o Danilo vai expulso, a gente vai ter que ir pro mata-mata com o Ibanez na direita.
4: Não, aí. Não, aí não, é melhor
0: não,
4: nem
0: não,
4: isso.
0: Não, não, não, não, não.
4: Cancela,
0: eu vou voltar pra...
2: Então tira.
0: Danilo domina, trabalha a bola, vamos lá Brasil buscar o quarto gol, bola vem pra Fabinho, Fabinho domina, toca na bola, tava em cima dele, correndo ali o Shaklan, e a bola na esquerda, Douglas Santos, o cabra-ataque, passa, Pérez, recebe Ney, lembra Vinícius, pintou quando o gol vai, faz, bateu, defendeu o gol, essa dupla é menino Ney, e vira escanteio, Thiago.
1: Ah, ainda vai dar muita alegria pro povo do Brasil. Neymar e Vini Júnior. Vini bateu no contrapé do goleiro. Foi bem agora o Cano. Escanteio pro Brasil lá na ponta direita. Neymar bate.
0: Vem pra cobrança, Neymar. Quem sabe o quarto gol, capricha Ney. Levantou, goleiro soltou. Caian faz, dominou, demorou pra bater. Aí vem
1: Pique.
0: Brigando ali o jogador brasileiro. Há uma falta, o juiz marca em favor da Escócia, pois não.
1: Olha o público, 64.478 torcedores, estádio completamente lotado em Piqui, com a maioria de brasileiros, 64.478 torcedores, é a galera aqui no Hard Stadium, Hard Rock Stadium, volta o Brasil, Piquitito.
0: Trabalho Brasil, 34 minutos, você comigo na Itatiaia, obrigadão pelo carinho, Copa do Mundo, é na Itatiaia, a mais ouvida do Brasil, lá em Paraíso, alô Igor, meu sobrinho querido, meu sobrinho neto tá lá também, tá ouvindo o titio, Piquitito, o Heitor, André também, e aqui vem dominando, Ney, vai entrar na área, tocou, tentou, a jogada com Bruno Guimarães, vai tocar no Ney, Ney domina, tá marcando o que ali, hein? Falta, toque de mão em BH. 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É Brasil, é Brasil, é Brasil. É Brasil, 3-0, 2 do Vini. 1 do Matheus Cunha. Matheus Cunha foi descansar. Menino Neymar está em campo. Agora 35, 10 para terminar. A bola vem, Douglas Santos tira ali do McTominay, sai contra-ataque, Fabinho, acelera, acelera, Ryan, vai passar Danilo, Ryan, vai entrar na grande área pro Danilo, bate, bate, preferiu o cruzamento, a chance, Vinícius, perdeu, com gol aberto, ô Thiago.
1: O detalhe é que a bola veio um pouquinho atrás no cruzamento do Danilo. O Vini já tinha passado dela. Uma pena. Vai mexer agora a Escócia e também o Brasil. Tá vindo o 24 na Escócia. O Ralston Wellington Campos. E também o número 11, Christie.
3: É, e no Brasil vem o Alexandro. E vem o Bremer, número 13, né?
1: Hendrick.
3: Aliás, é o Hendrick, 19. Hendrick, que é o mais baixinho da seleção, 1,72. É, então, vamos ver ali quem vai sair na seleção brasileira.
1: O Wellington. Para confirmar aqui na Escócia, tá saindo o Patterson e o Dowak, o 22 e o 17. Entrando Ralston, 24, e o Christie, número 11. Christie tem a 11, Ralston, 24. Alterações na Escócia e no Brasil, Wellington.
3: Tá saindo o 16, Douglas Santos, para a entrada do Alexandro com a número 6. E saiu o garoto Ryan para entrar outro garoto, Hendrick, com a 19. Brasil, Brasil, 3-0.
0: É, 3-0,
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0: Há uma falta para a Escócia. Tem cartão aí, Cláudio?
2: É, subiu o cartão amarelo pro Fabinho, né? Fabinho fez a falta nesse lance aí, subiu o cartão amarelo pra ele, Pique. E agora o Brasil tem um ataque que a turma gostaria de ver, né, Pique? Estão juntos agora, Vinícius Júnior, Neymar e Hendrick. Esse ataque popular do Brasil.
0: Hendrick em campo também, esse moleque é bom, hein? E é falta. Sempre quem cobrou foi o Ferguson. É pela minha direita. 37, etapa final, Brasil 3-0. Ele bateu curtinho na grande área, por baixo na rasteirinha. Tem que marcar a defesa brasileira tirando. Aí o Vinícius estava longe da bola, a bola vem com a zaga escocida. Todo mundo tenta, mas só o Mercantil é 50 mais. 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Ei, Tatiaio com você na Copa do Mundo. 38, etapa final de jogo. Christie meteu na grande área. McTominay vai girar, tá marcado. Vai botar a bola na direita. Douglas Santos marcando, levando a fita. Ainda Christie cruzou, tem que marcar. Cabeçada para trás, bem Hendrick. O moleque é fera. Dividiu, ganhou dos escoceses. Vamos, garoto. Ele é iluminado. Ele domina a bola e trabalha a bola vem. Neymar, Neymar domina. Tá com a chuteira dourada, especial, né? Que ele iguala a marca do Rei Pelé. E agora vem na esquerda ali, Douglas Santos. Não é o Douglas, não, agora, Piquetinho. É o Alexandre. Jogador do Flamengo. Brasil 3-0. Daqui a pouco a Itatiaia vai anunciar o melhor em campo. Obrigado pelo carinho da sua audiência. Fabinho domina. Abre na esquerda. Vinícius. Vamos lá. Eu quero o quarto gol. Encarou a marcação ali do Ralston. Vai tocar. Brasil valoriza a posse de bola no campo de ataque. O Brasil na segunda fase. O Brasil vai continuar com base em Nova Jersey. No meio de campo. Domina. Toca na bola, Marquinhos, Marquinhos trabalha e pule na bola. Outra vez ali, Gabriel Magalhães, já solta a bola, bola vem. Vinícius Júnior fintou pra lá, pra cá, o escocês botou pra dançar. Já trabalha a bola com o Alexandre. Brasil valoriza a posse de bola, Bruno vem.
1: Torcida é gritou Lé,
0: oi?
1: Torcida gritou Lé, olé, olé, olé, na troca de passes do Brasil.
0: Já vem o Brasil vem. Vinícius encarou. Ralston tentou a finta, ganha escanteio, Thiago.
1: Escanteio.
5: meio. O Vini Júnior chamou na individual, tentou uma caneta. Escocês estava ligado. Fechou as pernas, a bola saiu pela linha de fundo. Neymar na batida. Bora, Ney. Bora, Ney. Capricha no escanteio. Eu quero o quarto do Brasil, Piquitito.
0: Vem Ney na cobrança, passa a mão nela, Ney. Faz um carinho nela, vê se ela fica na rede pela quarta vez aqui em Miami. Vai Neymar, cruzamento do escanteio, zagueiro pra trás. Quase coloca contra o patrimônio, Thiago.
5: Que veneno, né? Que veneno na batida do Neymar, ele de novo. Quem sabe, hein? A tropa de elite aérea do Brasil tá na área, Piquitito.
0: De novo ele, capricha. Com mais carinho agora, Ney. Torcedor quer você, com alegria. Escanteio do Neymar de primeira. Tentava o Brasil, bola pra fora. Quem tentou essa jogada foi o Endrick. Quem foi aí?
5: É o giro do Rayan. Tentou com a perna esquerda, a bola desviou. Agora o Piquitito. Na verdade, era o zagueiro Gabriel Magalhães, viu? A bola saiu pela lateral. Dá tempo em pique. Dá tempo de sair mais um gol do Brasil. Informando o Guerdão, Piquitito.
0: E a bola solta cá atrás, domina o Brasil. 41. Brasil 3-0. É o Piquitito na Copa do Mundo. É o Brasil 3-0. 2 do Vini. 1 no Matheus Cunha. E menino Ney tá em campo. Brasil tocando a bola. Torcedor grita olé. Aqui no Rádio Rock Stadium. Oi.
2: Gol do Marrocos, Yassin, camisa 16, 43 do segundo tempo, 4 de Marrocos, Marrocos 4, Haiti 2, a defesa do Haiti parou, o VAR vai entrar em ação já já, viu, Pique?
0: Vamos anular esse gol aí, tá certo? Vamos anular.
2: E a bola, e a bola que saiu, viu?
0: Oi?
2: Lance sendo avaliado pelo VAR, mas a bola saiu, viu, Pique? Vamos aguardar a confirmação do VAR. 44, segundo tempo. Marrocos 4-2. Vamos torcer para que seja anulado o quarto gol do Marrocos em Atlanta, Pique.
0: 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É 24 de junho. É dia de São João. Hoje vai ter São João, hein? Vem Hendrick, dominando, trabalhando, tá pelo o Martinelli, o garoto. Recebeu de volta. Fabinho fica com ela na esquerda pro Vinícius. Vai, Vini! Chamou pra dançar o Cristo, fez da fita. Neymar vem, saiu da bola. Defesa tira com o Hendrick. Aí aperta a marcação por ali. Gabriel Magalhães. Lá na frente. Jogador brasileiro caiu, caiu o escocês. Tá valendo tudo isso aí. 3-0 Brasil, Vinícius Júnior 2. 1 do Matheus Cunha. 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E vem trabalhando a seleção da Escócia. Bola solta aqui, Ferguson dominou, trabalhou. Oi!
2: Confirmado o quarto gol do Marrocos. Marrocos 4, Haiti 2, 45. Segundo tempo. E a bola rolando em Atlanta, Pique.
0: Olha a Escócia na grande área. Alisson pegou. 4-2 lá, 3-0 aqui. Tamo bem. Facelai. 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Brasil busca o quarto gol. Vamos lá. Tava tentando ali no meio de campo o jogador do Brasil. Agora vai sobrar. Carregando o Neymar. Neymar vem, menino Ney. Toca na bola para Vinícius. Tabelinha para Neymar. Opa! Isso aí é falta, hein, seu mexicano? E tem cartão aí, hein? Acho que é o número 11, né? O 11.
5: Tá subindo o amarelinho do lado de lá. Já te confirmo. Primeiro vamos com as alterações, Pique. Tá entrando o Kurtz. 25, Kurtz. E também tá vendo, você tem razão, o amarelo pro 11, o Cristo, número 11. O Kurtz, 25, vai entrar, e também o Adams. Adams, número 10. Mas primeira cobrança da falta. Então prepara, Piquitito. Neymar na batida, quem sabe o quarto do Brasil.
0: Ele bateu a chance no gol, o zagueiro tirou. Rebote é de Neymar, vai Neymar, vai Ney. Dominou, entrou na área, capricha pra você, vai bater no canto.
5: Pegou o goleiro.
0: Aí o Gan foi para a defesa. 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É Itatiaia anunciando o melhor em campo já já. Brasil 3-0. Lá 4-2, aqui 3-0. Sou péssimo na matemática. Tá tudo certo, Thiagão? Você que tirava só nota 10 em matemática? É, Ale, tá tudo certo?
4: Não, o Marrocos tinha que fazer mais 3 gols para passar o Brasil no gols marcados e empatar no saldo de gols. Ou seja, podemos beber.
2: Para passagem para Houston.
0: É isso aí. É isso. O Brasil erra na saída, vai consertar, Fabinho. Pois não, uma informação, Itatiaia.
5: Vamos até os 51. Essa conta eu sei fazer, viu, Pique? 6 de acréscimo.
0: Tá certo. Falta no Brasil, favorece a Escócia. A Escócia mexeu aí, entrou Christian.
5: Agora.
0: Entrou Houston.
5: Vai sair o número 20, Shankland. Vai embora o 20 para entrar o 10.
0: Você falou bem, Shankland.
5: Isso, e vai entrar o 10, o Adams. E tá saindo o McChain com a número 7 para entrar o Kurtz. 25, Kurtz. O 10 é o Adams. Novidades no time da Escócia. O Pique, quem tá te abraçando é o querido Cal Baiano. Rapaziada do Aras Paraíso. Vem aí uma festona sexta-feira. Festa junina, viu, Pique? Você tá convidado.
0: E vem pra cobrança, ele fala de muito longe. A Escócia 46, joga até 51. Bola erguida na grande área. Sobe Danilo, toca de cabeça, bola pra fora. Hoje, 24, é aniversário de Messi. Mas nós estamos abraçando, não é o Messi, não. Quem tá abraçando hoje? Gabriel Magalhães tirando lá da grande área. Ficou essa bola pro Endrick. Neymar toca na bola. Foi Neymar pro Vinícius. Vinícius tentava. A bola vem ali para dominar. Vinícius toca errado. Melhor para a Escócia. Recebeu falta. Se o Messi faz aniversário, então parabéns para ele com os argentinos. Mas onde ele está abraçando, sabe quem? Nosso querido João Vitor Xavier. Aniversariante. Está faltando ele aqui para pagar, depois dessa vitória, aquela alegria. Também o Paulinho Azeredo.
5: Querido Paulinho Azeredo, hoje também é aniversário do presidente do Atlético, Sérgio Coelho, gente fina, muita gente bacana aniversariando hoje, viu, Pique?
0: É, nesse São João. Hendrick, pra ganhar de Tine, dominou, bola saiu. Tiro de meta. Ale Oliveira, Brasil 3-0, gostou do que viu até aqui, agora 47.
4: Muito, a gente vai ter aí um pós-jogo bem extenso pra gente conversar bastante sobre a atuação do Brasil, sobre o futuro do Brasil na competição a partir de agora, mas a melhor partida da seleção brasileira, né? Jogou os dois tempos com muita intensidade, vários destaques individuais, ó, foi um jogaço pro Brasil ganhar confiança e brigar aí com os favoritaço pelo título da Copa do Mundo, viu?
0: 48, jogo até 51. Douglas, não, tô com Douglas, mas é o Alexandre. Alexandre toca na bola, procura aqui no meio. Bola vai chegar. Brasil toca a bola, Bruno Guimarães jogou muita bola, Paquetá foi bem. Brasil todo, como disse o Ali. Eu gostei do Guimi. Eu vi e gostei. A bola para Fabinho, dominou pela meia. Trabalhou para Martinelli, meteu na grande área para ninguém. Sai do gol, Gan, e fica com ela. Obrigado a sua querida audiência, imensa audiência na Itatiaia. É muita emoção.
5: Ô, Pique,
0: você fazer um jogo de Copa do Mundo do Brasil em loco pela Itatiaia. Diga.
5: Brasil amanhã de olho na decisão do Grupo F, né? 8 horas da noite tem Tunísia e Holanda, Japão e Suécia. Daí sai o adversário do Brasil para jogar em Houston, no Texas. Malas prontas, partiu Texas.
0: Martinelli perdeu, lutou, brigou, ganhou. Tem que fazer a falta. Falta por aí o Cláudio.
2: É, Pique, estamos aqui já posicionados, viu, Pique, para daqui a pouquinho as entrevistas pós-jogo na Itatiaia com essa vitória expressiva do Brasil, informando o Gerdau.
0: Você está posicionado aí para fazer interview, né? Para receber jogadores da seleção brasileira. Eu disse para você, cheguei para classificar o Brasil. É na fé, paixão e fé, torcedor canta. 49, vem Escócia na grelha, cabeçada para fora do gol. Última toca do brasileiro. Escanteio, Cláudio.
2: Escanteio. Os caras vão tentando aí até o final do jogo. Segura aí, Pique.
0: Vem para a cobrança de escanteio. A seleção da Escócia continua sem ganhar da gente. Quer nem saber, bicho. Vem para a cobrança, Ferguson. Bola perigosa. Alisson deu um soco nela. Vamos tirar. Tira e vai no fundo. Cruzou para a batida. Alisson. Sensacional. Pegou essa bola, Cláudio.
2: Pegou. Mais uma, hein? Goleiro Alisson fazendo também o papel dele. Seus atacantes fizeram lá, Vinícius, Matheus Cunha, o Alisson vem fazendo bom jogo também para a seleção brasileira.
0: Vinícius Júnior entrou na área, Neymar, Vinícius, tira o zagueiro.
6: Acabou. Encerrado o jogo em Atlanta. Encerrado em Atlanta, Marrocos 4, Haiti 2, Pique.
0: E aqui Brasil vem com Vinícius. Vini Júnior entrou na área para fazer, demorou para batida. Aí o Brasil insiste e comete falta. E aí, Thiago, beleza? Você chamou a chuva, ela ficou só lá fora, viu?
5: Graças a Deus. Obrigado, papai do céu. Sem chuva e com o jogaço do Brasil, não poderia ser melhor. Obrigado, Miami. Obrigado, Itatiaia. Obrigado, Brasil.
0: Brasil vence o jogo. Dedico essa minha narração pela Itatiaia, com toda a minha alma, com todo o meu coração, ao público do Brasil que eu amo, ao público de Minas Gerais, que eternamente fica e ficará no meu coração. E dedico a Rejane Maria Carolina Vasconcelos dos Reis e Guilherme Augusto Vasconcelos dos Reis. Foi por todos vocês. Brasil, 3-0. Vai, Brasil!
5: Ô, Piquitito, lembrando, hein, que a Itatiaia amanhã transmite os dois jogos, hein? Os dois jogos que vão apontar os próximos ou o próximo adversário do Brasil.